0: Para você que nos acompanha em todo o país.
1: Segunda-feira, 6 de julho de 2026.
0: Vamos ao destaque do dia na Voz do Brasil.
1: Estudantes podem se inscrever a partir de amanhã no ProUni, o programa Universidade para Todos.
0: A iniciativa seleciona quem busca uma vaga em uma instituição privada de ensino superior. Gabriela Noronha.
2: Para participar, o estudante deve ter cursado ensino médio em escola pública ou como bolsista integral em escola privada.
1: Imunização contra o HPV. Jovens de 15 a 19 anos podem se vacinar até dezembro.
0: Deve ser vacinado quem não recebeu o imunizante na idade recomendada ou não possui registro de vacinação. Nazi Brum.
3: A vacina também está disponível para grupos específicos, como pessoas vivendo com HIV, transplantados, pacientes oncológicos e usuários de PrEP, a profilaxia pré-exposição ao HIV.
1: Canal oferece escuta a jovens de forma humanizada.
0: Pode falar. Adolescentes podem receber de forma gratuita atendimento em saúde mental por meio de plataforma digital. Edinaldo Júnior.
4: A Rede Pode Falar é um canal gratuito e anônimo que pode ser acessado pelo celular de maneira fácil, rápida e simples.
1: Hoje na apresentação da Voz do Brasil, eu, Mariana Jungmann e Luciano Seixas.
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1: Estudantes que desejem concorrer a bolsas de estudo em instituições de ensino privadas por meio do ProUni, o Programa Universidade para Todos, as inscrições começam amanhã e seguem até o final da semana.
0: As bolsas cobrem o equivalente à metade ou ao valor total da mensalidade do curso.
2: O programa Universidade para Todos oferece bolsas integrais e parciais em instituições privadas de ensino superior. Duas vezes ao ano são abertas as inscrições para a seleção de bolsistas. E quem quiser concorrer a uma vaga nesse segundo semestre deve ficar de olho nos prazos. As inscrições começam nesta terça-feira e vão até sexta-feira, dia 10 de julho. Para participar, o candidato precisa ter concluído o ensino médio, participado das edições de 2024 ou de 2025 do Enem, obtido no mínimo 450 pontos na média das 5 provas do exame e nota maior do que 0 na redação. Além disso, segundo o edital, o estudante deve ter cursado o ensino médio em escola pública ou como bolsista integral em escola privada. Para obter uma bolsa integral, a renda familiar bruta mensal por pessoa deve ser de até um salário mínimo e meio. Já para as bolsas parciais, a renda familiar bruta mensal por integrante da família não pode ultrapassar 3 salários mínimos. Lembrando que professores da rede pública têm regras específicas de isenção de renda para licenciaturas. O resultado da primeira chamada será divulgado na próxima semana, em 15 de julho, enquanto a segunda chamada está prevista para 5 de agosto. As inscrições são gratuitas e devem ser feitas exclusivamente pelo site acessounico.mec.gov.br/ProUni. Gabriela Noronha para a Voz do Brasil.
1: E as inscrições para a Prova Nacional Docente 2026 foram prorrogadas até o dia 10 de julho.
0: O novo prazo também vale para solicitações de atendimento especializado e para o uso do nome social.
5: Para efetivar a inscrição, o candidato deve pagar a taxa de R$ 85,00 até o dia 14 de julho. Essa também é a data em que será divulgado o resultado das solicitações de atendimento especial. Em caso de negativa, os recursos podem ser apresentados pelos candidatos até 16 de julho. A aplicação da prova está mantida para o dia 20 de setembro e o resultado final será divulgado em 15 de dezembro. O exame é composto por 2 partes, sendo uma voltada para a formação geral docente e outra para questões específicas de 21 áreas da licenciatura. A Prova Nacional Docente tem o objetivo de avaliar a formação dos profissionais que estão concluindo cursos de licenciatura em todo o país. Mas o resultado também pode ser usado como parte de processos seletivos em concursos públicos para a contratação de profissionais de educação básica. Priscila Machado, para a Voz do Brasil.
1: As inscrições para a Prova Nacional Docente devem ser feitas pela internet no endereço pnd.inep.gov.br.
0: E as inscrições para o Fundo de Financiamento Estudantil, FIES, do segundo semestre de 2026,

0: abrem entre os dias 14 e 17 de julho.
1: Nessa etapa, o programa oferece mais de 44 mil vagas para estudantes que desejam financiar cursos presenciais em faculdades particulares.
0: Para participar, o candidato precisa ter feito o Exame Nacional do Ensino Médio a partir de 2010, alcançado média mínima de 450 pontos nas provas, sem zerar a redação, e comprovar renda familiar de até 3 salários mínimos por pessoa.
1: O resultado da seleção vai ser divulgado em 30 de julho.
0: A inscrição para o FIES é gratuita e deve ser feita exclusivamente pela internet, no Portal Único de Acesso ao Ensino Superior, em acessounico.mec.gov.br.
1: A campanha de vacinação contra o papiloma vírus humano foi prorrogada até o dia 31 de dezembro.
0: O público-alvo são adolescentes e jovens de 15 a 19 anos e pessoas de grupos prioritários.
1: O imunizante está disponível nas unidades básicas de saúde de todo o país.
2: O objetivo da campanha é alcançar pessoas que não foram imunizadas na faixa etária recomendada ou que não possuem registro vacinal. O esquema previsto no calendário nacional de vacinação é indicado para meninas e meninos de 9 a 14 anos. Na estratégia de resgate, adolescentes e jovens de 15 a 19 anos poderão se vacinar de graça até 31 de dezembro, como explica Éder Gatti, diretor do Departamento do Programa Nacional de Imunizações.
3: A vacina ela é recomendada para pessoas de 9 a 14 anos na rotina, só que tem pessoas que já hoje estão com 15, 16, 17, 18, 19 anos que não foram vacinadas. Então nós demos a oportunidade dessas pessoas colocar a vacinação em dia.
2: A vacina também está disponível para grupos específicos, como pessoas vivendo com HIV, transplantados, pacientes oncológicos e usuários de PrEP, a profilaxia pré-exposição ao HIV. O papilomavírus humano, HPV, é uma infecção sexualmente transmissível e está associado a diferentes tipos de câncer, como os de colo do útero, boca e garganta. Após o encerramento da campanha em dezembro, a vacina continuará sendo oferecida de graça a crianças e adolescentes de 9 a 14 anos e grupos específicos. Os demais deverão ser vacinados em clínicas particulares. Reportagem Nazi Brum.
0: Atenção médicos de todo o país, estão abertas as inscrições para edital de contratação de especialistas para o SUS.
1: Ao todo, são disponibilizadas 1.138 vagas imediatas, que abrangem 309 municípios nas 5 regiões do país.
0: Entre as especialidades, a área de anestesiologia lidera a oferta de vagas com 290 no total.
1: E as demais estão distribuídas entre ecocardiografia, cirurgia geral, endoscopia digestiva, colonoscopia e oncologia clínica.
0: As inscrições devem ser feitas pela internet na plataforma da UNASUS, no endereço acesso.unasus.gov.br.
1: 3 em cada 10 estudantes de 13 a 17 anos se sentem tristes sempre ou na maioria das vezes.
0: E 18,5% dos jovens pensam que a vida não vale a pena ser vivida. É o que aponta o IBGE.
1: Para criar um espaço de escuta e encaminhar esses adolescentes ao atendimento psicossocial no SUS, os jovens contam com a rede Pode Falar.
4: Um canal de escuta acolhedora e sem julgamentos. Essa é a rede Pode Falar, que atende adolescentes e jovens de 13 a 24 anos em emergências psíquicas e emocionais. De acordo com o IBGE, 3 em cada 10 estudantes de 13 a 17 anos se sentem tristes sempre ou na maioria das vezes. 42,9% dos alunos responderam que se sentem irritados, nervosos ou mal-humorados por qualquer coisa. 18,5% pensam sempre ou na maioria das vezes que a vida não vale a pena ser vivida. Os dados são da Pesquisa Nacional de Saúde Escolar, divulgados esse ano. A Rede Pode Falar é um canal gratuito e anônimo que pode ser acessado pelo celular de maneira fácil, rápida e simples. A vice-coordenadora Marina Oliveira fala sobre a importância do projeto.
5: Ele usa a internet, né? Usa a possibilidade do online para chegar a adolescentes do Brasil inteiro. E, ao mesmo tempo, ele facilita a escuta acolhedora desses adolescentes jovens, né? Por ter esse sigilo e essa coisa anônima garantida, ela fica muito mais à vontade para se abrir.
4: Atualmente, 20 instituições compõem a rede Pode Falar em todo o país. As equipes equipes de atendimento são formadas por estudantes de graduação de diversas áreas do conhecimento que são supervisionados por docentes. Todos eles passam por um processo contínuo de formação em saúde mental. Lucas Bonfim, de 31 anos, é um dos atendentes. Estudante de engenharia química na Universidade Federal de Sergipe, ele integra a equipe desde o início deste ano. Mesmo o curso não sendo da área da saúde, ele acredita que o trabalho complementa a sua formação e fala sobre a importância da experiência de escuta.
6: O objetivo do projeto realmente é escutar, a gente conseguir acolher e escutar o que a pessoa tem a falar.
4: A Rede Pode Falar funciona como uma espécie de porta de entrada digital para o atendimento psicossocial do SUS, como explica o diretor do Departamento de Saúde Mental, Álcool e Outras Drogas do Ministério da Saúde, Marcelo Kimati.
7: Ele pode criar uma porta de entrada da mesma forma que a gente criou com pessoas com problemas com jogos e apostas, que ela é feita em pequena escala, mas que ele é muito bem avaliado, ele é muito bem sucedido onde ele é aplicado e articular isso à rede de atenção psicossocial.
4: A Rede Pode Falar está disponível pelo site podefalar.org.br e também pelo WhatsApp ou Telegram. Com locução de Edinaldo Júnior, reportagem Luciana Colares de Holanda.
0: O telefone para atendimento no WhatsApp é o 6199-660-8843.
1: E no Telegram, o nome de usuário é @podefalar.
0: E está disponível na plataforma da Universidade Aberta do SUS, curso em saúde de populações expostas a agrotóxicos.
1: A formação é feita à distância e voltada a profissionais do Sistema Único de Saúde e a demais interessados no tema.
0: O curso reúne conteúdos sobre vigilância em saúde, incluindo identificação e monitoramento de situações de exposição a agrotóxicos.
1: As inscrições podem ser realizadas diretamente na plataforma da universidade no endereço unasus.gov.br.
0: Para muita gente, viajar de avião pode ser sinônimo de comodidade, mas...
1: Mas, para outras pessoas, o transporte aéreo pode resultar em muita dor de cabeça.
0: Por isso, a Agência Nacional de Aviação Civil criou uma plataforma para registrar reclamações sobre serviços prestados pelas empresas aéreas.
8: Quem precisar registrar uma reclamação sobre serviços prestados por empresas aéreas pode utilizar a plataforma ANAC Passageiro. O acesso é feito com uma conta gov.br e permite enviar manifestações à Agência Nacional de Aviação Civil, ANAC, acompanhar o andamento do atendimento e avaliar a resposta apresentada pela empresa. Durante o processo, a reclamação é encaminhada à companhia aérea, que responde ao passageiro dentro do prazo previsto pela regulamentação da ANAC. O sistema também permite a troca de informações entre as partes até a conclusão do atendimento. Além do registro de reclamações, a plataforma disponibiliza um painel público com indicadores sobre o atendimento das empresas participantes. Os usuários podem consultar informações por companhia aérea, período e nacionalidade da empresa, além dos assuntos mais frequentes registrados pelos passageiros. Dilson Santa Fé, para a Voz do Brasil.
1: Cidadão pode conhecer mais sobre seus direitos na hora de ir às compras.
0: A Secretaria Nacional do Consumidor está com inscrições abertas para mais de 30 cursos gratuitos e totalmente online.
9: A iniciativa, realizada em parceria com a Universidade de Brasília, busca ampliar o acesso à informação e fortalecer a proteção dos direitos do consumidor. Entre os temas disponíveis estão práticas abusivas, proteção contratual, proteção de dados pessoais, consumo seguro, educação financeira e prevenção ao superendividamento. A coordenadora da Escola Nacional de Defesa do Consumidor, Ana Cláudia Santana, destaca que os cursos são uma oportunidade de formar cidadãos com um padrão de consumo mais consciente.
10: A plataforma é disponível para pessoas a partir de 16 anos, então é uma possibilidade de que na descoberta, né, ali da sua identidade, da sua cidadania, ela consiga descobrir de forma consciente a utilização, né, dos seus recursos financeiros.
9: Um dos destaques é o curso voltado para as BETs, que vai abordar os direitos dos consumidores diante do mercado regulado de apostas de cota fixa e os impactos das novas relações de consumo envolvendo o setor. Para Ana Cláudia Santana, o crescimento das plataformas de apostas virtuais trouxe a necessidade do cidadão se informar e conhecer os riscos que envolvem a prática.
10: Temos o curso de bets, né, de capacitação para conhecer qual a funcionalidade dessa, e o registro legal dessas empresas que estão crescendo aí cada vez mais e de forma ilegal. Então a gente precisa fazer isso. O crescimento é absurdo, a comunicação com o cidadão para que a utilização aplicativos de jogos sejam conscientes, né, informe do risco.
9: As inscrições estão abertas até 20 de julho pelo portal da Escola Nacional de Defesa do Consumidor. Os cursos são online e gratuitos e as aulas começam no dia 27 deste mês. Reportagem Thaís de Araújo.
1: Lembrando, as inscrições devem ser feitas na plataforma da Escola Nacional de Defesa do Consumidor, no endereço eaddefesadoconsumidor.mj.gov.br.
0: Ajuda humanitária. Brasil envia carregamento com vacinas à Venezuela para vítimas de terremoto.
1: Repórter Lucília Araújo tem mais informações.
11: Uma remessa com 350 mil doses de vacinas foi enviada no último sábado, dia 4, à Venezuela, para apoiar as ações de resposta em saúde após os terremotos que atingiram o país. A carga reúne 100 mil doses da vacina contra a febre amarela e 250 mil doses da vacina contra a raiva canina, destinadas ao controle de doenças em situações de emergência. Segundo o Ministério da Saúde, as vacinas enviadas não comprometem o abastecimento do Sistema Único de Saúde, o SUS. O transporte foi realizado em voo humanitário com chegada neste domingo, dia 5, para distribuição das doses. Desde o dia 24 de junho, foram confirmados 2.645 mortos e 12.666 feridos. O governo venezuelano já registrou 86.117 famílias afetadas e 15.050 desalojadas. Até agora, 885 edifícios foram afetados e outros 189 desabaram. Lucília Araújo para a Voz do Brasil.
0: Na época de reprodução dos peixes, a pesca é proibida para garantir a preservação das espécies.
1: Durante o período que é chamado de defeso, os pescadores têm direito a um seguro.
0: O pagamento tem início amanhã.
12: O Instituto Nacional do Seguro Social, o INSS, começa no dia 7 de julho o pagamento do seguro defeso para mais de 149.500 pescadores artesanais. Os benefícios referentes aos períodos de defeso anteriores a 2026 vão ser depositados em parcela única para quem já teve o direito reconhecido. Os pescadores que aguardavam apenas a liberação dos recursos podem consultar a situação do pagamento pelo aplicativo Carteira de Trabalho Digital ou pelo portal Emprega Brasil. Já quem ainda tem o pedido em análise deve acompanhar o processo pelo Meu INSS ou pela Central 135. Os benefícios aprovados posteriormente vão ser pagos nos próximos lotes. Claudimário Carvalho para a Voz do Brasil.
1: Estão abertos 5 editais do CNPq voltados para a equidade étnica, de raça e de gênero.
0: As chamadas também incentivam a produção de conhecimento sobre desigualdades.
1: Saiba quem pode participar e até quando é possível se inscrever na reportagem de Graziele Bezerra.
13: O Conselho Nacional de Desenvolvimento Científico e Tecnológico, CNPq, está com 5 chamadas públicas abertas, além de 2 projetos voltados ao tema da equidade étnica, racial e de gênero na ciência brasileira. O presidente do CNPq, Olival Freire Júnior, destacou o conteúdo dos editais.
14: E esses 5 editais, eles têm muito de ações tipicamente educacionais voltadas para a inclusão na área de ciência, tecnologia, engenharia, mas tem algumas ações que são voltadas especificamente para a produção de mais conhecimento, conhecimento novo, conhecimento de qualidade sobre esses problemas que têm que ser enfrentados, tanto quanto os problemas de saúde pública, os problemas do petróleo, os problemas da agricultura e tantos outros.
13: Com inscrições abertas até 10 de agosto, a chamada pública Asas para o Futuro é voltada para a inserção de mulheres de 15 a 29 anos no mercado de trabalho. Já a segunda edição da chamada Atlânticas está com inscrições até 30 de setembro e concederá bolsas no exterior para cientistas negras, indígenas, quilombolas e ciganas. Em outra vertente, o projeto Inspiração é destinado à formação de jovens negras na área da indústria da energia. O programa Lélia Gonçalves vai financiar pesquisas sobre desigualdades étnico-raciais. Também há um edital para fortalecer o Sistema Nacional de Promoção da Igualdade Racial. Serão desenvolvidos ainda projetos voltados para a rede de pesquisa em igualdade racial e para ações afirmativas do Instituto Rio Branco, com concessão de bolsas para pessoas negras candidatas aos concursos de ingresso na diplomacia. As informações completas e os editais estão em gov.br/CNPq. Reportagem Graziele Bezerra.
0: Estão abertas as inscrições para o edital BNDES Periferias Fortes Nordeste.
1: A iniciativa é voltada a organizações da sociedade civil que atuam em favelas e comunidades periféricas da região para atender a população que vive nesses locais.
15: O objetivo é fortalecer organizações da sociedade civil e coletivos ainda não formalizados que atuam em favelas e comunidades periféricas da região. Lançado em parceria com o Instituto Eclos, o edital vai selecionar 85 iniciativas nos estados de Alagoas, Bahia, Ceará, Paraíba, Pernambuco, Piauí, Rio Grande do Norte e Sergipe. As organizações selecionadas vão participar de uma jornada de desenvolvimento institucional executada pelo Instituto Eclos, com capacitações, mentorias especializadas, apoio à formalização e acesso a recursos financeiros de até R$100 mil, no caso das organizações de pequeno porte, e de até R$300 mil para as organizações de médio porte. É o que explica a chefe do Departamento de Inclusão Produtiva e Educação do BNDES, Celina Rangel Tura.
16: Vão receber recursos para desenvolver os projetos, que os planos de negócio que vão ser construídos a partir dessa capacitação e mentoria. Né, o recurso é livre para onde essa instituição entende que vai fortalecer institucionalmente a sua capacidade de executar melhores projetos, captar mais recursos, e aí são vários objetivos que a gente quer.
15: Podem participar do edital BNDES Periferias Fortes Nordeste, organizações sem fins lucrativos formalizadas e coletivos ainda não formalizados, desde que tenham histórico comprovado de atuação em seus territórios. As iniciativas devem promover benefícios para populações de baixa renda, principalmente em áreas como geração de emprego e renda, educação, saúde, esporte e justiça, entre outras. As inscrições estão abertas até o dia 12 de agosto no site eclos.org/periferias-fortes. Atenção para como se escreve Eclos. E-K-L-O-O-S. Reportagem André de Barros Lima.
0: A Defesa Civil Nacional reconheceu a situação de emergência em mais 77 cidades atingidas por desastres.
1: Podem obter reconhecimentos cidades que sofreram com secas ou fortes chuvas.
17: A maior parte dos municípios teve emergência declarada por estiagem. Já Icatu, no Maranhão, e Goiânia, em Pernambuco, foram castigadas por fortes chuvas, enquanto Piau, em Minas Gerais, obteve o reconhecimento federal por queda de granizo. Cidades com reconhecimento federal de situação de emergência ou de estado de calamidade pública podem solicitar recursos ao Ministério da Integração e do Desenvolvimento Regional. A solicitação deve ser feita por meio do Sistema Integrado de Informações sobre Desastres. A Defesa Civil Nacional oferece uma série de cursos à distância para habilitar e qualificar agentes municipais e estaduais para o uso do sistema. Natália Kuzlik, para a Voz do Brasil.
0: autorizada a realização de concursos públicos para a Receita Federal e o Banco Central.
1: Juntas, as seleções vão oferecer 316 vagas para cargos de nível médio e superior. São 146 vagas para a Receita e 170 para o Banco Central.
0: Os editais devem ser lançados em até 6 meses.
1: O prazo mínimo entre a publicação do edital e a aplicação da primeira prova é de 2 meses.
0: E essas foram as notícias do Governo do Brasil.
1: Uma realização da Secretaria de Comunicação Social da Presidência da República.
0: Com produção da Empresa Brasil de Comunicação.
1: E agora com as notícias do Poder Judiciário e do Congresso Nacional. Boa noite.
0: Uma boa noite e até amanhã.
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20: Tribunais devem prestar informações ao STF sobre pagamentos a magistrados.
21: STJ nega validade a testamento por e-mail sem assinatura e sem testemunhas.
20: Defeso eleitoral impõe limites a agentes públicos a 3 meses das eleições 2026.
21: Boa noite, eu sou Arthur Filho.
20: E eu sou Walter Lima.
21: Tribunais de 6 estados e do Distrito Federal têm até 48 horas para prestar informações ao Supremo Tribunal Federal sobre pagamentos a magistrados.
20: As decisões foram tomadas em vários processos diferentes de relatoria dos ministros Alexandre de Moraes, Flávio Dino, Cristiano Zanin e Gilmar Mendes. Repórter Marcelo Della Libera.
22: No documento assinado nesta segunda-feira, os ministros determinaram que os presidentes dos Tribunais de Justiça do Distrito Federal, Goiás, Maranhão, Paraná, Rio de Janeiro, Rio Grande do Norte e Rondônia prestem informações detalhadas sobre os valores e verbas pagas a magistrados da ativa, aposentados e pensionistas nos meses de abril, maio, junho e julho deste ano, com a discriminação das verbas remuneratórias e indenizatórias. Também deverão encaminhar cópias das folhas de pagamento referentes a esse período. Nas 3 ações, os ministros citaram uma notícia divulgada pela imprensa nesta segunda-feira, segundo a qual alguns tribunais teriam autorizado pagamentos remuneratórios e indenizatórios em desacordo com os parâmetros definidos pelo Supremo. Diante dessas informações, a Corte determinou a adoção imediata de providências para verificar eventual descumprimento da própria decisão.
21: E-mail sem assinatura e sem testemunhas não pode ser reconhecido como testamento particular.
20: Essa conclusão é do STJ. Fátima Uchoa.
23: Um homem pediu a abertura, o registro e o cumprimento de suposto testamento contido em mensagem eletrônica programada para ser enviada 2 dias após a morte da remetente, que havia tirado a própria vida. No texto, ela manifestava o desejo de destinar aplicações financeiras a ele, amigo próximo, e parte dos recursos à entidade de caridade. A Justiça de São Paulo extinguiu o processo sem resolução do mérito. A 3ª turma do STJ manteve essa decisão, considerando que, embora seja possível flexibilizar algumas formalidades dos testamentos particulares para preservar a vontade do testador, isso não é possível sem assinatura ou outro meio seguro que confirme a autoria e validade do documento. O relator foi o ministro Moura Ribeiro.
21: Defesa eleitoral impõe limites a agentes públicos.
20: As regras começam a valer faltando 3 meses para as eleições 2026. Mariana Fabri.
24: Entraram em vigor no último sábado, 4 de julho, as principais restrições destinadas a agentes públicos no chamado defesa eleitoral. As regras para a administração pública buscam assegurar a igualdade de oportunidades entre as candidaturas. Está proibido nomear, contratar, dispensar sem justa causa ou transferir servidores públicos, transferir voluntariamente recursos da União aos estados e dos estados aos municípios, fazer publicidade institucional e pronunciamentos em rede de rádio e TV, contratar shows para inauguração de obras e nem comparecer a essas inaugurações. Canais oficiais também precisam omitir nomes, imagens ou slogans de autoridades que estejam em campanha eleitoral. As regras completas estão em tse.jus.br.
21: Legislação e jurisprudência trabalhista buscam combater a discriminação contra trabalhadores que sofrem com o alcoolismo. Além de comprometer o desempenho profissional, a saúde física e mental, a doença pode resultar em dispensa discriminatória.
20: Embora a dependência possa evoluir de forma silenciosa, Ela causa a diminuição da produtividade, faltas repetidas sem justificativas, violência como assédio moral e agressões e aposentadoria precoce.
21: Quando a empresa tem conhecimento da condição, a demissão pode ser considerada discriminatória, de acordo com a súmula 443 do Tribunal Superior do Trabalho.
20: Só em 2025, dos mais de 522 mil processos julgados no TST, 3.641 foram sobre esta situação.
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21: A você, uma boa noite.
20: E até amanhã.
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1: Eu sou Paula Groba.
2: E eu sou Ricardo Nakaoka.
1: E estes são os destaques de hoje do Jornal do Senado, que começa agora.
2: Plenário analisa pena maior para violência sexual digital contra crianças.
1: Violência contra jornalistas nas eleições preocupa especialistas.
2: Prorrogadas MPs que tratam da taxa das blusinhas e de subsídios aos combustíveis.
1: Boa noite.
2: Boa noite.
1: Garantir mais recursos para ações voltadas à infância e à adolescência pode passar a ser uma prioridade no orçamento público.
2: A Comissão de Direitos Humanos do Senado aprovou um projeto que inclui políticas para crianças e adolescentes entre os investimentos obrigatórios das emendas de bancada estadual. Os detalhes com o repórter Rodrigo Rezende.
3: As emendas de bancadas estaduais são recursos do orçamento direcionados coletivamente por deputados e senadores de um mesmo estado para áreas consideradas prioritárias. A lei já prevê uma lista de setores preferenciais e um projeto da senadora Damaris Alves, do Republicanos do Distrito Federal, aprovado na Comissão de Direitos Humanos, inclui políticas públicas para crianças e adolescentes entre as urgências. O relator, senador Eduardo Girão, do Novo, do Ceará, foi favorável ao projeto. Ele teve seu relatório lido na CDH pelo senador astronauta Marcos Pontes, do PL de São Paulo.
4: Ao prever expressamente as políticas públicas direcionadas a crianças e adolescentes nas ações prioritárias das emendas de bancada estadual, a proposição corrige lacuna significativa e assegura a alocação de recursos indispensáveis à promoção da dignidade e desenvolvimento pleno desse grupo vulnerável.
3: O projeto segue para análise da Comissão de Assuntos Econômicos.
1: A proteção de direitos humanos de crianças e adolescentes também foi tema de um debate na comissão.
2: Os convidados discutiram medidas para aprimorar as políticas públicas voltadas à infância e à juventude. Repórter César Mendes.
5: No debate da Comissão de Direitos Humanos, Juliana de Souza Nunes, do Instituto Mãos Solidárias, que atua no Distrito Federal, contou um pouco da sua própria história de vítima de violência.
6: Eu fui abusada pelo meu padrasto. O delegado, ele me olhou e falou o seguinte para mim: você sabe que seu padrasto ele pode sair. Sabe o que eu senti naquele momento? Que não tinha proteção.
5: A senadora Damaris Alves, do Republicanos do Distrito Federal, revelou ter sido ela também vítima de violência infantil.
7: A violência que sofremos na infância, ela não nos define, são as nossas escolhas. Eu também sou sobrevivente da violência.
5: Para a juíza Cati do Prado, o maior desafio do Brasil na proteção de crianças e adolescentes é transformar o sistema normativo em direitos efetivamente vividos. Renato Godoy, do Instituto Alana, defendeu a aprovação do projeto da deputada Laura Carneiro, do PSD do Rio de Janeiro, que assegura o direito das crianças à natureza, em análise na Comissão de Meio Ambiente.
1: E o Senado pode dar um novo passo no combate à violência sexual contra crianças e adolescentes na internet. Os senadores analisam nesta terça-feira um projeto que endurece as penas para esses crimes, inclusive quando há uso de inteligência artificial, e cria novos instrumentos para acelerar as investigações.
2: Outro projeto em análise no plenário nesta semana amplia a divulgação do Ligue 180, canal de atendimento e denúncia de casos de violência contra a mulher. A reportagem é de Pedro Pincer.
8: O Senado pode votar esta semana uma proposta que prevê punições mais duras para a violência sexual digital contra crianças e adolescentes, inclusive nos casos em que é utilizada a inteligência artificial. A pena atual para quem adquire, possui ou armazena material com violência sexual é de 1 a 4 anos de reclusão e multa. O projeto aumenta essa punição para 3 a 6 anos de reclusão e multa. A senadora Damaris Alves, do Republicanos do Distrito Federal, deu mais detalhes.
9: Nós vamos dar com esse projeto poder aos policiais de retirar imediatamente essa live do ar. Nós vamos dar poder com esse projeto que o agente policial, o delegado, imediatamente haja na hora de identificar uma imagem no mundo online de abuso de violência sexual contra criança e adolescente.
8: Também pode ser votada a proposta que estabelece diretrizes para as atividades de inteligência no Brasil, definindo conceitos, funções e procedimentos para obtenção, análise e disseminação de informações. Outros itens na pauta da semana tratam da transferência automática do valor da pensão alimentícia diretamente para a conta do beneficiário ou do seu representante legal, da obrigatoriedade da divulgação do serviço telefônico de denúncias de violência contra a mulher, o Ligue 180, e de um acordo de coprodução cinematográfica entre Brasil e China.
1: E o presidente do Senado, Davi Alcolumbre, prorrogou por mais 60 dias a validade de duas medidas provisórias editadas pelo governo federal. Uma delas acaba com o imposto de importação sobre compras internacionais de até 50 dólares, conhecido como taxa das blusinhas.
2: A outra concede subvenções a produtores e importadores de combustíveis derivados de petróleo. Com a prorrogação, o Congresso terá até o fim de setembro para votar as duas propostas.
1: A segurança dos jornalistas na cobertura das eleições gerais de 2026 foi debatida no Conselho de Comunicação Social do Congresso.
2: A audiência destacou as medidas de proteção desses profissionais. Repórter Patrícia Oliveira.
10: Os participantes enfatizaram o ambiente hostil que marca a atuação da imprensa nesse período dentro e fora das redes sociais. Entre 2010 e 2022, ao menos 35 jornalistas foram assassinados no Brasil. O repórter Pedro Rafael Vilela destacou que nas coberturas eleitorais, muitas ameaças partem dos próprios políticos e assessores.
11: É retirar assuntos da agenda pública por meio da intimidação. Por isso que a violência contra jornalistas tem essa dimensão política, né? Ela busca restringir a circulação de informações de interesse coletivo.
10: Daniele Reis, do Observatório da Violência contra Jornalistas, detalhou o protocolo de recebimento de denúncias e investigação dos crimes.
12: Ele institui procedimentos de preservação de prova, inclusive as provas digitais, de escuta adequada, de sigilo das fontes, com vistas à redução da impunidade.
10: Para registrar violações à liberdade de imprensa, as denúncias podem ser enviadas diretamente pelos canais oficiais do Ministério da Justiça e Segurança Pública.
1: O senador Eduardo Girão, do Novo do Ceará, defendeu a revisão da legislação sobre as bets e medidas mais rígidas para conter a expansão das apostas. Segundo ele, o crescimento do setor tem provocado graves impactos sociais e econômicos e a proibição da atividade seria a forma mais eficaz de proteger a população.
2: Os impactos das apostas esportivas no Brasil foram debatidos em audiência pública conjunta das Comissões de Direitos Humanos e de Assuntos Sociais. De acordo com o parlamentar, o encontro reuniu representantes do governo, especialistas e entidades da sociedade civil para discutir medidas de enfrentamento aos prejuízos causados pelas bets.
13: Infelizmente, falta de aviso não foi. Nós votamos contra. Fomos minoria, mas temos que consertar. O Senado tem que consertar isso, no meu modo de entender, proibindo a jogatina, qualquer que seja, no nosso território nacional.
1: Já o senador Romário, do PL do Rio de Janeiro, defendeu por videoconferência a aprovação da PEC, que acaba com a escala de trabalho 6-1.
2: O parlamentar, que acompanha a Copa do Mundo nos Estados Unidos, disse que não se licenciou do mandato para poder votar a favor da proposta, caso ela entre na pauta do plenário do Senado.
1: Todos os anos, milhares de peregrinos percorrem a pé ou de bicicleta o caminho da fé em direção ao Santuário de Aparecida. Agora, esse percurso passa a ter reconhecimento oficial como roteiro turístico.
2: A lei sancionada pelo governo e de autoria do senador astronauta Marcos Pontes fortalece o turismo religioso, cultural e rural em mais de 70 cidades de Minas Gerais e São Paulo. Os detalhes com o repórter Henrique Nascimento.
14: O Caminho da Fé agora é reconhecido oficialmente como roteiro turístico. A rota reúne mais de 70 cidades de Minas Gerais e de São Paulo e tem como destino o Santuário Nacional de Nossa Senhora Aparecida, em Aparecida, no interior paulista. A lei teve origem em projeto do senador astronauta Marcos Pontes, do PL de São Paulo. Para ele, o reconhecimento pode atrair investimentos e melhorar a estrutura para os peregrinos.
15: Isso vai atrair investimentos para essas cidades, mais negócios, mais possibilidades de desenvolvimento. Nós vemos na Europa o caminho de Compostela. E por que não a gente ter todo esse desenvolvimento no nosso país também?
14: O ramal principal começa em Águas da Prata, passa por cidades mineiras e paulistas e segue até Aparecida. Segundo a Polícia Rodoviária Federal, cerca de 39 mil romeiros passaram pela rodovia Presidente Dutra em 2025, no feriado de Nossa Senhora Aparecida.
2: Com edição de Paula Groba e trabalhos técnicos de João Lira, o Jornal do Senado fica por aqui. Acompanhe agora as notícias da Câmara dos Deputados. Boa noite.
1: Boa noite e até amanhã.
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17: Avança a proposta sobre adaptação de moradias às pessoas com deficiência.
18: Comissão aprova prioridade para cidades atingidas por eventos climáticos.
17: Deputados analisam criação de Força Nacional para o combate a desastres.
19: Boa noite. Projeto que institui agrupamento especial de bombeiros para combater catástrofes avança na Câmara. A repórter Maria Neves tem as informações.
20: A Comissão de Segurança Pública da Câmara aprovou o projeto do deputado Lúcio Moschini, de Rondônia, que institui uma Força Nacional Integrada de Combate a Emergências. Essa força será composta por bombeiros militares estaduais que deverão receber treinamento especializado para enfrentar qualquer tipo de desastre. Pelo texto aprovado, a Mobilização Nacional de Resposta Integrada em Desastres funcionará em regime de cooperação entre a União e os Estados. Assim como ocorre atualmente com a Força Nacional de Segurança Pública, a Unidade Especial de Bombeiros deverá ser acionada pelo governador do estado atingido pela catástrofe. A atuação do grupo também poderá ser solicitada por um ministro de Estado. Como explica Lúcio Moschini, o objetivo da proposta é equipar o país com um grupo de socorro treinado e com comando centralizado, capaz de dar respostas rápidas em casos de emergências.
21: Essa instituição, ela tem que ter CNPJ, ela tem que ter estrutura organizacional, ela tem que ter treinamento, tem que ter comandante e não precisa de fazer nenhum concurso. Basta que os estados se habilitem para fazer parte dessa Força Nacional, envie seus membros. Esses membros serão treinados dentro de uma instituição totalmente regulamentada, com hierarquia. E quando sim houver a necessidade, essa Força Nacional será acionada, vai tomar as providências necessárias de acordo com o desastre.
20: Ainda de acordo com o projeto aprovado, a gestão e o treinamento do grupo serão compartilhados entre os Ministérios da Integração, do Meio Ambiente e da Justiça e Segurança Pública. O financiamento virá de recursos do Fundo Nacional de Segurança Pública, do orçamento do PREVFOGO, que é o Centro Nacional de Prevenção e Combate aos Incêndios Florestais, e do Sistema Nacional de Defesa Civil. Na Comissão de Segurança Pública, o relator, deputado delegado Bruno Lima, de São Paulo, promoveu pequenas mudanças no texto. Dentre elas, alterou o nome do Grupamento Especial de Bombeiros. O texto inicial previa Brigada de Mobilização Nacional. Foi o relator que propôs renomear o grupo para Mobilização Nacional de Resposta Integrada em Desastres. Segundo o delegado Bruno Lima, a alteração visa adequar a iniciativa à realidade federativa e ao Sistema Nacional de Proteção e Defesa Civil. O projeto ainda passará pela análise de 4 comissões da Câmara. Se aprovado, terá de passar também pelo Senado antes de virar lei. Da Rádio Câmara de Brasília, Maria Neves.
16: Meio Ambiente.
17: Comissão aprova a proposta que prioriza municípios atingidos por desastre climático em emendas de bancadas. Vamos saber mais sobre a matéria com a repórter Júlia Lopes.
22: A Comissão de Integração Nacional e Desenvolvimento Regional da Câmara dos Deputados aprovou o projeto de lei complementar que determina prioridade nas emendas de bancada estadual ao orçamento federal para os municípios atingidos por calamidades climáticas reconhecidas pela Defesa Civil Estadual nos últimos 5 anos. As emendas de bancada são destinadas a projetos estruturantes nos estados e no Distrito Federal. Pelo texto aprovado, os recursos poderão ser direcionados a obras de infraestrutura mais resilientes, com uso de tecnologias inovadoras, sistemas eficientes de drenagem, materiais mais duráveis e soluções de energia limpa, reduzindo os impactos de eventos climáticos extremos. O relator do projeto, deputado Gabriel Nunes, do PSD da Bahia, destacou a importância da correta distribuição desses recursos para fortalecer os municípios mais vulneráveis.
0: Os municípios afetados com problemas climáticos têm diversos problemas para enfrentar. E, naturalmente, a celeridade dos recursos faz com que os prefeitos possam planejar, né, a reconstrução do seu município, possa fazer com que os recursos cheguem na ponta.
22: A proposta também ressalta que infraestruturas adaptadas às novas realidades climáticas ajudam a proteger vidas e patrimônios, além de atrair investimentos, gerar empregos e fortalecer o desenvolvimento local. Em janeiro deste ano, o Ministério da Integração e do Desenvolvimento Regional reconheceu a situação de emergência em 137 cidades afetadas por desastres, como estiagem, seca, vendavais, granizo, inundações e incêndios florestais. O Ministério lembra que municípios com reconhecimento federal de emergência ou calamidade pública podem solicitar recursos para ações de defesa civil por meio do Sistema Integrado de Informações sobre Desastres. A proposta altera a Lei Complementar 210 de 2024, que trata da apresentação e execução das emendas ao orçamento, e agora segue para análise na Comissão de Finanças e Tributação. Da Rádio Câmara de Brasília, Júlia Lopes.
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16: Ciência e tecnologia.
19: Helder Salomão, do PT do Espírito Santo, manifesta apoio ao projeto que proíbe as apostas esportivas online, conhecidas como bets. O parlamentar alega que esse tipo de jogo provoca endividamento, dependência psicológica e problemas de saúde mental.
17: Na avaliação de Helder Salomão, a regulamentação das plataformas digitais é um passo importante para combater práticas que prejudicam as famílias brasileiras. Para ele, a regulação das redes sociais não restringe a liberdade de expressão, mas coíbe o cometimento de crimes digitais.
19: Sargento Faur, do PL do Paraná, também critica as apostas online e ressalta que votou contra a proposta que regulamenta o setor. Segundo o parlamentar, as bets provocam o endividamento e prejuízos financeiros para muitas famílias brasileiras.
17: Sargento Faur alerta ainda para os riscos do jogo compulsivo. O deputado orienta pessoas com sinais de dependência a buscar ajuda profissional.
16: Educação.
19: Ranieri Paulino, do Republicanos, defende a criação da Universidade Federal do Brejo, com sede em Guarabira, na Paraíba. Segundo ele, a instituição atenderia uma demanda histórica da região e pode ampliar o acesso ao ensino superior público, além de impulsionar o desenvolvimento local.
17: Ranieri Paulino propõe ainda que o Hospital Regional Antônio Paulino Filho funcione como hospital-escola. Ele argumenta que a iniciativa contribui para qualificar o atendimento no SUS e ampliar a oferta de médicos e enfermeiros no interior da Paraíba.
16: Habitação.
19: Comissão da Câmara aprova a proposta que prioriza a adaptação de moradias para pessoas com deficiência em programas habitacionais. A repórter Sofia Peçanha tem mais informações sobre a iniciativa.
25: A Comissão de Defesa dos Direitos das Pessoas com Deficiência aprovou o projeto que sugere moradias extras para pessoas com deficiência em caso de alta demanda em programas habitacionais. A proposta altera o Estatuto da Pessoa com Deficiência, que, anteriormente, priorizava a pessoa com deficiência ou seu responsável na aquisição de imóvel para moradia própria, sendo reservados, no mínimo, 3% das unidades habitacionais. O autor do projeto, o deputado Fausto Júnior, do União do Amazonas, entende que não se trata apenas do direito à moradia, mas sim do direito à moradia digna, ou seja, um lar que seja seguro, saudável, habitável e acessível em todos os aspectos. O projeto sugere que a alteração não modifica o percentual mínimo de 3% estabelecido por lei, já que cada programa habitacional apresenta demandas específicas. O texto alerta que o aumento desse percentual poderia gerar custos desnecessários aos entes federativos, sem garantir que todas as necessidades fossem efetivamente atendidas. Dessa forma, a medida propõe que, caso haja demanda superior ao mínimo estabelecido, o responsável pelo programa habitacional promova as adaptações necessárias em unidades já construídas ou em construção, garantindo, assim, que todas as pessoas com deficiência interessadas sejam atendidas. O deputado Duarte Júnior, do Maranhão, relator na comissão, reforçou que, em relação a edificações multifamiliares, o estatuto já prevê que a pessoa com deficiência e seu responsável tenham acessibilidade garantida nas áreas de uso comum e nas unidades habitacionais.
5: Garantir que essas construções sejam acessíveis. Mais recentemente, a gente aprovou algumas alterações no programa Minha Casa Minha Vida e um ponto que foi inserido foi exatamente esse, para que tivesse a certeza inequívoca de que essas construções fossem acessíveis e as pessoas com deficiência, no caso das moradias verticais, nos prédios, pudessem ter ali os primeiros andares, os térreos, priorização das pessoas com deficiência.
25: O direito à moradia é um direito social assegurado pela Constituição Federal e pela Declaração Universal dos Direitos Humanos da ONU, que abrange diversos fatores, como habitabilidade, acessibilidade, localização adequada, infraestrutura, dentre outros. Agora, o projeto que sugere moradias extras para pessoas com deficiência em caso de alta demanda em programas habitacionais segue para a Comissão de Constituição e Justiça. Da Rádio Câmara de Brasília, Sofia Peçanha.
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7: Votação.
6: Fernanda Melchiona, do PSOL do Rio Grande do Sul, critica parte da oposição por obstruir a votação do projeto que tipifica o crime de misoginia. A deputada considera que a medida é um instrumento de combate à violência e ao discurso de ódio contra as mulheres.
8: Fernanda Melchiona também cobra o avanço de outras pautas em tramitação no Congresso, como a instalação da CPMI sobre o Banco Master e a votação do projeto que prevê a redução da escala de trabalho. Para ela, essas propostas respondem a demandas relevantes da sociedade.
6: Ismael, do PL de Santa Catarina, manifesta preocupação com a proposta que cria o crime de misoginia. Na avaliação do deputado, a redação da proposta pode gerar interpretações amplas e afetar direitos como a liberdade de expressão religiosa, de consciência e de ensino.
8: Ismael defende, então, o fortalecimento das políticas de prevenção e enfrentamento à violência contra as mulheres, com ampliação da rede de acolhimento, capacitação de agentes públicos, produção de dados, apoio às vítimas e campanhas de conscientização.
6: Carla Dixon, do PL do Rio Grande do Norte, defende projeto que cria o auxílio financeiro mensal para mães atípicas. Na explicação da deputada, a medida oferece apoio financeiro às mães que deixam o trabalho para cuidar de filhos que exigem acompanhamento permanente.
8: Carla Dixon acrescenta que o benefício seria concedido independentemente do benefício de prestação continuada, o BPC. Para ela, a medida reconhece as dificuldades enfrentadas pelas famílias atípicas e amplia a rede de proteção a essas mães.
7: Transportes.
6: Carros com mais de 5 anos de fabricação poderão ser obrigados a passar por vistoria periódica. O repórter José Carlos Oliveira tem detalhes da proposta.
9: A Câmara dos Deputados analisa o projeto de lei que estabelece a vistoria veicular periódica para carros com mais de 5 anos de fabricação. Atualmente, essa vistoria é exigida apenas em ocasiões específicas, como durante a venda do veículo. A proposta consolida no Código de Trânsito Brasileiro várias regras que hoje estão dispersas em resoluções do CONTRAN, o Conselho Nacional de Trânsito. A vistoria passaria a integrar a verificação de itens de segurança com o controle de emissão de poluentes e ruídos. Também seria exigida em casos de recuperação de veículo roubado e suspeita de clonagem. a condução de veículos sem vistoria obrigatória ou com laudo de reprovação se tornaria infração grave na carteira de habilitação, com multa de R$ 195,00 e retenção do carro até a regularização. A proposta é do deputado Fausto Pinato, que rebate algumas críticas que o texto recebeu nas redes sociais.
10: Quando eu propus esse projeto, a intenção nunca foi onerar o cidadão mais pobre ou mais rico. O problema é que eu mexi numa ferida sem querer, né? Ter um comércio de autopeça de carros mais velhos nisso e mexeu com pessoas realmente que estão ligadas ao crime organizado, principalmente na questão de autopeça e roubo de veículos. Então eu queria dizer ao cidadão. Aquele cidadão mais pobre não onera nada.
9: A proposta de vistoria periódica para veículos com mais de 5 anos de fabricação foi aprovada na Comissão de Viação e Transporte, com ajustes feitos pelo relator deputado Cezinha de Madureira, do PSD de São Paulo. O texto está em análise agora na Comissão de Constituição e Justiça. Da Rádio Câmara de Brasília, José Carlos Oliveira.
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12: Justiça.
19: O projeto de Paulo Soares, do Podemos de São Paulo, endurece o combate à corrupção sistêmica. A proposta, segundo ele, prevê a responsabilização de agentes públicos e de pessoas envolvidas em esquemas de corrupção, com penas que podem chegar a 20 anos de prisão.
17: O parlamentar afirma que a iniciativa fortalece os mecanismos de transparência e fiscalização no poder público. Paulo Soares também defende a apuração de denúncias de corrupção e diz que pretende atuar no Congresso em defesa do combate aos desvios de recursos públicos.
19: Chico Alencar, do PSOL do Rio de Janeiro, sugere o endurecimento das regras sobre a guarda de dinheiro em espécie por agentes públicos. O deputado sustenta que valores elevados encontrados em operações policiais levantam suspeitas sobre a origem dos recursos.
17: Para Chico Alencar, a manutenção de grandes quantias de dinheiro em espécie, principalmente em períodos eleitorais, compromete a transparência da administração pública. Ele considera que a medida fortalece o combate à corrupção e aumenta a transparência na atuação de agentes públicos.
19: O Tony de Paula, do PSD do Rio de Janeiro, defende as investigações sobre supostos recursos do Banco Master destinados ao financiamento de um filme sobre Jair Bolsonaro. Ele diz que é necessário esclarecer a origem, a destinação e a aplicação dos valores envolvidos.
17: O Tony de Paula reforça que as investigações devem alcançar todos os agentes políticos, independentemente de posicionamento ideológico. Ele também manifesta confiança na condução do caso pelo ministro André Mendonça e defende a transparência na apuração dos fatos.
12: Segurança Pública.
19: Messias Donato, do União do Espírito Santo, defende o enquadramento das facções criminosas, como o PCC e o Comando Vermelho, como organizações terroristas, frente à decisão do governo estadunidense de sancionar cidadãos e empresas brasileiras ligadas a esses grupos.
17: Na opinião de Messias Donato, a medida é urgente para sufocar os negócios ilícitos dessas organizações no país. O congressista critica ainda a relutância do governo brasileiro em classificar como terrorismo as táticas de pânico e de submissão que esses grupos impõem à sociedade.
19: Termina agora o Jornal Câmara dos Deputados, produzido pela Rádio Câmara, com trabalhos técnicos de Everson Urani e apresentação de Val Monteiro e Márcio Aquilissardi. Uma boa noite para você.
17: Você fica com as notícias do Tribunal de Contas da União. Boa noite.
12: Minuto do TCU.
13: O Tribunal de Contas da União avaliou o serviço digital de seguro-desemprego para trabalhadores formais. A auditoria identificou limitações no atendimento ao público, demora na análise de recursos e falhas de integração entre sistemas. O tribunal constatou que empregadores precisam inserir os mesmos dados no Empregador Web e no E-Social, duas plataformas do governo usadas para registrar informações trabalhistas. Essa duplicidade aumenta o risco de erros e pode dificultar o acesso de trabalhadores ao benefício. O TCU determinou que o Ministério do Trabalho e Emprego adote medidas em 180 dias para integrar o serviço de seguro-desemprego ao E-Social. O objetivo é tornar o processo mais simples, rápido e eficiente para trabalhadores e empregadores. 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
1: Olá, gente. Boa noite. Eu sou Roger Pires e com muita alegria lhe farei companhia a partir de agora no Back in Time desta noite. Aqui você vai viajar no tempo e recordar comigo canções que ficaram para sempre em nossos corações. Back in Time. Simon & Garfunkel, Mrs. Robinson.

Nesse bloco ouvimos no Back in Time, Ana Carolina, Quem de Nós Dois, Cassiano, A Lua e Eu. Mais um intervalo e o Back in Time volta.

No melhor do flashback, ouvimos Fábio Júnior, Caça e Caçador. Fafá de Belém, Meu Dilema. Uma excelente noite para você. Vamos a um rápido intervalo.

nosso boa noite para você que está ligado com a gente. Aqui você recorda as canções que marcaram para sempre. É o Back in Time na sua noite. ABBA, I Have a Dream.

0: Aqui no Back in Time tocamos Frédéric François, I Love You, Je T'aime, Djavan, Fato Consumado. Vem aí mais um intervalo, o Back in Time volta daqui a pouco. Até já. 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
2: Alvorada. 11 e 2.

tocando as músicas que você gosta de ouvir. Boa noite para você que está ligado no Back in Time. Slade, She Did It To Me.

Nesse bloco, ouvimos no Back in Time, Gilberto Gil, Esotérico, Ivan Lins. Somos todos iguais nesta noite. Vamos fazer uma pausa para o intervalo e daqui a pouco estaremos de volta com o Back in Time.

Você ouviu no Back in Time, Stephen Bishop, Count on Me, Spandau Ballet, True. Vamos ao intervalo rápido e o Back in Time já já estará de volta.

nosso boa noite para você que está no carro ouvindo a gente. Muito obrigado pela companhia. O Back in Time segue em frente tocando o melhor da música. Blue Eyes. Elton John, Blue Eyes.

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1: Meia-noite.
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2: Meia-noite 56.
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2: 1:54.

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2: Alvorada! 2:52.

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3: 13 e 19.

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1: Alvorada 3:49.
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1: Cinco e um.

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0: Olá, eu sou a Marilis Pequeno e esse é o Acaerte Notícias desta terça-feira, 7 de julho de 2026. A partir de agora, você acompanha os principais acontecimentos de Santa Catarina e os assuntos que fazem diferença no seu dia a dia. Confira os destaques.
1: Cooperação inédita entre Justiça Eleitoral e Polícia Civil prevê atendimento prioritário, ações para garantir votação segura às mulheres vítimas de violência e protocolos para combater a violência política de gênero.
2: Santa Catarina se prepara para uma mudança histórica nas rodovias federais. Governo define previsão para o início do pedágio eletrônico no sistema Free Flow em 4 estradas do estado. Motoristas terão desconto no primeiro ano de operação.
3: Desenrola MEI, microempreendedor individual, abre renegociação de dívidas com descontos de até 70% para milhões de microempreendedores.
4: Santa Catarina acumula 299 mortes por doenças respiratórias em 2026. Circulação de vírus aumenta no inverno e também amplia o número de hospitalizações no estado.
5: Justiça Eleitoral de Santa Catarina mobiliza mais de 90 mil colaboradores e detalha o planejamento para as eleições de outubro.
6: Mais de 4 mil produtos brasileiros podem ser impactados com o novo tarifaço dos Estados Unidos. A sobretaxa de 25% pode ser definida até 15 de julho.
7: Massa de ar polar traz declínio nas temperaturas nesta terça-feira, mas o sol volta a predominar em Santa Catarina.
0: Acaerte Notícias, informação que aproxima Santa Catarina. O Tribunal Regional Eleitoral de Santa Catarina já executa as etapas de planejamento para garantir a segurança e a agilidade nas eleições de 2026. A repórter Carol Denardi traz os detalhes dos preparativos e um alerta sobre as mudanças que o eleitor vai encontrar na cabine de votação.
5: A corrida contra o tempo já começou nos bastidores da Justiça Eleitoral catarinense para garantir o sucesso do pleito de outubro. A organização começou logo após o fechamento das urnas na última eleição municipal. O diretor-geral do TRE de Santa Catarina, Gonçalo Ribeiro, afirma que o planejamento do estado segue rigorosamente em dia.
8: A nossa organização começou no dia 20 de dezembro de 2024. E para as eleições agora de 2026, serão 32 mil atividades executadas com acompanhamento diário na sua execução. Estamos em curso e estamos em dia.
5: Santa Catarina conta hoje com 5 milhões e 700 mil eleitores aptos a votar, número que deve ser homologado pelo Tribunal Superior Eleitoral nos próximos dias. O grande diferencial deste ano será o tempo de permanência na cabine, já que o eleitor precisará escolher candidatos para 6 cargos diferentes, incluindo 2 vagas para o Senado.
8: Em 2026, assim como foi em 2018, votaremos em 2 senadores, ou seja, na renovação de 2/3 do Senado. Isso ocorre apenas a cada 8 anos e, por lei, o eleitor, quando for à cabina, ele vai votar primeiro para deputado federal, na sequência para deputado estadual, depois para a primeira vaga de senador, a segunda vaga de senador, governador e presidente.
5: Para dar conta de toda essa estrutura, com apenas 500 servidores efetivos, o TRE vai mobilizar cerca de 94 mil colaboradores no dia do pleito.
0: Santa Catarina registra mais de 6.600 casos de hospitalizações por síndrome respiratória aguda grave em 2026. O repórter Cadu Reis nos traz mais informações deste balanço.
4: Olá, Marilis. Um abraço a você e aos ouvintes. De acordo com os dados do Centro de Informações Estratégicas para a Gestão do Sistema Único de Saúde, mais de 1.600 pessoas tiveram de ser internadas em unidades de terapia intensiva devido à síndrome respiratória aguda grave neste ano em Santa Catarina. 299 mortes foram confirmadas devido às doenças respiratórias no período. O diretor de Vigilância Epidemiológica do Estado, João Fuch, analisa.
9: a gente está num período de sazonalidade, período que a gente vê mais casos dessas doenças causadas por vírus respiratórios. E, de fato, a gente tem visto muitos casos de síndrome respiratória aguda grave nas últimas semanas. A gente está numa estabilidade bastante elevada, com mais de 450 casos sendo registrados semanalmente, reflete nas hospitalizações. Desses casos aí, a gente teve mais de 20%, né, precisando de leitos de unidade de terapia intensiva, alguns vírus com impacto importante, como é o caso da influenza, que tem vacina disponível, do rinovírus, do vírus sincicial respiratório.
4: As vacinas contra o vírus influenza causador da gripe estão disponíveis para toda a população com mais de 6 meses de idade em Santa Catarina. Também são ofertados imunizantes para a prevenção à Covid-19, com foco nos grupos mais vulneráveis, como crianças e idosos. Já as gestantes podem buscar nos postos de saúde a vacinação contra o vírus sincicial respiratório, garantindo proteção para os bebês.
0: Atenção, motorista! A forma de pagar pedágio nas rodovias federais de Santa Catarina vai mudar. O repórter Marcos de Lima, da Rádio 103, do Grupo VH de Comunicação de São Miguel do Oeste, explica como vai funcionar o novo sistema.
10: Ok, Amarilis e ouvintes do Acaerte Notícias. Os primeiros pedágios nas rodovias federais do Oeste Catarinense deverão começar a funcionar entre maio e junho de 2027. A previsão faz parte do cronograma apresentado pelo Ministério dos Transportes para a concessão das BRs 153, 282, 470 e 480. O leilão da concessão está previsto para acontecer em novembro deste ano. Depois da escolha da empresa responsável, haverá um período de 4 meses para implantação das operações desde o início da cobrança. O modelo adotado será o chamado Free Flow, sem praças de pedágio. A cobrança será feita por um pórtico eletrônico que identificam os veículos e circulam com a tarifa conforme a distância percorrida. Quem tiver o tag fará o pagamento automaticamente. Já os demais motoristas poderão quitar a tarifa posteriormente pelos canais oficiais da concessionária. Durante o período de 1 ano da concessão, os usuários pagarão apenas metade do valor da tarifa. Depois desse período, a cobrança será integral. No Oeste Catarinense, os pórticos devem ser instalados entre os municípios de Concórdia, Joaçaba, Águas de Chapecó, Irani, Xaxim e Faxinal dos Guedes. As concessões prevêem investimentos de cerca de 19 bilhões e 300 milhões de reais em obras de duplicação, faixas adicionais, melhorias na infraestrutura e conservação das rodovias. O projeto ainda passa por audiência pública e análise do Tribunal de Contas da União antes da publicação do edital em definitivo. Da Central de Jornalismo do Grupo WH Comunicações em São Miguel do Oeste para o Acaerte Notícias, repórter Marcos de Lima.
0: A Justiça Eleitoral de Santa Catarina e a Polícia Civil firmaram um acordo de cooperação para reforçar a proteção às mulheres vítimas de violência. A iniciativa prevê atendimento prioritário, medidas para garantir uma votação segura nas eleições de 2026 e ações de enfrentamento à violência política de gênero. A reportagem é de Vanessa Carini.
11: A secretária da Corregedoria Eleitoral, Renata Faveri, explica como o termo começa a ser colocado em prática.
12: Esse termo de cooperação, ele é bastante abrangente, então ele inicia com a prioridade que as mulheres vítimas de violência, que precisem fazer alguma regularização na sua situação eleitoral, mesmo com alguma pendência, elas terão uma preferência de atendimento, né, perante a Justiça Eleitoral, no sentido de que elas rapidamente possam regularizar alguma situação que esteja dificultando, né, às vezes uma volta ao mercado do trabalho, enfim, é uma das medidas. As outras medidas, elas estão sendo discutidas, né, ainda com o Tribunal de Justiça, com a Polícia Civil, mas nós pretendemos atuar de maneira integrada com essas instituições, né, protegendo uma mulher que eventualmente se sinta ameaçada, que tenha uma medida protetiva, que ela se sinta à vontade para poder ir ao seu local de votação, votar com segurança. Então nós vamos trabalhar em conjunto com a Polícia Civil, também com o Tribunal de Justiça, para, sendo necessário, né, nós podemos favorecer e ter um ambiente que essas mulheres se sintam seguras para poder votar também no dia da eleição.
0: Daqui a pouco, Marco Aurélio Gomes explica como o governo pretende dificultar a atuação das BETs ilegais no país. Eu volto já.
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0: Rita, o Brasil corre contra o tempo para tentar reverter esse novo tarifaço que pode ser imposto pelos Estados Unidos aos produtos brasileiros. E quantos produtos, hein? Mais de 4 mil, não é isso?
15: Olá, Amarilis e ouvintes. Isso mesmo, Amarilis. Um estudo da Confederação Nacional da Indústria aponta que 4.187 produtos exportados pelo Brasil para os Estados Unidos, equivalentes a quase 15 bilhões de dólares, podem ser taxados em até 37,5%. A medida está sob análise do governo norte-americano, que estuda duas sobretaxas, de 25% e de 12,5%. Esta semana acontecem audiências nos Estados Unidos para tratar dessas possíveis novas tarifas. A Federação das Indústrias do Estado de Santa Catarina trabalha em conjunto com a CNI e também de forma individual em setores como a madeira, que será fortemente impactada se o novo tarifaço entrar em vigor. Quem explica é o presidente da entidade, Gilberto Selemi.
16: No setor industrial, nós fizemos pela CNI uma ampla despesa, todos os setores juntos. Aqui no Sul, nós pegamos e dividimos alguns setores muito impactados, um exemplo, a madeira. Então, foram feitas defesas individuais por segmento de madeira.
15: O escritório do representante de comércio dos Estados Unidos conduz o processo e uma decisão final sobre as tarifas está prevista para ser anunciada até 15 de julho.
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0: O governo federal anunciou uma nova medida para endurecer o combate às apostas ilegais no Brasil. Recursos de empresas de bets que atuam de forma irregular poderão ser bloqueados e, após o devido processo legal, destinados ao Fundo Nacional de Segurança Pública. O repórter Marco Aurélio Gomes explica como essa medida vai funcionar.
3: Olha, Amarilis, podem participar os microempreendedores individuais que têm dívidas inscritas na Dívida Ativa da União de até R$20.000 por contribuinte. A negociação pode ser feita pela internet até o dia 30 de setembro, de graça, pelo portal Regularize, sem necessidade de um advogado ou contador. As condições variam conforme a capacidade de pagamento de cada empreendedor. Em alguns casos, os descontos podem chegar a 70% sobre o valor total da dívida, além da possibilidade de parcelamento em até 145 meses. Também há condições especiais para dívidas mais antigas e para débitos de pequeno valor. Segundo o governo federal, a expectativa é beneficiar cerca de 3,5 milhões de microempreendedores individuais em todo o país. O objetivo é ajudar esses trabalhadores a regularizar a situação fiscal, voltar a ter acesso ao crédito e evitar que as dívidas continuem aumentando com juros e encargos. Mas atenção, quem deixar de pagar 3 parcelas perde os benefícios do acordo e volta a responder pela cobrança integral da dívida.
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0: Oi, Dani. Os dias gelados continuam em Santa Catarina?
7: Olá, Marilis e ouvintes. Nessa terça-feira, o avanço de uma massa de ar polar causa o declínio nas temperaturas em Santa Catarina. O dia ainda começa com maior nebulosidade e na Grande Florianópolis e Litoral Norte, há chance de chuva isolada. Mas, ao longo da manhã, as nuvens diminuem e o sol predomina em todo o estado. À tarde, as máximas ficam amenas. Joinville e Blumenau chegam aos 18 graus. Florianópolis e Tubarão marcam 15, enquanto Chapecó e Curitibanos não passam dos 12 graus. Na quarta-feira, o amanhecer será gelado. As mínimas no litoral ficam entre 4 e 11 graus. E no interior do estado, variam entre 0 e 6 graus, podendo ser negativas na serra e em alguns pontos do meio-oeste. Há condições para geada ampla, com risco de geada forte no meio-oeste e Planalto Sul. Pela manhã, teremos a formação de nevoeiros, que logo se dissipam, dando lugar a uma quarta-feira de sol e céu claro. E já adianto, essa massa de ar polar se afasta para o oceano e no decorrer da quarta e dos próximos dias, as temperaturas se elevam gradualmente. Agasalhe-se, aproveite o sol e tenha um ótimo dia!
0: Chegamos ao fim desta edição do ACAERT Notícias. Muito obrigada pela sintonia. E você tenha uma excelente semana e continue acompanhando os principais acontecimentos de Santa Catarina com a rede de notícias ACAERT. Um abraço para você. Até amanhã.
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3: 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Vamos lá então, muito bom dia pra você. Bom dia, Santa Cecília. Terça-feira, 7 de julho. Um pouquinho mais fria, né? Estamos com 4 graus. A mínima para hoje, o céu parcialmente nublado. Comunicação de Gilmar Santos com você a partir de agora. Muita música boa, alegria, sua participação. Tem muita coisa boa para rolar ainda. 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Alô você, muito bom dia, Santa Cecília, toda a nossa grande região. Vai com a gente, vai com a gente.
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3: Nossa, o Mateando na Alvorada, o melhor da música gaúcha e aquela música boa, né? Sertanejinha que a gente manda pra você aí, desde a música de viola. Aquela que a gente relembra dos anos 60, 70, 80, sei lá, né? Tem músicas que a gente traz aqui que você vai pesquisar de 1969, rapaz. Tá louco. Bom dia lá pra Josina, que já vai curtindo o nosso programa, diz assim, ó. Gratidão, meu Deus, por mais este amanhecer. Que o dia seja vitorioso e muito abençoado. Bom dia. Amém. Meu amigo Anderson Borges, bom dia aí, Anderson. Tá pedindo a música do Ala Puxa Tchê, não se assustemos, seu perigo a bala vem, nós se abaixemos. Bom dia, meu amigo Giovanni Padilha.
18: Bom dia, mas levantei tomar uma água.
3: Já.
18: Manda um abraço pra todos os pastores. Pra você saber na Rádio Rurado. E pro senhor Azemir e pro. para quem está ouvindo a rádio, obrigado. Para ti, quando olhamos também.
19: Valeu, meu amigo. Um abraço aí, Giovanni Padilha. O Adriano Lautério está sintonizado desde quatro e pouco, né? Aconteça o que acontecer hoje, lembre-se, Deus está no controle de todas as coisas. Bom dia.
20: Nossa Senhora.
19: Bom dia, meu amigo Luciano Guetem da garagem, também já acorda cedo sintonizado. Meu amigo José Fogaça está na sintonia da Alvorada FM também, José. Um abraço para você, os nossos amigos de Ponte Alta do Norte aí, né? Estão sempre na audiência da nossa melhor e mais ouvida. E quem mais? Falta o locutor e não falta ela. Diga, minha amiga.
21: Bom dia, Gilmar. Tudo bem? Com tudo vocês? Bom. Com nós? Tá muito frio.
19: Tá muito
21: quero
19: frio.
21: Pedir uma música da Água na Bica. Fertando para todas minhas irmãs e para todos vocês da rádio.
22: Para José Luiz.
21: E para Zé Luiz. Um bom dia, seu Furatindor.
19: É bom dia se for atendido. Se não for atendido, daí não, não que não seja, né? A Dani Sutil. Oi, Dani. Bom dia pra você. Uma ótima terça-feira aí. Obrigado pela audiência. 6:03.

0: Tá aí, 6:12. Iride Irineu, gaúcho da fronteira e ainda Bacudo, dia a dia da fazenda. Pra começar muito bem o nosso programa aí, né? Bom dia pra Terezinha que tá ouvindo a gente. Alô, minha amiga Cândia do Campo do Areão. Olá, cheguei pra te desejar bom dia. Deus cuida de ti. Amém, minha amiga, que Deus cuide de todos nós, né? E nos dê um dia bem especial e abençoado. Continuamos nos 4 graus.
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1: E já estamos de volta às 6h17. Bom dia pra você, Hilda Silva. Obrigado pela audiência. Minha amiga Lu aqui do centro também. Lu, um abraço e um bom dia, minha amiga. A Ivanildes, alô Ivanildes, tá pedindo Retruco da Marcolina pros irmãos que gostam muito dessa música, o Alfredo e a Janete que estão lá na escuta. Um abraço pra vocês, meus amigos, obrigado pela audiência especial aí, tá? 6h17, César Oliveira, Rogério Melo, não estava pra peleia? Ui!

0: Bandeira, 6h29, o Amado Batista, seresteiro das noites, pra relembrar aqui, né? Fazia tempinho que não rolava o Amado Batista, e quando toca é só a Folha Seca, né? Então vamos dar uma diferenciada aí. Tiro Missioneiro Retruco da Marcolina e César Oliveira e Rogério Melo, não estava pra peleia? Bom dia pra você, vai participando aí, meu primo Mário dos Santos de Rio do Sul tá com a gente lá também, primo? Um abraço e um bom dia aí. Bom dia, tomando mate, escutando esse programa, é o Eloy Miguel Bauer. Alô, alô, meu Eloy. Um abraço, meu amigo, deve ser lá do Rio do Campo, né? Sintonizado aí 94.5. Bom dia, toca os Monarcas, Tenho Que Andar. Boa essa aí, vamos que vamos. Tenho Que Andar. Não conheço essa aí, mas se tiver aqui daqui a pouquinho a gente manda, tá bom? É o nosso amigo Roberto Apio que tá na sintonia. É, já que nós volta, fica aí.
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0: 23 e 22 em Santa Cecília.
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1: Maravilha, 6h36, já estamos de volta. É o nosso Mateando na Alvorada. O Giovanni já se acordou de novo aí, Giovanni? Diga lá.
2: Bom dia, Gilmar. Manda um abraço pro tio Ciro lá do Camerol. Pro avô do Fernando, Sérgio Góes, tio Billy também, da Serrano, Fabiano e a dona Maria. Um abraço.
1: Valeu, meu amigo, um abraço aí. Toninho Pereira de Leibon Regis também tá com a gente. Alô, Toninho. A Roseli Terezinha Gomes do Batã. Um bom dia, Gilmar, para você e para quem estiver ouvindo. E uma boa terça-feira. Valeu, minha amiga. Arildo Lisboa, bom dia. Te desejo um dia muito especial. Deus te abençoe. Amém, meu amigo. Ô, meu amigo Beto, música pro Tio Pide, Rosalvo Silvani, para quem estiver ouvindo. Valeu aí, Beto. Um abraço para você. Bom dia também lá pro Anilson Quadra, que tá na sintonia da Alvorada FM. E os 8 dias da semana, 6h37, agora...

0: Aí então na programação os Monarcas têm o que andar. Porca véia, 8 dias da semana nesse bloco aí. Vamos lá, bom dia meu amigo Evaldo também, sintonizado em 94.5. E a temperatura, em vez de aumentar, desceu, rapaz. Ô louco, 3 graus a temperatura. Bem típico de invernão mesmo, né? Começa o dia com a temperatura, aí cai, aí quando clareia o dia, que começa o dia mesmo, aí sobe de novo a temperatura. Que coisa estranha, né? 6h34, não, 6h44.
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0: Vamos lá, 6h49, o nosso Mateando na Alvorada, manhã de terça-feira, 7 de julho. Hoje é aniversário da filha da nossa amiga Lu, é isso, Lu? Daiane Vitória Vaz. Parabéns pra ela lá, que Deus abençoe a vida com muita saúde, principalmente, né? Muita paz, realização de sonhos e muitíssimos anos de vida, tá bom, Yane? Parabéns pra você aí, tudo de bom. Nesse dia 7 de julho, parabéns por hoje, felicidades pra sempre, né? Aniversário da Soeli hoje também, ou do Laércio? Tem o Facebook em conjunto aqui, agora não dá pra saber de quem que é o aniversário, né? Mais um abraço pra esse casal querido aí que tá sempre ouvindo a nossa programação. Que Deus abençoe sempre. Vamos lá, 6h49. Tem mais participação lá? 991063978. Fala, João!
3: Bom dia, Gilmar. Tudo bom? João da Escavadeira por aqui de novo. Dá pra tocar pra nós aquele Tordilho Negro hoje aí com Teixeirinha. Valeu, tudo de bom.
0: É, vamos dar uma diferenciada, tocar com Teixeirinha hoje, né, meu amigo? Um abraço pra você aí. E obrigado sempre pela audiência. Vamos achar um ginigino aqui? Faltando 10 para as 7 agora.

0: programação Tordilho Negro, né? Pra gente matar saudade ainda. Gino e Gino, Coração Cigano. A minha amiga Lu mandou um áudio aí, Lu. Diga lá.
1: Obrigado, meu amigo Gilmar, de se lembrar da minha filha. É, hoje já tá fazendo 21 anos. Sabe que tá trabalhando já essas horas, já entrou. Ela pega 6 horas na Guararapes, trabalhando, tá fazendo enfermagem. Daqui um tempo tem uma técnica de enfermagem aí, se Deus quiser, que Deus prepare. Uma baita de uma mulher que eu tenho na minha vida. É o tudo que eu tenho na minha vida.
0: Legal.
1: Tenho 3 filhos, 2 homens e ela no meio. Mas é o meu xodó da casa e é uma pessoa que tira a roupa do corpo pra te ajudar. É uma excelente pessoa de menino. É, só tenho que agradecer a Deus, todo momento de Deus ter dado ela pra mim. Se você puder tocar do Rick Renner Filho, te agradeço, meu amigo. Às vezes o que os parentes não se lembram, os estranhos se lembram. Você é mais que um amigo meu. Deus que te abençoe. Te ilumine.
0: Valeu,
1: também
0: minha amiga. Caminho. Vamos fechar esse bloco com o Rick Renner pra você então, né? Você gosta muito dessa música. Em especial pelo aniversário dela, que não tá ouvindo, mas com certeza vai ser passado o recado depois aí pra ela, né? E sempre que pode, que tá em casa aí, tenho certeza que tá ouvindo rádio lá junto com a nossa amiga Lu. 6h59 pra fechar o nosso bloco e a hora, Rick Renner. Vai participando lá. 3 graus ainda a temperatura, bom dia pra você.

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7: Você sabe como funciona o Sistema CNA, FAESC, Senar, Sindicatos Rurais? Em âmbito nacional, a CNA é a voz institucional do setor agropecuário, com atuação junto aos poderes públicos, na defesa de políticas para o campo e na elaboração de propostas voltadas ao desenvolvimento do agronegócio. Em Santa Catarina, a FAESC representa os interesses dos produtores e articula ações estratégicas para o setor produtivo. O Senar atua na formação profissional, na promoção social, na assistência técnica e gerencial, entre outras ações. Já os sindicatos rurais formam a base do sistema nos municípios, mantendo contato direto com os produtores, identificando demandas locais e mobilizando o setor. Juntas, essas entidades trabalham para fortalecer o agronegócio. 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
0: Vamos lá, 7:05, já estamos de volta com o nosso Mateando. Vamos lá, vamos no 991063978 e deixa lá o seu recado, o seu bom dia pra gente. Meu amigo Marusco, um abraço, Marusco, obrigado pela audiência. Aí em Timbó Grande, meu amigo Giovanni Marafigo também, né? Seu Valdomiro Batista, estão sempre na audiência, meu amigo Sandrinho. Meu amigo Mário Caetano no Faxinal dos Rocha. Vamos de Francisco Valdomiro.

0: Mateadores e Márcio Correia. Uma maneira de respeito. E ainda teve Francisco Vargas, a tapera. Pra gente matar saudade aí, né? Vamos lá, nosso Mateando continua. Tem mais um intervalinho chegando. Lembrando, prefiro as empresas que anunciam aqui na nossa programação. Elas que mantêm essa programação bacana no ar todo dia. Você acorda, você liga o radinho. Opa, vamos escutar música boa. Vamos se informar, né? Saber de tempo e tudo mais. É aqui, ó, a nossa Alvorada FM, viu?
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0: Hora da FM 7:14.
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0: Às 7:18 a nossa programação continua. Abraçando você, meu amigo, minha amiga. Já tá no trabalho? Vai daqui a pouquinho, pessoal do comércio que tá com a gente aí. Amigos caminhoneiros que levam a Alvorada FM de carona. Pessoal das máquinas pesadas, tanto nas empresas aí, né? Quanto pessoal do reflorestamento também. Um abraço especial. Amigos nas guaritas, postos de combustíveis, os restaurantes, né? Pessoal que estão nas padarias aí, os supermercados também, que chega um pouquinho mais cedo, né? E sempre tem um radinho ligado lá na Alvorada FM. É bom demais ter a sua companhia. Dá tempo ainda, vai lá, 991063978. Alô, Roseli Carlin, lá da garagem, bom dia pra você.

0: Maratona da Verdade aqui na nossa programação e ainda Fogo de Chão com Teixeirinha Filho, Tropeiro Velho, Chiquito e Bordoneio Tramado na Lida. Um abraço pro Evaldo que tá sintonizado com a gente lá também, Evaldo. Ótima terça-feira. Intervalo, informações, voltamos já.
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3: Santa Catarina registra mais de 6.600 casos de hospitalizações por síndrome respiratória aguda grave em 2026. De acordo com os dados do Centro de Informações Estratégicas para a Gestão do Sistema Único de Saúde, mais de 1.600 pessoas tiveram de ser internadas em unidades de terapia intensiva. 299 mortes foram confirmadas devido às doenças respiratórias ao longo deste ano no território catarinense. O diretor de Vigilância Epidemiológica do Estado, João Fuch, analisa a circulação dos vírus causadores destas enfermidades no atual inverno em Santa Catarina.
4: A gente está num período de sazonalidade, né? Período que a gente vê mais casos dessas doenças causadas por vírus respiratórios. E, de fato, é o que os dados têm mostrado. A gente tem visto muitos casos de síndrome respiratória aguda grave nas últimas semanas. A gente está numa estabilidade bastante elevada, com mais de 450 casos sendo registrados semanalmente. O inverno tem impactado, né, na circulação desses vírus. É claro que quando a gente compara a 2025, a gente não vê um impacto tão importante como foi no ano passado. No passado a gente chegou a ter semanas com mais de 700 casos registrados, mas de qualquer forma a gente está falando de um número importante, de uma sazonalidade com uma transmissão importante. Claro, isso reflete nas hospitalizações. Desses casos aí, a gente teve mais de 20%, né, precisando de leitos de unidade de terapia intensiva, infelizmente quase 300 óbitos.
3: Entre as 299 mortes causadas por doenças respiratórias neste ano em Santa Catarina, 36 tiveram ligação comprovada com o vírus influenza da gripe e 79 foram motivadas pela Covid-19, além de 35 óbitos relacionados ao rinovírus e 12 ao vírus sincicial respiratório. O diretor de Vigilância Epidemiológica do Estado, João Fuch, avalia o impacto destes agentes infecciosos no cenário catarinense.
4: Quando a gente olha esses casos, a gente está falando de forma geral, mas você vê alguns vírus com impacto importante, como é o caso da influenza, que tem vacina disponível, do rinovírus, do vírus sincicial respiratório, enfim. Então, são vários vírus circulando, mas é claro que alguns aparecem mais em evidência, né? E acho que a influenza é um deles, que a gente tem visto uma transmissão importante, mas nas últimas semanas também aparecendo o vírus sincicial respiratório, o rinovírus também se destacando. Então, acho que esse é o nosso cenário de momento, olhando para a transmissão dessas doenças.
3: As vacinas contra o vírus influenza causador da gripe estão disponíveis para toda a população com mais de 6 meses de idade em Santa Catarina. Também são ofertados imunizantes contra a Covid-19 com foco nos grupos mais vulneráveis, como crianças e idosos. Já as gestantes podem buscar nos postos de saúde a vacinação contra o vírus sincicial respiratório, garantindo proteção para os bebês. De Florianópolis, da Rede de Notícias Acaerte, Cadu Reis.
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1: Vamos lá, já estamos de volta à reta final do nosso Mateando da sua terça-feira. Meu amigo Antônio Lopes está lá ligado com a gente, já trabalhandinho na escavadeira lá, né, ô meu amigo? Um abraço pra você aí. Bom dia, meu amigo Anderson Tartaruga Ninja, lá de Tijucas do Sul, né, Anderson? Tá pedindo Tchê Garotos Menininha aqui no nosso Mateando? Então vamos lá. Bom dia, meu amigo Elson Moraes, meu amigo Adriano de Souza de Fraiburgo. Vamos junto aí, 94.5, o nosso Mateando na Alvorada.

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0: E tá bem frio, né? Temperaturas em 3 graus ainda, o céu parcialmente ensolarado. Tá marcando aqui, mas nada de sol ainda, né? Pra hoje, dia de sol com algumas nuvens, névoa ao amanhecer, noite de céu limpo. Hoje a gente não teve névoa, né? Hoje foi bem tranquilo. Agora ontem, não se via a um palmo à frente dos olhos, né, rapaz? Que coisa. Bom, previsão para hoje, mínimas de 5 com máximas de 12 graus. Não sobe muito, não, a temperatura, de acordo com o clima-tempo. Para amanhã, dia ensolarado com nevoeiro ao amanhecer, as nuvens aumentam à noite. Mínimas, amanhã temos temperaturas em 0 na mínima, com máximas de 17 graus.
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1: Vamos lá, já estamos de novo de volta. De novo. Alô, Pretinha, tá na sintonia aí do nosso Mateando. Pretinha, diz assim, ó, bom dia e a palavra do dia. O Senhor é quem te guarda, o Senhor é a tua sombra, à tua direita. Valeu. Cláudio Tassir, bom dia, meu amigo. Obrigado pela sintonia aí na Fazenda, né? Sempre Alvorada FM. A Camila Silva tá com a gente também lá em Arroio 30, Camila. Bom dia pra você e família aí, obrigado pela sintonia especial. Mandar um bom dia lá pro meu amigo Gordinho. Fala, Gordinho. Meu amigo do caminhão lá, rapaziada da Kim. Um abraço pra vocês aí. Top da goiaba, né, Gordinho? Filé da goiaba. Às 7h50 e o Grupo Cordiona.

7h57, o nosso Machando na Alvorada tá indo embora já. Eita! Os nativos e a castelhana, Grupo Cordiona, neta da viúva. Vou dar um bom dia aqui pro meu amigo Fabiano também, que tá sintonizado com a gente, Ponte Alta do Norte, Fabiano. Um abraço também lá pro Wellington, rapaziada das prefeituras aí, né? Pessoal do transporte da saúde, pessoal de Monte Carlo, Lebon Regis, aqui de Curitibanos também, de Major Vieira, Papanduva, região de Canoinhas, todo mundo ali, Timbó Grande também, Caçador, enfim. Obrigado a todo mundo pela audiência. Viu? A Camila tá dizendo aqui que teve a honra de ver um show deles ao vivo lá em Arroio 30 no último final de semana do Grupo Cordiona, né? Olha que legal. É, seguiram bonito aí o legado do nosso querido Porca Véia, né? Amigo Setenarski, Colônia Malhada, São José de Pinhais, um abraço pra você aí, Setenarski, pra Sara, pro Nicolas, pra toda a família, né? Que Deus abençoe, obrigado sempre pela audiência de vocês aí. 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Tá bom, meus amigos? Um abençoado dia pra vocês. Abençoada terça-feira e a gente se fala daqui a pouquinho no Alvorada Notícias e também a partir das 17 horas no Bailão da 94. Eu espero vocês aqui na nossa melhor e mais ouvida. Tudo de bom, meus amigos, e tchau, tchau.

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6: Alô, você, bom dia. Salve, salve, simpatia. Bom dia, gente. Bom dia de terça-feira. Olá, bom dia, 8:02. Estiveram com Gilmar Santos e o Mateando. Agora Fabiano Carlos comanda até o meio-dia a nossa Estação Alvorada, é. E a primeira parte de Estação Alvorada, você sabe, até às 10 da manhã. 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Bom dia, vamos participar, gente? 99106-3978, eu quero o seu bom dia agora.
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6: Para começar a nossa estação, tem música, primeiro sucesso da manhã. Amei te ver, Thiago York, 8:03.
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Legal pra você, essa aqui foi pra matar saudade, Thiago York, a mente ver. A primeira de hoje no nosso Estação Alvorada, 8:07. Bom dia pra você. Vamos lá, gente, vamos participar aqui do seu bom dia com alegria, com energia. Manda sua mensagem pra mim no WhatsApp da Alvorada, 991063978. Você trabalhando, você em casa, você curtindo em toda a nossa grande região, conectado com a Alvorada no site, no aplicativo. Eu quero você participando muito comigo. Combinado? Combinado! Hoje é dia 7 de julho de 2026, terça-feira, inverno brasileiro. Há 74 anos atrás, em 1952, o transatlântico SS United States, passa por Bishop Rock em sua viagem inaugural, quebrando o recorde de velocidade transatlântica para se tornar o navio de passageiros mais rápido do mundo. Já 73 anos atrás, em 1953, Ernesto Che Guevara embarca em uma viagem pela Bolívia, Peru, Equador, Panamá, Costa Rica, Nicarágua, Honduras e El Salvador. São as datas históricas, hein? Aniversariantes famosos hoje, Reinaldo Gottino, jornalista e apresentador de televisão brasileira. Ele iniciou a sua carreira na televisão como repórter esportivo para a TV Gazeta. Atualmente é âncora do Balanço Geral de São Paulo na Rede Record de televisão. O Gottino completa hoje 49 anos, hein? Dylan Sprayberry, ator norte-americano. Ele ficou conhecido por interpretar Liam Dunbar na série Teen Wolf. Além de atuar como Clark Kent em sua versão criança no filme Homem de Aço. E também participou da série Glee. Completa hoje 28 anos o Dylan Sprayberry. Hoje é dia mundial do chocolate. Quem gosta de chocolate aí, erga o dedo, hein? Erga a mão aí. Quem gosta de chocolate? Dia mundial do chocolate. Dia da língua Swahili. É isso? Swahili ou Swahili? Daqui a pouquinho vamos descobrir o que é a língua Swahili, tá? Daqui a pouco as manchetes dos principais jornais do país. Tem a nossa reflexão do dia com as palavras de otimismo. Daqui a pouco tem o baú da 94, após as 9:30 da manhã. E por volta das 9:20 da manhã tem o nosso boletim do tempo com o nosso meteorologista Leandro Puchowski. Gente, vamos participar, gente. 991063978. Só o Nilson Quadra mandou bom dia pra mim até agora. Só o Anilson Quadra até agora, então, pra você, Anilson Quadra, bom trabalho, bom dia, meu amigo. Tudo de bom pra você. É 991063978. Só o Anilson mandou mensagem pra mim. Então, vamos lá, gente. Vamos lá. WhatsApp liberado pra você participar durante toda a nossa manhã. Durante toda a nossa programação, você interagindo comigo aqui na Manhã da Alvorada nesta terça, tá bom? Então, bom dia pra você, bom dia pra todo mundo que está ligado na Alvorada FM. Alvorada FM. Bom, 8 horas e 10 minutos, Gustavo Mioto, a chance é grande. Participação de Matheus e Cauã, 8 e 11 agora.

junto aí, 8:13. Segundo sucesso da manhã da Alvorada, chance é grande. Gustavo Mioto com Matheus e Cauã. Aqui na programação da Alvorada FM, nos 94.5 pra você. Bom, gente, daqui a pouco tem a nossa reflexão do dia, nesta manhã de terça-feira. Vamos lá, quem tá mandando mensagem pra mim aqui, participando, Setenarski, direto aí da Colônia Malhada, é São José dos Pinhais, no Paraná, hein? Bom dia, meu amigo Setenarski, bom dia também, especial aqui pra quem tá mandando mensagem, a Roseli. Ótima terça-feira gelada, né, minha amiga? Quem mandou aqui foi, não foi a minha amiga, foi o Kiko. Kiko Horn. Ô, Kiko Horn, bom dia. Roseli Terezinha do Batã. Por falar em terça gelada, temperatura marcando agora 3 graus aqui na manhã, 3 graus positivos, né, gente? Mas é gelado, hein? O sol aos poucos aparecendo. E entre nuvens, já em alguns pontos da região, o sol já aparece com mais intensidade. Mas aqui no centro ainda, o sol ainda não, né? Mas está começando a querer aparecer entre nuvens. Nesta manhã de terça-feira, promete um dia ensolarado hoje. E pelo menos até quinta-feira, no que consta aqui a nossa previsão do tempo, hein? Ah, vamos trazer as manchetes então? As manchetes dos principais jornais do país aqui na Alvorada FM para você, muito bem sintonizado, conectado com a Alvorada. Bom, manchetes dos principais jornais pelo país no Folha de São Paulo. Presidente americano Donald Trump confirma atuação ante a FIFA para reverter expulsão de atleta dos Estados Unidos. Também a destaque do Estado de São Paulo. Trump confirma ter agido para a FIFA rever pena a atleta dos Estados Unidos. No jornal O Globo, empresas pedem aos Estados Unidos que suspendam tarifa e governo mira negociação política. Correio Brasiliense, tribunais têm 48 horas para explicar penduricalhos. Zero Hora Rio Grande do Sul, Hamas renuncia ao controle de Gaza e dá margem a poder civil. Israel cobra desarmamento. Notícias do dia, exportações catarinenses atingem 6,13 bilhões de dólares no primeiro semestre. Agora para as notícias, principais manchetes, né? Da rede de notícias Acaerte. Justiça Eleitoral e Polícia Civil firmam acordo para ampliar proteção às mulheres nas eleições de 2026. Eleitor terá que dar 25 toques na urna eletrônica para votar em todos os cargos em outubro. Mais de 4 mil produtos brasileiros podem ser impactados com um novo tarifaço dos Estados Unidos. Norma do Corpo de Bombeiros passa a regulamentar recarga de veículos elétricos em Santa Catarina. Nova carteira de identidade nacional chega a 2 milhões e meio de catarinenses. 31% da população de Santa Catarina. E mais, hein? Problemas bucais podem reduzir desempenho de atletas em até 17%. São as principais manchetes da rede de notícias Acaerte, especial do estado de Santa Catarina, na programação da Alvorada FM, durante a nossa manhã e também durante a nossa tarde. Vou pro intervalo e volto já com a nossa reflexão do dia. Enquanto isso, manda mensagem pra Alvorada, gente. Vamos lá, bom dia!

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0: Agora são 8.
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0: Legal, gente, vamos lá, 8:20, é o nosso Estação Alvorada, até às 10 com a primeira parte pra você.
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0: Isso aí, ó, vamos lá, 991063978. E o nosso WhatsApp liberado para você participar à vontade aqui na programação da Alvorada. Eu quero o seu bom dia, quero sua mensagem. Você que está ouvindo a Alvorada FM, quero o seu sinal de positivo, hein? Para você confirmar a audiência da Alvorada em qualquer canto da cidade, da região. A rádio que vai mais longe para ficar muito mais perto de você. Tá ouvindo onde a nossa Alvorada? Me conta de onde que você ouve a nossa programação da Alvorada. Me conta, então vai no nosso WhatsApp, participe à vontade aqui na nossa programação da Alvorada. Você que se liga sempre na nossa programação, na melhor frequência, conectado no site, também ouvindo pelo nosso aplicativo. Vamos com a nossa reflexão de hoje, aqui na Alvorada. Nossas palavras de otimismo nesta manhã de terça-feira. O primeiro passo para as grandes conquistas é sempre acreditarmos em nós mesmos. Quando temos fé nas nossas capacidades, nós trememos perante as primeiras dificuldades. E só desistimos quando esgotamos todas as possibilidades de vencer. É importante confiarmos nos dons que temos. É essencial percebermos que podemos ir mais longe que aquilo que imaginamos. Parta para a determinação e para as batalhas que tem pela frente e deixe-se surpreender consigo mesmo. Eu falo isso sempre. Acredite mais em você. Acredite mais no seu potencial. Acredite que você é capaz, hein? Bom dia de terça-feira. Acreditar sempre que a gente é capaz de vencer os percalços da vida. Acreditar que somos capazes de vencer as dificuldades, passar por cima das coisas ruins, passar por cima das coisas que não nos fazem bem. Acreditar que no trabalho as coisas vão fluir da melhor maneira possível. Acreditar que na vida pessoal, na vida sentimental, na vida financeira, na vida profissional, acreditar que as coisas vão fluir da melhor maneira possível. E deixar que as coisas aconteçam naturalmente na vida da gente. E principalmente, colocar tudo nas mãos de Deus, que o melhor na sua vida está por vir. Acredite. 8:23. Bom dia para você.

você, 8 horas e 28 minutos. É Felipe, a sua maneira. Também o Rafa Torres. A vida é um rio. 8 horas e 29 na manhã desta terça. Tudo bem? Tudo certo? Estamos juntos aqui, ó, na Alvorada, e vamos até às 10 horas com a primeira parte, tá? 10 horas, momento de oração. Aí depois tem a segunda parte. E depois do momento de oração até o meio-dia, pra gente passar mais uma manhã super legal aqui na Alvorada FM. Beleza? Vamos lá. Bom dia, Fabiano. Quem mandou pra mim foi? Bem, mandou pra mim foi. É, o Maradona. Oi, Maradona. Quanto tempo, Maradona? Faziam dias, né? Alguns dias que o Maradona não participou mais, hein? Tava sentindo falta do Maradona aqui na nossa programação. Meu amigo Diego Coelho, bom dia, meu amigo Diego. É, ótima terça. Bora, bora, meu amigo. Tá lá no volante, tá lá no poçante e tá no trabalho, hein? Tá aí, é, pelejando mais um dia, não é, Diegão? Abraço, bom dia de terça, tá? Seu Luiz Tobias, ô, meu amigo Luiz. Ô, seu Luiz Tobias. Flamenguista como eu, hein? Ó, agora que o Brasil saiu da Copa, claro, tem a Copa do Mundo ainda pra gente torcer, né? É, eu deixei claro ontem que eu torcia pra Portugal, mas Portugal caiu perante a Espanha. Gente, a Espanha foi fazer um gol quase no final do jogo, hein? A partida entre Portugal e Espanha. É, deixei claro ontem, no final do programa ontem, né? Que a seleção que eu iria torcer na Copa, torcida da Copa, com a saída do Brasil, era Portugal. Né? É, a Espanha me faz um gol no final do jogo aqui. E agora, pra quem que eu vou torcer? Será que eu vou torcer pra Espanha agora? Ou pra Noruega? Não, Noruega não, né? Noruega dispensou o Brasil, né? Não por culpa dela, mas por culpa nossa mesmo, né? Culpa da nossa seleção mesmo, né? Não foi culpa da Noruega que o Brasil foi eliminado. Foi culpa dos jogadores do Brasil. Do técnico do Brasil, é? Faltou mais motivação, hein? Faltou mais coragem pra enfrentar a Noruega. Eu tô me remoendo desde o domingo, gente, hein? Tô remoendo aí nessa derrota do Brasil desde domingo, né? É, torcer pra Portugal, caiu perante Espanha. Agora vamos torcer pra quem? Pra Espanha, será? Pra França, Argentina? A própria Noruega, hein? Ah, meu Deus do céu. Bom dia. Quem mais tá chegando aqui pra participar com a gente? A Maria Borges. Bom dia, Maria. Chegou a Maria. Terezinha Mello, de Ponte Alta do Norte. Ela mandou aquele cafezinho básico dela. O café da Terezinha Mello chega frio, né? Que vem de Ponte Alta do Norte, né? Automaticamente chega frio e gelado, praticamente, hein? Mas tudo bem, o que vale a intenção, né, Terezinha Mello? Marisa de Lebon Regis, aí da Pai de Lebon Regis. Tudo certo por aí, Marisa? Tudo bem? A minha amiga Pretinha também, bom dia. Quem mais também? O Iloir Antônio de Ramos, meu amigão Iloir, bom dia. Hoje tem chá no café da manhã do meu amigo José Milton. É chá do quê? Só me conta, é chá com bolacha, ó. Ah, inclusive a bolacha que ele mandou uma foto aqui pra mim. Aquela bolacha que eu gosto também. Eu não sei especificar agora qual é a bolacha, mas eu vi no pacote que é a bolacha que eu também gosto, hein? E qual é o sabor do chá? Qual é o chá, hein? Chá mate leão ou chá pra acalmar os nervos, hein? Volta já, gente. Tem informação sobre um acidente que ontem aconteceu, acidente grave, hein? Que deixou uma pessoa morta na BR-470, na região de Campos Novos, ontem à tarde, tá? Daqui a pouquinho, essa informação aqui na manhã.

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0: 8:37, acidente com 3 veículos deixa uma pessoa morta na BR-470. Um grave acidente de trânsito foi registrado na tarde de ontem, segunda-feira, em Campos Novos, por volta das 13:40, na BR-470, sentido Rio Grande do Sul, nas proximidades do trevo de acesso ao município de Celso Ramos. A colisão envolveu 3 veículos, um Fiat Argo branco com um ocupante, um Ford Fiesta Bordeaux com placas de Anitta Garibaldi, onde estavam duas pessoas, e um Volkswagen Gol vermelho com placas de Cerro Negro com um ocupante. No Fiat Argo, o condutor, um homem de 54 anos, foi encontrado consciente. Ele relatava dores abdominais, apresentava suspeita de fratura na perna esquerda e lesões no tórax. A vítima recebeu atendimento da equipe do SAMU, foi estabilizada e encaminhada ao hospital em Campos Novos. Já no Ford Fiesta, o motorista, um homem de aproximadamente 70 anos, morreu no local do acidente. A passageira, uma mulher de 64 anos, estava consciente com suspeita de fratura no braço esquerdo. Após ser atendida e estabilizada pelo corpo de bombeiros, ela também foi levada ao hospital em Campos Novos. Já o condutor do Volkswagen Gol, um homem de 24 anos, estava consciente e recusou encaminhamento ao hospital. As causas da colisão estão sendo apuradas pelas autoridades competentes. O trânsito da rodovia exigiu atenção dos motoristas durante o atendimento da ocorrência. Um detalhe aqui, ó, neste acidente, ali na região de Campos Novos, em direção a Rio Grande do Sul, isso foi ontem, no início da tarde, e dá para presenciar, eu tô vendo pela imagem, tá? Pela foto aqui da notícia, é que tinha neblina no momento da colisão. Gente, todo cuidado é pouco, né? Quando a pista ou tá molhada ou tá chovendo, a atenção tem que ser redobrada. E com neblina, também a atenção tem que ser redobrada. Claro que as causas do acidente estão sendo apuradas, mas a neblina presente no momento do acidente dá para visualizar aqui na foto da notícia deste acidente ontem, no início da tarde, na região em Campos Novos, de Campos Novos, na BR-470.
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0: Opa, vamos lá então, 21 minutos faltando para as 9 da manhã.
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0: É assim, gente, você participando, interagindo comigo nesta terça, aqui no WhatsApp da Alvorada, quem tá mandando mensagem para nós aqui, para mim, né, pro nosso estúdio aqui, é um bom dia que vem de Arroio 30, sempre aquele bom dia especial da Camila de Arroio 30, hein? Sempre curtindo a nossa Alvorada via net, né, Camila? O bom dia também chegando aqui do Iloir de Guaramirim. O Iloir de Guaramirim, a Ivone Leite. Ô, Ivone, minha amigona, bom dia.
5: Bom dia, meu amigo Fabiano. Tudo bem com você?
0: Bem.
5: Muito frio hoje, não quis se enrolar na manta, Fabiano.
0: Hoje não.
5: Um cafezinho, um chimarrãozinho, isso, pra esquentar
0: o couro, né? Ó, que hoje as temperaturas, quando não ficam abaixo de zero, aí a gente não vem com duas calças, né? Vem com 3, 4 blusas e a jaqueta e uma japona. Aí não vem com a manta, né, Ivone? Agora, mas Confesso que hoje de manhã tava gelado. Ainda tá, né? 4 graus a temperatura agora. Quem mais tá comigo aqui, ó? Anderson Borges, meu amigo. Bom dia, amigo Fabiano, tudo bem? É, agora é Flamengo, né, gente? Agora voltamos à realidade. A Copa não acabou, né? A Copa acaba dia 19, né? Mas com a saída do Brasil aí, muitas pessoas ficaram frustradas, né? Sem a seleção brasileira. Agora, vamos torcer pra Espanha, pode ser? Eu tava pensando aqui com os meus botões. Tava torcendo pro Brasil, foi eliminado. Aí ontem deixei claro que eu iria torcer pra Portugal. E torci ontem muito contra a Espanha. Agora vou torcer pra Espanha. É. Torcer pra França não, né? Pra Argentina menos. Noruega também não, né? Ah, não, né? Vamos pra... Agora eu vou torcer pra Espanha, então, tá? Janete Rosa de Correia Pinto, bom dia. Bom dia, criatura! Eu vou torcer para os Los Hermanos. Ou pra Noruega mesmo. Pra esse técnico aprender a administrar, hein? É, o Claudio Tassir, ele vai torcer pra Argentina, será? Pra Noruega? Claudio Tassir, sério? Você tá falando sério, Claudio? Eu vou falar com a dona Rosa, hein? Pra ela puxar sua orelha. Ei. Bom dia, gente. 8h42.
3: Momento maravilhoso aqui, Raquel.

0: você, 15 para as 9, Raquel Teixeira, participação do cantor Ronei Roberto. Quem de nós dois, hein? É aqui uma versão diferente aí da versão do Talagaço, hein? Aqui na programação da Alvorada, 15 para as 9 da manhã. Vamos lá juntos, vamos juntos até ao meio-dia, até mais uma manhã especial de terça-feira para você ligadão, ligadona com a gente. Elisângela, bom dia. Nossa, hoje a Elisângela manda aqui. Como é que é o nome desse negócio? Esses dias eu perguntei, não sei se foi pra Elisângela. Alguém mandou um negócio que é um... Não sei o nome dele, eu não sei o nome disso, hein? Que tem uma bolinha em cima vermelha. O que é um negócio que tem uma bolinha em cima vermelha? Gente, calma. É o lanche que a Elisângela mandou pra mim. Essa bolinha vermelha, esses dias eu questionei vocês ali, que mandaram pra mim, a Elisângela. Não sei se foi o José Hamilton ou a Elisângela. Essa bolinha vermelha é uma cereja, gente? Aí ninguém me respondeu. Eu fiquei na cabeça. É cereja ou não é? E mandaram de novo o mesmo lanche aqui, que eu não sei o nome, hein? É a cereja? Como é que é o nome desse lanche, ô Elisângela? Tudo certo com vocês aí? Aqui é só muito frio, hein? A Marisa de Lebonhés, é frio, né? Normal, né, gente? Normal. É, amiga Márcia Siqueira também, mandando aí o seu café da manhã. Muito bem, obrigado aí pelo café. Anderson Tartaruga Ninja. Oh, bom dia, Fabiano. Vamos torcer para a Argentina. Só assim eles perdem. Ah, tá. Torcemos para o Brasil, perdeu. Torcemos para Portugal, perdeu. E agora eu vou torcer para a Espanha. Será que eu vou ser pé frio, ô Gilberto? O Gilberto mandou assim para mim, ó. Vamos torcer para a Espanha agora. Se a Espanha perder, você é o pé frio da rodada. Pois é, rapaz, hein? É. Hoje eu vou torcer para a Argentina, então, hein? Que tal, hein? Aí a Argentina fica no caminho, hein? Vai perder pro Egito hoje à tarde, hein? Ai, ai, ai. Que mais? A Bina. Oi, Bina, de Ponte Alta do Norte. Poderia tocar pra mim, ô Fabiano? Toca uma pra mim, Fabiano? Toco, claro. Irmão da Lua, amigo das estrelas. Daqui a pouquinho, tá? Bom dia pra você. Volto já.
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0: Alvorada, 13 minutos, faltando para as 9.
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Opa, 9 minutos, faltando para as 9 da manhã. Bom dia, Estação Alvorada. Até o meio-dia, até as 10 tem a primeira parte com você. Daqui a pouco, após as 9, tá? Mais precisamente, às 9:20 da manhã tem um boletim do tempo, tá? O sol tá começando a aparecer já. Está dando o ar da sua graça aqui no centro da cidade, hein? Aos pouquinhos mais já tá aparecendo, hein? Quem, por falar em sol, curitibanos, minha amiga Franciele tá mandando aqui, inclusive, um registro, uma foto já bonita, com o sol já marcando presença aí no interior de curitibanos, não é, Franciele? Bom dia para vocês aí, tá? Obrigado sempre pelo carinho da companhia de vocês aí, ouvindo nossa Alvorada FM. Meu amigão Gilmar Miller, o corintiano. Bom dia, estou ouvindo aqui em Pomerode, trabalhando por aqui, sempre curtindo a Alvorada. Ó, onde o Gilmar vai, ele estava em Brusque até alguns dias atrás, ou semanas, né? Aonde o Gilmar Miller vai trabalhar, ele sempre está ouvindo a Alvorada. Isso é muito interessante, gente. Aonde vocês... as pessoas vão trabalhar fora da cidade, fora de Santa Cecília, e vão para longe, para outras cidades, e sempre acompanhando a nossa Alvorada. Isso é paixão, gente, não é? Isso é carinho com a nossa emissora. Isso é carinho com a Alvorada, não é mesmo, ô Gilmar Miller? O que que você escreveu, ô minha amiga Elisângela Campos? Chineque? É isso mesmo que você escreveu ali? Eu nunca ouvi falar isso, chineque. Se pronuncia assim mesmo? Não sei. Tá escrito chineque. Será que é essa a pronúncia? Eu nunca ouvi falar disso, hein? Ó, te convido pra tomar um café aqui em casa. Márcia Siqueira tá me convidando. Qualquer hora dessas eu vou aí tomar um café com vocês, tá bom? Abraço pra todo mundo aí, tá? A Mari mandou mensagem, a Cida Oliveira. Bom dia pra Célia também, pro Antoninho Pereira em Lebon Regis. E você, está ouvindo Alvorada? Manda mensagem aqui no WhatsApp. Henrique Iglesias e Luan Santana. 6 minutos e meio para as 9 da manhã.

0: tá aí, cheiro de culpado, hein? Júnior e César, Henrique Iglesias, Luan Santana, bailando aqui na manhã da Alvorada, pra fechar a nossa primeira hora, então. Gente, continua participando, tá? Aqui no 991063978. Ó, o nosso WhatsApp, é, quando o ouvinte participa bastante, assim, é, interage, aí o nosso programa fica melhor ainda, né? Aí a gente vai trocando uma ideia com o ouvinte, assim é bom demais, gente. Marilene Guetem, bom dia, minha amigona. Tudo certo, Marilene? Abraço, hein? Evaldo, bom dia. Lourdes, fala comigo, Lourdes.
1: Bom dia, sou Lourdes Manigate.
0: Ô, Lourdes do Manigate, abraço pra você, Lourdes. Bom dia, Fabiano, você manda uma música bem bonita aí pro Laércio. Ele está fazendo aniversário hoje. O Laércio Pedroso, o torcedor do Colorado. Ô, Laércio! Ó, eu vou falar de você agora, tá? E no Aniversariantes do Dia, às 11h15 da manhã, claro, também, aquela homenagem especial lá nos Aniversariantes do Dia. Lars Pedroso, o esposo da a minha amiga Sueli. E diz pro Laércio que eu amo muito ele, a sua esposa, tá? Tá, ama você, Laércio. É ela que falou, tá? Se você tiver a música do compositor Marques, essa questão do compositor Marques aqui, me pediram esses dias, tá? É, esse compositor Marques aqui, se eu não me engano, é inteligência artificial, gente. Então é o seguinte, é, pra tocar músicas de inteligência artificial é um pouquinho complicado pra nós aqui, hein? Eu vou dar mais uma pesquisada no compositor Marques, mas eu não tenho certeza. Mas eu acho que é inteligência artificial, que eu procurei e não encontrei. Aí encontrei a música. Deus Também Viaja Comigo, a música linda. Tá, eu vou confirmar se é inteligência artificial, aí é complicado pra gente tocar aqui, tá? Tá bom? Mas fica o registro aqui, tá bom, minha amiga Sueli? E parabéns, e logo mais no Aniversariantes do Dia, eu vou mandar aquela homenagem especial pro Laércio Pedroso, meu grande amigo, é, aí do bairro São Cristóvão. Um abraço pra vocês aí.
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0: Alvorada, bom dia pra você. Agora são 9h01, direto da rede de notícias Acaerte. Você confere agora informação aqui na Alvorada.
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3: 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A Justiça Eleitoral de Santa Catarina e a Polícia Civil firmaram um acordo de cooperação técnica para ampliar a proteção às mulheres vítimas de violência. Entre as medidas previstas estão o atendimento prioritário na Justiça Eleitoral e ações para garantir que essas mulheres possam votar com segurança nas eleições de 2026. A secretária da Corregedoria Eleitoral, Renata Faveri, explica como o termo começa a ser colocado em prática.
4: Esse termo de cooperação, ele é bastante abrangente, então ele inicia com a prioridade que as mulheres vítimas de violência, que precisem fazer alguma regularização na sua situação eleitoral, mesmo com alguma pendência, elas terão uma preferência de atendimento, né, perante a Justiça Eleitoral. Isso porque a gente sabe que a regularização do título de eleitor, ele impacta em outras medidas da vida, né? Às vezes a pessoa precisa regularizar um CPF, precisa de um emprego, precisa voltar a estudar, e às vezes ela tem alguma pendência, alguma dificuldade. Então, a gente vai dar uma atenção especial para essas mulheres, né, no sentido de que elas rapidamente possam regularizar alguma situação que esteja dificultando, né, às vezes uma volta ao mercado do trabalho, enfim, alguma situação assim. Essa é uma das medidas. As outras medidas, elas estão sendo discutidas, né, ainda com o Tribunal de Justiça, com a Polícia Civil, mas nós pretendemos atuar de maneira integrada com essas instituições, né, protegendo uma mulher que eventualmente se sinta ameaçada, que tenha uma medida protetiva, que ela se sinta à vontade para poder ir ao seu local de votação, votar com segurança, né, porque às vezes essas mulheres, elas ficam temerosas, né, às vezes até de se deslocar, porque estão sob alguma ameaça, algum risco. Então nós vamos trabalhar em conjunto com a Polícia Civil, também com o Tribunal de Justiça, para, sendo necessário, né, nós podemos favorecer, ter um ambiente que essas mulheres se sintam seguras para poder votar também no dia da eleição.
3: Além da proteção às eleitoras com medidas protetivas, o acordo também prevê a capacitação das equipes da Justiça Eleitoral e da Polícia Civil para atuar em casos de violência política de gênero durante o período eleitoral, como destaca Renata Faveri.
4: Essa é uma preocupação muito grande da Justiça Eleitoral, também com as mulheres candidatas, né, ou estejam exercendo o mandato, para que elas não sofram qualquer tipo de violência ou de ameaça por estarem no meio político. Então, nós vamos trabalhar as nossas equipes da Justiça Eleitoral junto com as equipes da Polícia Civil para nós estabelecermos protocolos de atuação rápida para que, se eventualmente alguma candidata sofrer algum tipo de ameaça, seja verbal, seja agressão física, isso rapidamente vai ser apurado, né, para que o agressor seja punido e essa mulher se sinta tranquila para poder continuar na sua campanha.
3: De Florianópolis para a Rede de Notícias Acaerte, Vanessa Carini.
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0: Legal pra você, 9:08.
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0: É a nossa estação Alvorada. Até o meio-dia sempre aqui na Alvorada. Ó, de segunda a sábado, entre 8 e meio-dia, tá? É... até as 10 a primeira parte e a segunda parte é depois do momento de oração, beleza? Tá bom? É assim que funciona as nossas manhãs mais simpáticas da Alvorada FM. Gente, hoje é dia mundial do chocolate! Quem gosta de chocolate aí, erga a mão. Eu adoro chocolate, eu sou assim, ó, fissurado por chocolate. Claro que eu tenho as minhas preferências, eu sou mais de um chocolate branco. É, chocolate branco, gosto de alguns chocolates pretos, mas o chocolate preto com pedacinhos de amendoim no recheio é ótimo também, hein? Alguém gosta de chocolate? Quem é fã de chocolate aí? Muitas pessoas não podem, né, comer chocolate, que estão aí, saúde e tudo mais, né? Mas acredito que muitos ouvintes que estão agora acompanhando a nossa manhã já saboreou um chocolate hoje? Eu tô afim de um chocolatinho aí, quem? Acho que eu vou encomendar um chocolate agora, hein? Ó, Dia Mundial do Chocolate, celebrado todo dia 7 de julho, é a data que remonta simbolicamente à introdução do doce na Europa lá em 1550. A ocasião movimenta confeitarias, marcas e cafeteiras com promoções, lançamentos de sobremesa e é frequentemente marcada por eventos que celebram a indústria cacaueira. Porque o cacau é o componente, digamos, básico, né, do chocolate. O cacau, a origem do cacau em si, era consumido pelos povos maias e astecas há mais de 3 mil anos na América Central, mas ganhou o formato de barra popularizado no século XX. Bom, outras datas também referente ao chocolate. Além do dia 7 de julho, que é hoje, Dia Internacional do Chocolate, é lembrado em 13 de setembro, em homenagem ao nascimento do fundador da Hershey's, enquanto o Brasil celebra o Dia do Cacau no dia 26 de março. Bom, curiosidade, eu sou muito curioso e você também é. A gente gosta de curiosidades. Historicamente, o consumo do alimento promove o bem-estar, pois estimula a liberação da serotonina e a data serve de forte inspiração em tendências de inverno para a gastronomia, moda e cosméticos. Bom, um pouquinho sobre o Dia Mundial do Chocolate. Vai no WhatsApp e manda pra mim. Fabiano, eu adoro chocolate. E qual a sua preferência? Chocolate preto ou chocolate branco? Me conta. 99106-3978. Irmão da Lua, amigo das estrelas. Zezé de Camargo, às 9:11.

9h15, Zezé Camargo, irmão da Lua, amigo das estrelas. Eu não acredito que você não tá ouvindo o rádio, dona Bina. Ela me cobrou da música agora há pouco aqui, ó. Me cobrou a música. Fabiana, tocou a minha música? Eu toquei agora e ela disse que não tá ouvindo o rádio. Aí fica difícil, né, minha amiga, hein? Aí eu toco a música, ela não está ouvindo o rádio. Jesus! Aí não dá, hein? Minha amiga Bina, aí você pede a música, eu toco e você não ouve o rádio? Não está ouvindo o rádio? Meu Deus, aí fica complicado, né, ô dona Bina? Jesus Maria José, vamos lá. Ai, ai, ai. A Ivone falou que amendoim não faz bem pra mim. Será que não faz bem? Olha, dizem que o amendoim faz muito bem à saúde, ô Ivone Leite, hein? Amendoim faz um bem danado pra saúde, você sabe disso, né, ô Ivone, hein? É. Maria Borges, bom dia, mandou foto de um chocolate. Eu não posso falar a marca do chocolate, mas ela mandou aqui. Ah, mas eu vou falar aqui, Prestígio, né? Ah, claro, eu adoro Prestígio, hein? É chocolate preto com recheio de coco, aí eu gosto também, né? Ô, bom dia, Fabiano, manda música pros operadores, eu não posso falar o nome da empresa, ô, meu amigo, não posso falar o nome da empresa, a não ser que fosse parceiro da rádio, mas não é, né? Então não falo o nome da empresa quando não é parceiro da rádio. Anderson Românio, hein? Ele tá oferecendo pro amigo Gabriel, que está fazendo aniversário hoje. Gabriel! Vou falar de você também logo mais, fazer uma homenagem ao Gabriel. Manda o nome completo do Gabriel, ou Anderson Românio, pra mim colocar ele logo mais no aniversariante do dia, pode ser? Manda o nome completo dele aí, pra mim trazer logo mais aí, lá às 11h15 da manhã, no aniversariante do dia. Combinado? Daqui a pouco eu volto, hein, gente? Fica ligado aqui na Alvorada.

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0: Vamos lá pro tempo, clima, condições do tempo aqui no nosso boletim. No momento, sol aparecendo aos poucos entre nuvens aqui no centro da cidade, meu caro Leandro. E a temperatura agora marcando 5 graus, hein? Como é que fica aí o tempo para hoje, para amanhã, aqui na região de Santa Cecília? Bom dia para você.
4: Bom dia, Fabiano. Bom dia para todos os ouvintes aqui da Alvorada. Bom, previsão de uma terça-feira sobre influência, né, da massa de ar frio e seco que aos poucos começa a influenciar o tempo aqui no estado. O dia começou com temperaturas já bastante baixas, aonde esfriou mais 2, 3 graus na maior parte da região. Ali pelos lados de Água Doce chegou a ser um pouquinho abaixo de 0 grau, mas foi a única região. E o dia segue, né, com a presença do sol. Inclusive, pessoal, quanto mais nós estivermos perto do meio-dia para tarde, menos nuvens teremos, obviamente, mais aberto, com o sol predominando, é o comportamento da tarde dessa terça-feira. Temperaturas para esse turno em torno de uns 12 graus, não muito mais do que isso, é uma terça-feira gelada. E aí você imagina, né, a hora que o sol se pôr, o frio vai estar bem presente, a massa de ar frio vai se aproximando ainda mais, centro da massa de ar frio sobre o estado, temperaturas abaixo de 0 grau, 2, 3 graus abaixo de zero ao começar a quarta, formação de geada ampla em muitas das nossas áreas e um dia aberto, um dia bonito, sol quase sem nuvens e aí pelo menos à tarde em torno de uns 17 graus. Abraço a todos, informações do tempo da Puchowski Meteorologia.
0: Obrigado, Leandro, pelas informações aqui no Boletim do Tempo, 9 horas 21 minutos.
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0: 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Vamos lá, 9 horas com 23 minutos, você ligado aqui no Estação Alvorada.
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0: Isso aí, ó, vamos juntos até o meio-dia, até as 10 com a nossa primeira parte do Estação Alvorada. Daqui a pouco, após as 9h30, tem o nosso Baú da 94 para você conferir com a gente aqui. Mandaram mensagem para mim referente ao Dia Mundial do Chocolate, Fabiano. Eu não gosto de chocolate, tá? Mas muita gente gosta. Eu não gosto, mandaram para mim aqui. Aqui embaixo, Fabiano, eu adoro. Eu sou uma chocólatra, é isso? Tá bom. E o meu chocolate preferido são todos, né? Todos. Todos os dias eu como chocolate. Todo dia não é legal, hein? Tudo que é demais não é legal, gente. Tudo que é demais não é legal. Então, vai com calma no chocolate aí, tá? Fabiano, o meu chocolate preferido é o chocolate branco. Eu adoro também. Isso. No Dia Mundial do Chocolate, você pode me dizer qual chocolate você prefere? O branco ou o preto? Tem o chocolate amargo também. Alguém me mandou aqui, ó. E dizendo que gosta de chocolate amargo. Eu, particularmente, não gosto, claro, né? Imagina, chocolate amargo. Não sei. Que graça. Mas cada um com seu gosto, né? Tá bom. Participe. 991063978. Leonardo. Se ainda existe amor, hein? 9 horas e 25 minutos. Bom dia.

Vina, pra você, tá aí, isso é amor, participação do Atitude 67 com Vitor Clay e Leonardo, se ainda existe amor, mais duas pra você nesse bloco especial da nossa manhã, de terça-feira, Cândia Pires do Campo do Arião, bom dia Cândia, Lenilda, minha amigona de Ponte Alta do Norte também ligada com a gente, curtindo nossa melhor programação, o Paulinho tá ouvindo a gente, meu amigo o Lúcio, também a Luciana, curtindo aqui a nossa manhã da Alvorada. O Patrick também tá lá sempre ouvindo, curtindo a nossa manhã mais que especial. Enfim, você tá curtindo o Alvorada FM? Tá curtindo mesmo? Jura? Tá ouvindo? Então manda mensagem no WhatsApp, diga lá que você tá ouvindo, diga lá que você tá curtindo a nossa programação da Alvorada FM. Tá certo? Você participa daí, tá? E a gente vai tocando, trocando aquela ideia até o meio-dia aqui na manhã mais que especial desta terça-feira. Combinado? Mas tem que mandar mensagem, né, gente? Como é que eu vou trocar uma ideia com você se você não mandar a sua mensagem aqui no WhatsApp da Alvorada, hein? Pode mandar à vontade, hein? Bom, vem esporte já já com o Gian Andrade. Claro, falando sobre Copa do Mundo, né? Ainda, até dia 19 de julho, vamos ainda falar muito da Copa do Mundo. Porque dia 19, que dia 19, termina a Copa do Mundo. Aí volta tudo ao normal, né? Os campeonatos brasileiro, Libertadores, Sul-Americana, os campeonatos pelo mundo afora, tá? Daqui a pouco também tem o nosso baú da 94. Ah, hoje tem Zé Ramalho, hein? Zé Ramalho no baú da 94.

0: Alvorada FM, agora são 9 horas e 33 minutos.
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2: Teve bola rolando ontem pela Copa do Mundo, mas duas seleções garantiram vaga na fase de quartas de final da competição. Portugal e Espanha fizeram um jogão. Jogo de 0-0 de boa parte do tempo, mas nos minutos finais a Espanha buscou a vitória, venceu pelo placar de 1-0 e está classificada para a próxima fase. Portugal de Cristiano Ronaldo ficou pelo caminho. Os Estados Unidos recebeu a Bélgica e foi goleado 4-1 para a Bélgica após polêmica envolvendo o Balogun, que tinha sido expulso no jogo anterior dos Estados Unidos. Uma interferência de Donald Trump junto à FIFA anulou o cartão. O jogador esteve em campo ontem, mas não foi o suficiente. A Bélgica goleou 4-1. Os Estados Unidos está eliminado. Hoje, 13 horas, tem Argentina e Egito. E às 17 horas, o último jogo da fase de oitavas de final, Suíça e Colômbia. Já definidos os confrontos de quartas de final: França e Marrocos, Espanha e Bélgica, Noruega e Inglaterra. E hoje conheceremos o último confronto da próxima fase da Copa 2026. Com as informações para o Giro do Esporte, Jean Andrade.
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1: Vamos lá então com a Veste 10, o nosso baú da 94 no ar, e o frio chegou, mas os preços na Veste 10 estão de arrepiar. 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Bom, hoje vamos a um sucesso antigo, rapaz, que foi composto por Bob Dylan em 1973. Mas a versão que eu vou trazer é a versão do Zé Ramalho, da canção do Bob Dylan, Knocking on Heaven's Door, Knocking on Heaven's Door, Knocking on Heaven's Door, do Bob Dylan de 73. Mas a versão é de 1997, do Zé Ramalho, Batendo na Porta do Céu. Bom, a letra original de Bob Dylan relata os últimos momentos de um xerife à beira da morte. O personagem pede para que seu distintivo e suas armas sejam guardados, pois ele não vai mais lutar, indicando uma aceitação do seu destino. O refrão, Batendo na Porta do Céu, expressa a sensação de transição entre a vida e a morte, uma busca por redenção e paz após uma vida de violência. O cantor paraibano Zé Ramalho sempre nutriu grande admiração pela obra de Bob Dylan. Em 1997, ao lançar o projeto Antologia Acústica, Zé Ramalho registrou a sua versão, adaptando a letra com maestria para o português. Como nos versos, mãe, guarde esses revólveres pra mim, com eles nunca mais vou atirar. É praticamente um não à violência, né, gente? É praticamente isso aí, né? Resumindo, é uma canção que, na versão em português, de 1997, de Zé Ramalho, no baú da 94.

0: Maravilha, tá aí ó, 17 para as 10, batendo na porta do céu. A versão da canção do Bob Dylan, de 1997, Zé Ramalho, no baú da 94, que agora retorna amanhã, tá? 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
0: Olá, 9 horas e 44 minutos. Santa Catarina soma 30 feminicídios e registra alta de 36% em 2026. O estado de Santa Catarina contabiliza 30 casos de feminicídio no ano de 2026 e registra um aumento de cerca de 36% em comparação com o mesmo período do ano anterior. Os dados são do Observatório de Violência contra a Mulher de Santa Catarina, elaborados com base em informações da Secretaria de Estado da Segurança Pública. No intervalo entre janeiro e julho de 2025, o estado havia registrado 22 vítimas de feminicídio. Em 2026, esse número já chegou a 30 ocorrências, demonstrando um crescimento significativo desse tipo de crime e reforçando o cenário de preocupação em todo o território catarinense. O levantamento aponta que, até o fim de maio, haviam sido confirmados 23 feminicídios e, desde então, mais 7 mulheres foram mortas em casos enquadrados como violência de gênero, elevando o total registrado neste ano. O episódio mais recente ocorreu ontem, segunda-feira, no município de São José Grande, Florianópolis. A vítima foi encontrada sem roupas e com diversos ferimentos no canteiro central às margens da rodovia SC-281, no bairro Sertão do Imaruim. Segundo informações da Polícia Militar do Estado, a ocorrência foi enquadrada como feminicídio. Equipes do Corpo de Bombeiros Militar realizaram procedimentos de reanimação por aproximadamente 30 minutos, porém, a mulher não resistiu aos ferimentos e morreu ainda no local. Até a divulgação das informações, a identidade da vítima não havia sido confirmada oficialmente. E a gente traz informações de feminicídio sucessivamente aqui na programação, gente. E a maioria dos feminicídios envolve parceiros ou ex-parceiros, infelizmente.
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0: Alvorada FM, agora são 9 horas e 46 minutos. 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Não desliga o microfone, senão não dá, né, locutor? Ó, vamos lá. 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
0: Vamos lá então, 11 minutos faltando para as 10 horas da manhã. Tudo bem, tudo certo? É, estamos quase encerrando aqui o nosso Estação Alvorada. A nossa primeira parte para você nesta manhã de terça-feira. Para você super ligado com a programação da Alvorada. O Elson de Moraes, abraço Elson. É, mandou uma foto aqui do rádio, né? Do som do seu rádio aí na sua máquina pesada. É 94.5, a melhor frequência é essa mesmo, hein? Acertou. É, Joanita Suzuki, bom dia. Bom dia para minha amigona, a Dani, que tá de férias, né? Curtindo a melhor e um excelente dia para todos nós. Abraço, Dani. Férias, é, férias e férias, né, dona Dani? Um abraço para você e que está lá curtindo a programação da nossa Alvorada FM aqui nos 94.5. Vamos trazer mais músicas, pode ser? É, pode ser então? Vamos lá trazer aqui, ó, pra você curtir a nossa manhã da Alvorada, mais que especial, Sandro Coelho, Saudade de Tu, e daqui a pouquinho eu volto aí pra gente finalizar o nosso Estação, primeira parte pra você, Saudade de Tu, Sandro Coelho, 10 pras 10.

9h57, celebrar Jamil e Uma Noites. Aí no Sandro Coelho com A Saudade de Tu, hein? Vamos agradecendo já aqui os ouvintes que participaram. Ó, continua comigo, tá? Você que não participou agora de manhã na primeira parte, temos ainda a segunda parte e vamos até o meio-dia juntinhos aqui na Alvorada, hein? Participe depois da oração, tá? Do momento de oração. Você que participou já, participa de novo e vamos ficar juntinhos até o meio-dia aqui na Alvorada. Nossa primeira parte fechou, hein? 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Daqui a pouquinho volto, hein, gente? Com o nosso momento de oração. Cerca de alguns minutos, hein? A gente já traz o momento de oração na Alvorada. Fica ligado. Aqui na manhã, bom dia!

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3: Vamos lá, 10 horas em ponto, na manhã da Alvorada, nosso momento de oração. Nesta terça-feira, hoje dia 7 de julho do ano de 2026. Abraço para você ligado. Vamos com o momento de oração. Pode mandar os seus pedidos aqui através do WhatsApp, hein? Gente, eu repito, hein? Áudios o mais curto possível, tá? No máximo aí 20 segundos me ajuda bastante, tá? 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Fátima Guetem, tem mensagem da Fátima?
4: Eu, Fabiano Carlos, quero pedir oração para minha família, para meu tio Tilori, que está no hospital, e para meus netos, meus filhos. E para toda a família Guetem.
3: Obrigado, Fátima, toda a família Guetem com a gente. Franciele, de Curitibanos, mandou assim: bom dia, oração pela saúde do meu pai Valdir, da minha mãe Rosa, irmãos, sobrinhos, filhos, Luiz, Guilherme, Tainá, marido Luiz, e pela minha saúde, a Franciele, de Curitibanos, ainda pro neto Davi, tá? Cláudio Tassino mandou assim, ó: oração de hoje para mim, para toda a minha família, só agradecendo a Deus. Importante também, além de pedir, né? Agradecer, né, Cláudio? É, agradecer pela vida, pelas coisas que Deus nos oferece no dia a dia. 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Alô, Bianchi, o Gilson, a Fran, a família toda e a equipe, sempre ouvindo e também esperando você. Odete, bom dia.
5: Bom dia, locutor. Sou Odete, aqui do interior de Monte Carlo. Colocar o senhor, toda a sua família na oração. Família Ratz, família Corrêa, família Damasceno também. Todo mundo vendo a escuta da rádio Alvorada na oração.
3: Obrigado, Odete de Monte Carlo, ouvindo a gente. Fabiano, peço oração para mim, para os meus filhos, para a minha família, para vocês da rádio, para o meu marido e para todos que estão ouvindo. Quem mandou foi a Roseli Terezinha do Ubatã, hein? 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Bom dia, Marlene, de Ponte Alto do Norte. Peço oração para todos da minha família e para vocês da rádio. Quem mais? O Antônio de Fraiburgo.
6: Bom dia, Fabiano, tudo bem? Aqui é o Antônio de Fraiburgo, bairro São Miguel. Ah, Fabiano, se for possível rodar para mim a música com Rogério Regiane, deve ser esse o nome da dupla, Rachando o Aluguel.
3: Ah, tá. Daqui a pouco eu mando aí, tá? Ah, agora é momento de oração, tá bom, Antônio? Depois a gente procura essa música aí, tá bom? Obrigado, Antônio, de Fraiburgo. Marilda, oi Marilda, oração para quem hoje, Marilda?
7: Bom dia, Fabiano, peço oração para minha família toda, para meu esposo Miro, e para minha cunhada, meu mano lá no Arião, a Daíra e a Cândida.
3: Valeu, Marilda, obrigado, fechou, gente, 10h05, vamos chamar o padre, padre Reginaldo Banzotti, oração nesta manhã de terça-feira, padre, hoje dia 7 de julho, oração especial, tá? Bom dia, Padre Reginaldo Manzotti. Bom dia.
8: Bom dia, queridos filhos e filhas. Nesta terça-feira, podes reinar, Senhor. Reine nas enfermarias, nos hospitais, naqueles que estão em casa, desvalidos nos leitos de dor. Podes reinar, Senhor, em todos os lugares. É o que pedimos. Nesta manhã, em nome do Pai, do Filho e do Espírito Santo. Amém. A cruz sagrada seja minha luz. Não seja o dragão meu guia, retira-te, Satanás. Nunca me aconselhes coisas vãs, é mal. O que tu me ofereces, bebe tu o teu veneno. Ó Deus, no início deste dia, venho pedir, por intercessão do glorioso São Bento, que sempre se mostrou compassivo com os necessitados, fazei com que nós obtenhamos o auxílio em todas as nossas aflições. Ó Deus, no início deste dia, pedimos, por intercessão de São Bento nas batalhas da nossa vida, nas batalhas diárias que travamos no trabalho, na família. Ajudai-nos, Senhor, para que reine a paz e a tranquilidade e que se afastem todas as desgraças, tanto corporais como espirituais, especialmente o pecado. Ó Deus, por intercessão de São Bento, dai-nos a graça que tanto necessitamos. Coloque diante de Deus nesta manhã uma graça que te é muito urgente, uma batalha que você está travando. Repita comigo: a cruz.

0: Firmes na batalha, decididos na luta e fiéis no discipulado. Ó Deus, por intercessão de São Bento, livrai-nos do mal. Ó Deus, por intercessão de São Bento, livrai-nos da inveja. Ó Deus, por intercessão de São Bento, livrai-nos do pecado. Pai nosso, que estais no céu, santificado seja o vosso nome. Venha a nós o vosso reino. Seja feita a vossa vontade, assim na terra como no céu. O pão nosso de cada dia nos dai hoje. Perdoai-nos nas nossas ofensas, assim como nós perdoamos a quem nos tem ofendido. E não nos deixeis cair em tentação, mas livrai-nos do mal. Amém. O Senhor esteja convosco. Ele está no meio de nós. Que a bênção de Deus recaia sobre todos. Sobre as crianças, os adolescentes, os jovens, os adultos e os idosos. Sobre a água que será tomada e partilhada. Em nome do Pai, do Filho e do Espírito Santo. Amém.
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5: Opa, vamos lá, 10 horas e 14 minutos. Oi, gente, tudo bem? De volta, hein? Agora, para iniciar a nossa segunda parte do Estação Alvorada, continuamos até o meio-dia com o AgroMaster. 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Bora participar! 991063978. Agora quero muito mais ouvintes interagindo comigo no WhatsApp da Alvorada. 991063978. Pede sua música, seu som, na medida do possível, eu toco pra você, claro. Manda beijo, manda abraço. Fala pra mim como é que tá sua manhã. Fala pra mim, fala comigo. Manda no WhatsApp da Alvorada sua mensagem. Opa, continuamos por aqui. Agora tem mais músicas, claro. Panda com Gustavo Lima. O que é que você viu em mim? 10h15.
6: Olá, Diogo.

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1: Legal, 10h22, Ludmilla Cigana, com a participação do De La Cruz. Aqui na Alvorada FM, hein? Gente, estamos começando a nossa segunda parte, claro, vamos até o meio-dia. Quero você participando bastante da programação, quero você mandando sua mensagem, me contando de onde que você está ouvindo a nossa Alvorada FM nesse momento. Ah, tá em casa, ah, tá no trabalho, é, tá na casa do, da vizinha, é, tá na casa do compadre, da comadre, manda sua mensagem, manda aquele sinal de positivo também para confirmar a audiência da Alvorada, manda foto do rádio, vídeos aí, do seu som aí na sua casa, no seu carro, no seu trabalho, onde você estiver, pode mandar fotos e vídeos, que eu adoro também quando o ouvinte manda vídeos ouvindo a nossa Alvorada, aí você confirma a audiência e me prova que você está curtindo a nossa programação da Alvorada. Combinado? 991063978. Bom dia! 10h23, gente! Rainha musical, Fígado de Aço aqui na manhã.

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Maravilha, 10h29, diferentona, Ícaro e Gilmar com Luan Pereira, Rainha Musical, Fígado de Aço, Ludmilla com o De La Cruz, Cigana e Panda com Gustavo Lima. O que é que você viu em mim, hein? Ah, então, hein? Cláudio Itaciri está na Fazenda Caraguatá, em São Cristóvão do Sul, com o chefe Paulo Rink, ex-jogador aposentado. Estou na Fazenda Caraguatá do chefe Paulo Rink. O ex-jogador? Será? Com certeza? Olha, não me engana não, hein? Adriano de Fátima Veiga, fazendo costura, costurando. E ouvindo a Alvorada, ouça aqui, ó. Ouça o som que vem lá da casa da Adriana Veiga, ouça. Ouvindo a Alvorada FM, adoro os vídeos do ouvinte. Adoro os vídeos do ouvinte ouvindo a Alvorada. Adoro, hein? É do Paulo Rink mesmo, ô Cláudio Taciro? O Paulo Rink? A fazenda é do Paulo Rink? Eu não sabia, rapaz. Você tá falando sério mesmo? Tá falando sério, ô Cláudio? Agora fiquei na dúvida aqui. Tá falando sério que é do Paulo Rink, a fazenda aí, Caraguatá, é dele? Rapaz, que legal, hein? Ele tá me confirmando aqui, duas vezes me confirmou, sério mesmo, Paulo Rink, o ex-jogador. Claro que eu lembro do Paulo Rink, imagina. Oh, que legal. Hoje estou ouvindo em casa de folga. Fabiano, toca pra mim. Não toco nada, apenas a música. Você quer a câmera da frente, a câmera de ré? Eu vou mandar a câmera da frente pra você, tá? Zé Neto Cristiano, daqui a pouquinho aí pro meu amigo que está em Blumenau, o Gilberto. Que maravilha aí. Eu fiquei na dúvida mesmo, hein? Paulo Rink, hein? Quem acompanha o futebol, quem gosta de futebol, acompanha, vai lembrar do Paulo Rink, hein? Jogou aí década de 90, né? Década de 80 e 90 ele jogou, né? Se eu não estou enganado, hein? Que joia, gostei. Vamos pro intervalo, tem Clima 94 na sequência pra você, eu volto já.

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0: Legal, gente, 10:32 agora, hein? Ó, o sol presente, o sol tá marcando presente, mas tá frio lá fora, hein? É? Tá uma temperatura aí gelada, eu acho, pelo menos, né? Eu estou sentindo isso. 7 graus a temperatura com o sol presente, entre nuvens, claro, mas o sol já legal aqui no centro da cidade, em grande parte aí da nossa região. Ó, pra tarde, não esquenta não, hein? 12 graus a temperatura só, mesmo com o sol, a gente sempre brinca aqui, né? É a famosa luz de geladeira que ilumina, mas não esquenta, né? Então, a tarde não passa dos 2 graus, mesmo com o sol presente, e durante de amanhã também quarta, de manhã cedo frio, 2 graus a temperatura e 18 graus a máxima. Pra quinta, 6 graus a mínima, 21 a máxima para quinta. Sexta-feira e... A partir de sexta-feira teremos dias instáveis até com previsão de chuva. Mas enquanto isso, vamos aproveitar os dias ensolarados, pelo menos até quinta-feira.
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0: Legal, 10 horas e 36 minutos, ou seja, 24 minutos faltando para as 11 horas.
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0: Assim a gente vai levando até o meio-dia, a nossa Estação Alvorada para você trabalhando, curtindo aí. Ah, muita gente em casa, é. Principalmente as minhas amigas de casa. Lavando aquela roupa, aproveitando o sol, né? Mesmo que não seja um sol quente, mas aproveita para abrir a janela um pouquinho, né? Para entrar um ar em casa, porque inverno é assim mesmo, hein? Para abrir a casa no inverno é complicado, né, gente? Principalmente nos dias que não tem sol e tá muito frio, aí a casa fica fechada. O bom quando sai um sol assim é para dar uma animada, né? É uma esparecida, abre a casa, coloca as coisas na janela, entra aquele ar, aquela brisa que vem de fora para dentro. Tá bom, né? Então, hein? Ó, vamos aproveitar esse dia ensolarado, bonito, legal, hein? Vamos aproveitar assim, ó, e dizer obrigado, Deus, pelo dia de sol. Epa! Ai, ai, ai, quem tá comigo aqui ouvindo a Alvorada? Ó, pai da minha amiga que trabalha comigo, mora lá na fazenda. É, fazenda Campo de Cima, do Paulo Rink. Ó, a Elisângela me confirmando também que o pai da amiga dela trabalha, não, pai da minha amiga que trabalha comigo mora na fazenda Campo de Cima do Paulo Rink. Legal, é, só eu não sabia, né? A Elisângela não me contou essas coisas pra mim saber. O Cláudio Tacito só me contou agora, né? Famoso Paulo Rink, é verdade mesmo, eu trabalhei no Caraguatá. Bom dia, meu povo abençoado por Deus. O Adenir também. O Adenir, muita gente sabia e só eu não sabia, gente, que o Paulo Rink, esse jogador de futebol, tem uma fazenda em São Cristóvão do Sul, ali no Caraguatá. Só eu não sabia. Mas você não vale, vocês têm que contar as coisas pra mim, hein? Ah, tá bom, né? Abraço, gente. Ó, pode participar à vontade. 991063978. Dona Luan Santana. 22 minutos faltando para as 11.
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0: da frente. Foi lá pro Gilberto, hein? Zé Neto e Cristiano Dona com Luan Santana. A gente fecha mais um bloco musical aqui do nosso Estação Alvorada. Zé do Bento de Lebon Regis. Fala, Zé.
1: Bom dia, Fabiano.
0: Bom dia.
1: Desejar um bom dia pra vocês, sim, todos aí.
0: Obrigado.
1: E eu perdi a hora de fazer o pedido da oração. Mas peço a Deus que ilumine,
0: claro,
1: a cada um, e, né? E que precisa, né? Que Deus abençoe a cada um, certo, dos ouvintes. Beleza. Enfim, o Brasil todo.
0: Certo.
1: Né?
0: Certo.
1: Um abraço.
0: Abraço. Valeu, Zé. Abraço. O que importa é que você está ouvindo Alvorada e participando com a gente, tá bom? Zé do Bento, em Lebon Regis. Gente, tô sentindo falta de muitos ouvintes que ainda não participaram hoje, nem antes das 10, hein? Tô sentindo falta de muitos ouvintes aqui, não é mesmo, produção? Muitos ouvintes não mandaram mensagem pra mim ainda aqui no nosso WhatsApp da Alvorada, no 991063978. Você que não mandou ainda e tá afim, manda. Tô sentindo falta de vários e vários ouvintes que participam sempre aqui no nosso WhatsApp e não mandaram mensagem ainda. Então, manda aqui na Alvorada, manda!

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0: De volta na manhã.
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0: Alvorada, faltando 11 minutos para as 11 horas. Para você, super ligado aí, curtindo nossa manhã desta terça-feira. O Júlio César, ele quer uma música aqui, a música do Romeu, apaixonado, né, pro amor dele, que é a Josilane. É, a música bem apaixonada, te amo, Josilane. Do Júlio César para Josilane, manda daqui a pouquinho, tá bom? Fica na sintonia aí. Gente, nosso Estação Alvorada em 94.5 na manhã, 10 para as 11. Ó, eu vou rodar uma voz aqui de um famoso. Só que não é fácil. Quer dizer, é fácil e não é. Tem a ver com a Copa do Mundo, hein? De quem é essa voz aqui, hein? Ouça, ouça. Ah, não, aumenta o volume, senão não dá, né? Aumenta o volume, senão não dá. É isso, aumenta o volume. De quem é essa voz aqui desse famoso, hein? Aumenta o volume.
5: You need to keep on supporting because Brazil should be Brazil should go through today, let's be honest. Brazil is this big football nation and the big football.
0: De quem é essa voz aqui, hein? Alguém saberia me responder aqui, hein? É um famoso. Tem a ver com a Copa do Mundo, hein? Tem a ver com a Copa. De quem é essa voz? Roda mais um pedacinho.
5: Yeah, let's be honest. Brazil is this big football nation and the big football nation should be in the semifinals, should be in the finals and you guys deserve to...
0: De quem é essa voz, hein? Tem a ver com a Copa, hein? Tem a ver com a Copa. Alguém sabe responder? 9 para 11. Wesley Safadão aqui na Alvorada. Que sonhei que tava me casando. Pra matar a saudade.

0: Tá aí, ó. Sucesso da banda Mercosul, da cidade de Xaxing, do Oeste Catarinense. Sonho bonito, hein? Ainda curtimos Wesley Safadão, sonhei que tava me casando. Aí acordei do pesadelo. Ah, meu Deus. Gente, casar dizem que é bom. Casar dizem que é bom. Depende da situação, né? Tá bom, não, eu não tô falando que casar não é bom. Calma, gente, casar é bom sim. Depende da situação, depende do momento, hein? Também entendam mal, hein? Ai, ai, ai, quem tá ligado na nossa alvorada, curtindo aqui a nossa programação. Como é que a Marisa escreveu? O que deixou os brasileiros no chão? Merete. Acho que é assim que escreve. Merete. Ô, Angélica, será que é o que você respondeu aqui, hein? Ah, será que é o que você respondeu aqui? Será que é ele? Ah, uma voz de um famoso tem a ver com a Copa do Mundo, hein? Roda mais um pedacinho da voz do famosão aqui, hein? Roda, roda, roda.
1: You need to keep on supporting because, because Brazil should be... Brazil should go through today, let's be honest.
0: Sim, entendi tudo, hein? De quem é essa voz, hein? Angélica acertou, hein? Angélica já acertou aqui. Eu não vou contar no ar ainda, tá? Deixar pra mais... pra logo mais tarde, né? Angélica, ele mesmo, tá? Como é que você acertou, hein? Você já conversou com ele? Já ouviu ele? Ah, você já ouviu, hein? Já viu e ouviu, hein? Ele falando, claro. Acertou de primeira? Ah, oh, bom dia, senhora Ju de Vitmarsum. Tudo bem aí, Vitmarsum? Legal, hein? Abraço pra vocês ligados na manhã da Alvorada. Oi, quem fala?
2: Olá,
0: oi,
2: meu amigo, bom dia.
0: Bom dia.
2: Vou dar um chute, então,
0: chute,
2: meu amigo.
0: Chute.
2: Participar da programação da rádio Alvorada.
0: Chute. Vai lá.
2: Marcelo aqui de Ponte Alta.
0: Ô, Marcelão, fala.
2: É do jogador Quaresma, essa voz?
0: Comum? Como é que é o nome do Quaresma? Como?
2: Marcelo aqui de Ponte Alta. É do jogador Quaresma, essa voz?
0: Quaresma? Será que é o Quaresma? Quaresma? Será que é a voz do Quaresma, hein? É ele. Ó, o Cleiton também já acertou. Cleiton dos Santos aqui, ó. Nunca mais esqueço essa voz. Será que é ele? Daqui a pouco mais um trechinho da voz. Pode rodar agora mais um pouquinho? Dá tempo ainda? Mais um trechinho da voz deste misterioso, famoso. Tem a ver com a Copa do Mundo, hein? Tem a ver com a Copa. Roda, roda. Roda mais um pouquinho.
1: Porting, because... because Brazil should be... Brazil should go through today, let's be honest. Brazil is this big football nation, and the big football nation should be in the semifinals, should be in the finals, and you guys deserve to win the...
0: Tá, mas e eu com isso, hein? O que tem a ver com isso que você falou, hein? Brincadeira, hein, gente? Vamos lá, hein? Quem será que é ele, hein? Ah, o Rian também já acertou aqui, hein? Ah, Rian Lima, vocês estão espertos, hein? A Ju de Vitmarsum também já acertou. Vocês estão espertos, hein? Daqui a pouco eu volto, tem informação chegando.
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4: 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A corrida contra o tempo já começou nos bastidores da Justiça Eleitoral Catarinense para garantir o sucesso do pleito de outubro. A organização começou logo após o fechamento das urnas na última eleição municipal. O diretor-geral do TRE de Santa Catarina, Gonçalo Ribeiro, afirma que o planejamento do Estado segue rigorosamente em dia.
5: A nossa organização começou no dia 20 de dezembro de 2024. E para as eleições agora de 2026, serão 32 mil atividades executadas com acompanhamento diário na sua execução. Estamos em curso e estamos em dia.
4: Santa Catarina conta hoje com 5 milhões e 700 mil eleitores aptos a votar. número que deve ser homologado pelo Tribunal Superior Eleitoral nos próximos dias. O grande diferencial deste ano será o tempo de permanência na cabine, já que o eleitor precisará escolher candidatos para 6 cargos diferentes, incluindo 2 vagas para o Senado.
5: O diferencial é que nós temos que ter uma memória de 8 anos antepassados. Por quê? Em 2026, assim como foi em 2018, votaremos em 2 senadores, ou seja, na renovação de 2/3 do Senado. Isso ocorre apenas a cada 8 anos e, por lei, o eleitor, quando for à cabina, ele vai votar primeiro para deputado federal, na sequência para deputado estadual, depois para a primeira vaga de senador, a segunda vaga de senador, governador e presidente. São 25 toques na urna, o que vai exigir uma permanência dele bem maior do que aconteceu em 2024, quando ele voltou apenas para vereador e depois para prefeito. Isso é importante que ele tenha em mente, principalmente a ordem de votação, então que ele leve anotado o número de seus candidatos, um lembrete.
4: Para tentar reduzir as filas diante do maior tempo na cabine de votação, a Justiça Eleitoral vai ter mais sessões eleitorais aqui em Santa Catarina.
5: Diferente do que acontece na eleição de âmbito municipal, nesta nós vamos diminuir as agregações de sessões eleitorais. Então, nós teremos mais sessões eleitorais para receber e dar mais conforto aos eleitores. Em Santa Catarina, hoje, nós temos, nas nossas 100 zonas eleitorais, 295 municípios, que têm 3.700 locais de votação, que receberão 17.500 sessões eleitorais. Cada sessão eleitoral corresponde a uma urna eletrônica.
4: Para dar conta de toda essa estrutura, com apenas 500 servidores efetivos, o TRE vai mobilizar cerca de 94 mil colaboradores no dia do pleito. De Florianópolis, da Rede de Notícias ACAERT, Carol Denardi.
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0: 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Vamos lá, 11 horas e 6 minutos, manhã de terça-feira.
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0: E terça-feira linda lá fora, hein? Céu azul, sol bonito, mas o sol é aquele sol do inverno que não esquenta, né? 7 graus a temperatura aqui no centro da cidade, com um dia lindo lá fora de céu azul, hein? Praticamente céu de brigadeiro, que é aquele céu azul sem nenhuma nuvem. Tem algumas nuvens, é claro, hein? Mas tá quase um céu de brigadeiro, hein? Vamos lá, gente, participando no 991063978. Continua arriscando aí de quem é aquela voz do misterioso que tem a ver com a Copa, hein? Será que é ele? Será que é ele mesmo? Oh, eu já toquei tua música, mulher. Ah, você não estava ouvindo o rádio? Eu toquei o irmão da Lua, Amigo das Estrelas, com o Zezé de Camargo. Só se você pedir uma outra música, a mesma. Eu não vou tocar. Já toquei antes das 10, hein? Se pedir uma outra, aí sim, Shakira, em clima de Copa ainda, hein? Day, day. E a Copa vai ter dia 19 de julho, hein? Shakira com Burnie Boy. 11:07, bom dia.

0: 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Fala comigo, Gustavo Lima, aqui na programação da manhã, 11 horas e 13 minutos. Antes do Gustavo Lima, rolou a Shakira Day Day com a participação do cantor Burney Boy. A música da Copa, né, gente? A música da Copa. Por falar em Copa do Mundo, vamos revelar o nome do cidadão ali? Pode ser agora ou depois, hein? Deixa eu ver mais alguém aqui, participou aqui, ó. Pra adivinhar de quem é essa voz aqui, hein? Pra adivinhar de quem é essa voz aqui, ó.
1: Because Brazil should be
0: today. Let's be Messi.
1: Brazil is this big football nation.
0: Não, não é o Messi. O Messi
1: should be in the semifinals, should be in the final.
0: Não é um Cristiano Ronaldo também, né? Ou Cristiano Ronaldo português, fala em português logicamente.

0: e o Messi falaria em espanhol, né? Em castelhano, né? Gente, será o Quaresma mesmo? É o Quaresma? É o Quaresma, gente, é o Quaresma, né? Que meu amigo respondeu lá, quem é, será? De quem é essa voz, hein? De quem é essa voz? Tem a ver com a Copa do Mundo, hein? De quem
1: é? Eu sou o Davi Zanco, de Ponte Alto Norte, eu acho que é o Haaland.
0: O Haaland? Será que é o Haaland? Será que é o Haaland? Quem será que é, hein?
1: Eu sou o Davi Zanco, de Ponte Alto Norte, eu acho que é o Haaland.
0: É o mesmo ouvinte, né? É o filho da Tati, né? Tá certo? Zenilda Ramos, bom dia! Toca uma pra mim, Fabiano. Felipe Pires, onde a gente leva? O que a gente leva? Felipe Pires. Ah, então tá, né? Toca a música dele pra revelar. A música dele quem, meu Deus? Do cara ali? Da voz desconhecida, que não é nada desconhecido, né? Vamos revelar? É o Quaresma. Quem falou Quaresma acertou. É o Quaresma. Tá bom, gente, é o Haaland, hein? É o Haaland, hein? O Haaland numa entrevista, né? O Haaland em uma entrevista, claro. É o Haaland, claro. Mas acertaram de primeira, gente. Ó, se der tempo, eu vou trazer mais uma outra voz aí. Mais difícil ainda, tá? Uma voz mais difícil, se der tempo ainda hoje, tá? Aqui na programação da manhã, intervalo. Depois do intervalo, tem aniversariantes do dia aqui na Alvorada.

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0: Vamos lá então, às 0 e 16 minutos. É o nosso aniversariante do dia, começando pra você aqui na Alvorada, hein? Vamos homenageá-los então? É, quem tá fazendo aniversário hoje? Aí na sua casa, aí na família. É, de repente, um amigo, amiga. É, aí no seu ambiente de trabalho, algum colega fazendo aniversário hoje? Tá começando, gente, tá começando, hein? Vai no WhatsApp 99106-3978, manda o nomezinho dele ou dela, né? Pra gente mandar um parabéns super especial aqui nesta manhã. Hoje, terça-feira, dia 7 de julho, tá? Terça-feira, dia 7, então eu quero saber quem está de aniversário hoje!
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0: 11h17, vamos lá, ó, o Gabriel tá fazendo aniversário. Eu pedi lá pro colega de trabalho mandar o nome completo, que não mandou pra mim, né? Não mandou o nome completo, então Gabriel, que é o amigo do amigo dele, que hoje de manhã eu não falei o nome da empresa, que não teve como eu falar, né? Tá, mas enfim, ele tá ouvindo com certeza e o amigo também. Parabéns pro Gabriel. Meu amigão Laércio Pedroso, já falei dele de manhã cedo hoje, na primeira parte de Estação Alvorada. O Laércio Pedroso, tá? Tá fazendo aniversário hoje. E a esposa já mandou parabéns pra ele. A Sueli, né? A Sueli mandou um parabéns especial pra ele neste 7 de julho. Luciane Vaz do Centro. Ô Lu, quem tá fazendo aniversário hoje? Fala comigo.
8: Bom dia, Fabianello.
0: Bom dia.
8: Hoje eu quero fazer uma homenagem pra minha filha,
0: Sim.
8: Ayane Vitória Vaz, que tá fazendo hoje 21 anos.
0: Legal.
8: É uma mãe que tá falando que ama, protege, cuida. É uma menina muito dedicada. Daqui a um tempo nós vamos ter uma técnica de enfermagem, tá fazendo legal. Faculdade, daqui mais uns 2 anos lá.
0: Legal.
8: Ela já tá quase se formando.
0: Maravilha.
8: Eu quero desejar para tudo de bom que Deus ilumine e proteja o caminho dela.
0: Certo.
8: Que ela seja essa menina que ela é. Nem vou falar muito, porque senão a mãe já começa a chorar, eu sou bem chorando. Mas que Deus dê bastante saúde e paz no coração. Ela não vai escutar agora porque ela tá trabalhando.
0: Ah, que pena.
8: Mas Deus que ilumine e proteja o caminho dela sempre. Que Deus sempre abençoe ela como ela.
0: Certo.
8: Como ela merece.
0: Obrigado.
8: Bom dia, Fabiano.
0: Obrigado. Que pena que ela não tá ouvindo, né? Que pena. 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Quem mais tá fazendo aniversário pra gente prestar aquela homenagem especial aqui na manhã da Alvorada, hein? Quem mais, gente? Ninguém mais? Não acredito nisso, hein? 11h20, vamos lá. Quem mais está fazendo aniversário? Manda mensagem no WhatsApp aqui da Alvorada, hein? Manda mensagem agora! Tem que mandar agora. Se mandar depois que eu terminar, aí não vale mais, hein? Tem que mandar mensagem agora. Não mande depois, hein? Mas tem que ser agora, no aniversariante do dia. pra gente falar do aniversariante aqui. Ó, manda um abraço pra minha filha Gabriele, que está completando 18 anos hoje, a mamãe Jussara. Epa! A Gabriele está completando 18 anos de idade hoje e a Jussara mandou aqui, ó, amo muito ela. Parabéns pra Gabriele pelos 18 anos completados hoje. Ah, deixa eu ver aqui na minha lista de aniversariantes. É, tá aqui, ó, terça-feira, dia 7 de julho, Gilmar Ribastik, é isso? É assim que se pronuncia o sobrenome dele? Isso aí, Ribastik. Henrique Santos está fazendo aniversário hoje. Jairo Gonçalves, Rosana Meirelles, Gregory Banaszewski, meu amigo Gregory. Ah, parabéns, Gregory, felicidades, muito, tudo de bom para você. Gregory Banaszewski, assim que se pronuncia, né, Gregory? Parabéns, hein? José Valderley Vatrim, parabéns ao José Vanderlei Vatrim. O Valdecir Pires hoje também. Opa! Feliz aniversário. Parabéns para todos vocês, hein? 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Fechou então, gente? Ninguém mais pra homenagear no aniversariantes do dia? Então vou fechar aqui, falando que amanhã tem mais aniversariantes do dia com a Farmácia Brasil Popular e também oferecimento da loja Veste 10.
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de volta, 11 horas 24 minutos, hein? O nosso Estação Alvorada, aqui na 94 FM, nesta manhã de terça-feira. Ei, que maravilha! Deixa eu dar um abração aqui, ó, pra quem tá ouvindo a Rádio Sucesso! Amigo Maurílio, lá pra Laís, pro Lucas, lá pra Dete também ouvindo a gente, sempre curtindo nossa programação, pra família França também ouvindo nossa Alvorada. Pra minha amiga Nani People, brincadeira, a Nani, tá? A Nani do Guilherme Howe, também ouvindo a nossa Alvorada. E você, tá curtindo, tá ligado na Alvorada FM, tá curtindo o nosso Estação Alvorada? Caraca, moleque, Tiaguinho!

Edson Hudson, tá no meu coração, Tiaguinho, caraca, moleque. E você, super sintonizado com a Alvorada FM nos 94.5. Tá ligado em casa, tá curtindo a gente? Abraço, hein? Deixa eu dar um abraço pra minha amiga também. Deixa eu ver quem é ela, que mandou aqui agora de manhã. Esqueci o nome dela. Como é que é o nome dela aqui, produção, hein? Procura pra mim, hein? A ouvinte lá que pediu uma música que eu não encontrei ainda. Bom, enfim, a gente vai procurar aqui e se der tempo eu trago ainda, tá? 11h31, gente, vamos ao intervalo. Tem esporte chegando com o Jean Andrade. Já tem mais pra você na Alvorada também. E pra quem tá curtindo nossa programação aqui, nos 94.5 na Alvorada FM.

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2: O River Plate da Argentina deu um passo importante para fechar uma negociação, uma contratação de peso para o seu elenco. Segundo o jornal argentino, o clube chegou a um acordo verbal com o Atlético de Madrid para comprar 50% dos direitos econômicos de Thiago Almada. Ainda de acordo com a publicação, o entendimento também prevê a transferência dos direitos federativos do meia para o clube. O negócio, no entanto, ainda depende do aval do jogador, que pretende definir o seu futuro apenas após o término da participação da Argentina na Copa do Mundo. O diário Olé informa que a diretoria do River trabalha na contratação de Almada desde antes do Mundial e intensificou as negociações nas últimas semanas. O meia, campeão do Brasileirão e da Libertadores em 2024 pelo Botafogo e atualmente vinculado ao Atlético de Madrid, busca mais espaço após ter poucos minutos sob o comando de Diego Simeone. Nos bastidores, o River demonstra otimismo. River Plate, que recentemente anunciou uma saída de vários jogadores, né? Uma barca de jogadores saindo, agora tentando recompor o seu elenco com qualidade. Contratou recentemente Rafael Borré, do Internacional, que não está bem, não está numa boa fase, ficou fora até da Copa do Mundo, e agora busca o jovem Thiago Almada, meio-campista, para chegar e ser titular da equipe argentina. Com as informações para o Giro do Esporte, Jean Andrade.
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3: Olá então, direto da Soma, ele, Renan Caetano, Marisa também, promoção? 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
3: Pra você também. Até mais, hein? Renan Caetano, obrigado. Em 11:37.
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3: Ó, oh, você tá na melhor, hein, gente? É claro, a melhor frequência, a rádio que vai mais longe, pra ficar muito mais perto de você, você no trabalho, você em casa, você no carro, ouvindo a Alvorada. É muito bom estar contigo, tá? Não esquece disso.
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3: Estação pra você na Alvorada FM 94.5, 11:38. Ó, você que não participou ainda, dá tempo, tá? Você que ainda não mandou sua mensagem pra Alvorada aqui no WhatsApp, dá tempo ainda, hein? Dá tempo ainda! Então, manda no 991063978. Muita gente fazendo almoço, preparando o almoço, aquela correria, né? Ai, será que o almoço fica pronto? Aí vai chegar o esposo com fome, vai chegar os filhos da escola com fome, vai chegar a galera com fome e o meu almoço tá atrasado. Ô, minha amiga, teu almoço tá atrasado aí? Dá tempo ainda, 22 pro meio-dia. Capricha aí, minha amiga, capricha! Derretendo Grupo Bailaço, aqui na manhã da Alvorada.

pra você, 11 horas e 43, em 17 pro meio-dia. Country Beat, Corpão de Violão e o grupo Bailaço e o Derretendo. Pra fechar mais um bloco bom demais aqui na sua Alvorada FM. Pra você curtindo a nossa programação mais que especial, hein? Pra você que tá ligado em 94.5, abraço pra você curtindo sempre nossa programação na Alvorada. E pra você que tá ligado sempre na nossa programação, ou seja, no trabalho, em casa, onde você estiver, um abraço especial. Obrigado pela sintonia. Hoje tem... hoje é dia de secar Los Hermanos, hein? Eu sei que tem muitos... alguns, né? Não muitos, né? Que a grande maioria torcem contra a Argentina, né? Mas tem muita gente no mundo, em virtude, claro, do Lionel Messi, o artilheiro da seleção da Argentina, que tem todos os seus méritos, né? Estão torcendo a favor da Argentina. Mas tem Argentina e Egito hoje. É essa partida que vai ser hoje às 13 horas. Uma da tarde, é? Uma da tarde? É cedo, hein? Nossa, cedão, hein? Então tá pra almoçar e assistir o jogo ainda, né? Argentina e Egito, hein? Será que vai dar pro Egito vencer a Argentina, hein? Eu sou Egito desde criancinha. Me desculpem, tá? Admiro muito o Lionel Messi, ali admiro muito ele, craque de bola, mas eu vou torcer contra a Argentina. Pera aí, né, gente? Alguém vai torcer, vai. Quem vai torcer a favor da Argentina hoje pra Argentina permanecer na Copa? É a atual campeã do mundo, hein, gente? Em 2022, há 4 anos atrás, na última Copa, a Argentina foi pra final com a França e levou o título, hein? Agora, eu vou te contar uma coisa, hein? Coisa minha aqui, hein, do meu pensamento. Se a Argentina passar pelo Egito, eu acho que a Argentina vai pra final. Vai estar na final. Eu tô com um pensamento aqui que eu acho que vai dar Argentina e França na final. É um palpite meu, hein, gente? É um palpite meu aqui. Eu acho que se a Argentina passar pelo Egito hoje, vai pra final com a França. É um palpite meu, não sei. Ai, ó, tem mais alguém aqui, ó. Torcendo a favor do... É o Nabucco? Tá torcendo a favor do Egito também? Abraço aí, tá? É o Vitor, né? O Vitor? Não, é o William. Quem que mandou aqui, hein? Eu sou Los Hermanos. Ah, o Cláudio tá assim, eu vou te contar, hein? É torcedor da Argentina, tá bom. Vai torcer pra Argentina o Cláudio Tassiro. O Volney, França e Argentina na final, palpite meu também. Ah, o Volney também mandou aqui, ó. França e Argentina, eu tô com esse palpite também. Se a Argentina passar hoje pelo Egito, que tem o Salah, né? Grande astro do Egito, acho que vai dar final com a França. É um palpite, hein? Não vou apostar nada, mas é um palpite meu, hein? O Gilberto também... Ele torce pela Argentina, né, Gilberto? A Laís também torce... Nossa, agora apareceu um monte de torcedor da Argentina. A Laís, o Luciano, vão com a Argentina. Bom dia, eu sou Argentina também. Adriano Ribeiro, até tu, Brutus. Adriano Ribeiro, abraço, tá, amigão? É Argentina também. Bom dia, eu quero que a Argentina se... Opa, se lasque. Quem mandou aqui foi o Marco Aurélio Alexandre, que ele é do meu clube, flamenguista, né, Marco Aurélio? Somos do clube dos torcedores roxos do Flamengo. Ele quer que a Argentina se lasque. Bom, que não vá pra Europa. Ah, o Adriano... o comentário do Adriano é interessante, né? Que não vá pra Europa, né? Se a Argentina não vai, vai dar França então, né? Ô Jane, tudo bom, Jane? Eu também, vai Messi, torcedor da Argentina, hein? Então tá bom, hein? Muita gente aparecendo aqui, ó, torcendo pra Argentina. Pelo Messi também, né? O Messi é o artilheiro, é o craque, né? Tá bom, gente, vou pro intervalo e volto já com o nosso último bloco aqui do Estação Alvorada, desta manhã de terça-feira.

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0: 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Ah, vamos lá, quem tá participando com a gente também aqui, ó, torcedor da Argentina também, nossa amiga Luzia, o Léo Weber, é o que resta pros brasileiros, é secar a Argentina. Sou colombiano, o Brasil, tá bom, o Léo Weber vai torcer pra Colômbia hoje, ó, Colômbia em campo hoje também, hein, contra a Suíça, sou Colômbia também, tá, aí eu concordo, vamos lá, juntinhos até o meio-dia.
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0: 9 pro meio-dia, Manu Batidão com Léo Santana. Quem disse que o amor é bom, hein?

San Rico, ou Sami Rico, com Zezé de Camargo, Estrada da Vida, Manu Batidão, Quem Disse Que o Amor é Bom, com a participação do Léo Santana, abração Laércio Pedroso, aniversariante do dia, parabéns mais uma vez, amigão. Tá, eu não entendi se ele tá torcendo ou não pra Argentina, agora eu não entendi. Mas enfim, digamos que ele esteja torcendo. Oh, eita! Era só que faltava, né? Tava demorando, ô Gilberto. Manda algo do Palmeiras pra mim. Tava demorando, hein? Tava demorando, mas tudo bem, né? Vou te perdoar, Gilberto, que você tá longe. Tá em São Cristóvão do Sul. Aliás, tá em Blumenau, né? Não em São Cristóvão. E eu vou te perdoar dessa vez. É, tava demorando, né? Vamos lá, vamos fechar, gente, ó. 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Abraços pra você. Já já tem o Alvorada Notícias. Vou deixar um pouquinho aqui, ó. É, do Alex Medina com Bruno Rosa. E já já começamos o nosso Alvorada Notícias, tá bom? Estação volta amanhã a partir das 8 horas.

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7: Agora 12:01, boa tarde, hoje terça-feira, dia 7 de julho do ano de 2026, em Santa Cecília, o sol presente nesta manhã, agora começando, né, a nossa tarde, meio-dia e um, então, e a temperatura fria, apesar do sol, frio temperatura, 9 graus agora aqui no centro da cidade. Eu sou o Fabiano Cartos, começa agora o Alvorada Notícias, oferecimento Agromaster, Supervisa, StarTech e oferecimento Loja Casa Nova. Vamos aos destaques da edição? Lions Clube de Santa Cecília imposta nova presidente. Receita Federal começa a adotar CNPJ com letras e números. Ontem foi realizado mais uma sessão da Câmara de Vereadores e teve um momento especial na sessão de ontem na Câmara de Vereadores em Santa Cecília. Moção de aplausos pelos 60 anos do Fórum de Santa Cecília, da comarca do Fórum de Santa Cecília, comemorados no dia 28 de junho, e ontem a moção de aplausos lá na sessão da Câmara. Detalhes daqui a pouquinho. As notícias do esporte e também a previsão do tempo está no ar, o nosso Alvorada Notícias.
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7: 12:02, indenização para pais que receberam restos mortais da filha em saco plástico. A informação vem do Tribunal de Justiça de Santa Catarina com Marcelo Fernandes.
8: A terceira turma recursal do Poder Judiciário catarinense confirmou que os pais que tiveram o túmulo da filha violado e receberam os restos mortais em um saco plástico comum devem ser indenizados. O fato ocorreu em Criciúma, no sul do estado. O casal receberá a quantia de R$ 6.000, acrescida de juros e de correção monetária pelo dano moral sofrido. Em 2023, os pais ajuizaram ação de indenização por dano moral no Juizado Especial Civil na comarca de Criciúma. Isso porque o cemitério onde a filha do casal estava enterrada foi invadido em plena luz do dia e o túmulo depredado e violado. Além disso, os restos mortais foram devolvidos pela administração do cemitério em um saco plástico. Inconformados com a sentença, a associação que administra o cemitério e os pais recorreram às turmas recursais. O casal buscava o aumento da indenização e a associação pleiteou a reforma da decisão porque o autor do dano foi identificado e preso. O juiz relator manteve a sentença dos seus próprios fundamentos. Segundo ele, o conhecimento do autor do delito, inclusive processado penalmente, não é suficiente para a oposição da ré às suas responsabilidades como administradora do serviço de utilidade pública, sobretudo pelos fatos ocorridos em pleno dia, conforme imagens e informações claras nos autos. É isso então, Fabiano. Do Tribunal de Justiça de Santa Catarina, em Florianópolis, Marcelo Fernandes para Alvorada FM.
7: Agora tem as notícias do campo. É para você, agricultor, também pecuarista, no Giro Rural com Genauro Stefanski.
4: A partir deste momento está chegando mais um programa Giro Rural, aqui pela sua Rádio Fraiburgo FM, pela sua Alvorada FM e também, claro, pelas mídias sociais, onde você está sempre ligado naquilo que interessa ao agronegócio, setor produtivo que precisamos valorizar e que as nossas autoridades também possam valorizar ainda mais, porque é este setor que segura o nosso país em pé, mesmo nos piores momentos. E hoje o nosso programa fala sobre os preços do milho, que voltaram a subir nesta semana em importantes praças do nosso Brasil, impulsionados pela postura firme dos vendedores, pelos estoques reduzidos e pela necessidade imediata de abastecimento da indústria. Essa análise é do Centro de Estudos Avançados em Economia Aplicada, o CEPEA. Segundo os pesquisadores, os vendedores seguem atentos às condições climáticas e ao comportamento do mercado internacional, fatores que sustentam a resistência em conceder descontos nas negociações. Do lado da demanda, os consumidores voltaram a negociar volumes para entrega no curto prazo e têm aceitado pagar valores mais altos no mercado para garantir o abastecimento, enquanto aguardam o avanço da colheita da segunda safra, que deve ampliar a oferta nas próximas semanas. Apesar da recuperação observada em São Paulo, por exemplo, o cenário nacional ainda é pressão sobre as cotações. Segundo o CEPEA, os preços do milho continuam em queda na maior parte das regiões produtoras, especialmente no centro-oeste, refletindo o avanço da colheita da segunda safra. Além do aumento da oferta, compradores relatam que já estão abastecidos e por isso limitam a aquisição de volumes destinados apenas às necessidades imediatas. Essa postura reduz a liquidez do mercado e dificulta uma recuperação mais ampla dos preços no curto prazo. Na avaliação do CEPEA, o ritmo da colheita da safrinha seguirá sendo o principal fator de influência sobre o comportamento das cotações para as próximas semanas. E nós, aqui do Giro Rural, vamos continuar atentos e, claro, trazendo as informações para você. Do Giro Rural, Genauro Estefanzi.
7: Muito bem, 12 horas e 7 minutos. Receita Federal começa a adotar CNPJ com letras e números. A partir do dia 31 de julho, a Receita Federal inicia a emissão do novo CNPJ alfanumérico, que combinará letras e números para ampliar as possibilidades de novos cadastros. Os CNPJs atuais continuam válidos e não precisarão ser alterados. Detalhes com Renan Caetano.
9: A partir do dia 31 de julho, a Receita Federal vai começar a implementar o CNPJ alfanumérico. O novo modelo vai misturar letras e números mantendo os 14 caracteres, com o objetivo de ampliar as possibilidades de cadastros e garantir a continuidade das novas inscrições. A mudança é importante porque o formato atual, só com números, está se esgotando. No entanto, quem já tem CNPJ não precisa se preocupar. Os números antigos não serão alterados e continuam válidos normalmente. Os dois formatos, o tradicional numérico e o novo alfanumérico, vão coexistir e terão a mesma validade para todos os fins legais e comerciais. A Receita Federal informou ainda que o processo de abertura de empresas continua exatamente igual. Mesmo depois do dia 31, ainda será possível emitir CNPJs só com números, pois ainda há milhões de combinações disponíveis. A recomendação é que empresas, contadores e sistemas atualizem seus cadastros e softwares para aceitar o novo formato com letras e evitar problemas futuros em emissões de notas, contratos e integrações. Com informações para o Alvorada Notícias, Renan Caetano.
7: Agora 12 horas e 9 minutos. Colisão entre três veículos deixa um morto e dois feridos na BR-400.

0: paranaense teve óbito no local. A passageira, também maior de idade, sofreu suspeita de fratura no braço esquerdo e ferimento na cabeça e dores abdominais. O condutor de um veículo Gol vermelho, terceiro veículo envolvido na colisão, não apresentava ferimentos. E após a avaliação da equipe de resgate, ele recusou o atendimento e assinou o termo de recusa. O acidente com as pessoas feridas e o óbito no local foi registrado ontem pelas autoridades por volta das 13 horas e 30 minutos na BR-470 e na região de Campos Novos, próximo ao trevo que dá acesso ao município de Celso Ramos. Agora são 12 horas e 10 minutos. Vamos ao intervalo comercial. Na volta tem informações sobre informações locais aqui. Santa Cecília, Câmara de Santa Cecília homenageia aos 60 anos do Fórum da Comarca aqui da cidade e também sobre Lions Clube, que tem a nova presidente aqui no município de Santa Cecília. Já já.
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0: Agora são 12 horas e 13 minutos. Câmara de Santa Cecília homenageia os 60 anos do Fórum da Comarca. A Câmara de Vereadores aprovou uma moção de aplausos em reconhecimento aos 60 anos do Fórum da Comarca de Santa Cecília. A homenagem destacou a trajetória da instituição e sua contribuição na garantia da justiça à população. Detalhes com Igor Marcondes.
4: Ontem, a Câmara de Vereadores de Santa Cecília prestou uma bonita homenagem aos 60 anos do Fórum da Comarca de Santa Cecília. Os vereadores aprovaram por unanimidade uma moção de aplausos em reconhecimento à importante data. O momento marcou 6 décadas de atuação da justiça no município, representando história, dedicação e serviço prestado à população. Estivemos presentes na sessão e conversamos com a juíza de direito da comarca de Santa Cecília, doutora Marcela Maria Ladislau de Matos Rizzi.
5: Eu quero registrar um agradecimento especial à Câmara de Vereadores de Santa Cecília por esse reconhecimento institucional ao trabalho que vem sendo realizado ao longo desses 60 anos pela comarca de Santa Cecília, pelo fórum, por todos os servidores, colaboradores. E é uma imensa felicidade estar aqui pessoalmente hoje recebendo essa moção de aplausos e podendo transmitir um pouco do trabalho realizado pela nossa comarca em favor da sociedade ceciliense.
4: Conversamos também com o promotor titular da comarca de Santa Cecília, doutor Rafael Nascimento.
6: Hoje é um dia muito importante, 60 anos dessa comarca,

0: Uma comarca que, apesar do pouco tempo que estou aqui já, é muito marcante, com muitos desafios, mas que me acolheu muito bem e fico muito honrado de participar desse evento, agradecer a vereadora Lucimar, ao presidente Júlio César pelo convite, pela idealização desse evento, porque esses 60 anos de acesso à justiça demonstram a importância de que uma justiça mais próxima do cidadão faz com que ele possa ter os seus direitos efetivamente garantidos.
1: Parabéns ao Fórum de Santa Cecília por esses 60 anos de história e serviço prestado à nossa comunidade. Para o Alvorada Notícias, falou o repórter Igor Marcondes.
2: Lions Clube em Santa Cecília, ou Lions Clube de Santa Cecília, imposta nova presidente. Flávia Francescon assumiu a presidência do Lions Clube de Santa Cecília para o novo ano leonístico. A nova diretoria inicia mais um ciclo de ações voltadas ao trabalho voluntário e ao atendimento da comunidade. De volta, Igor Marcondes, aqui na Alvorada.
1: O Lions Club de Santa Cecília tem uma nova presidente. Flávia Francescon assume o comando da entidade para o próximo ano leonístico, trazendo renovação e novos projetos para uma das mais tradicionais instituições de serviço da cidade. Para falar sobre os desafios e planos à frente do Lions, conversamos com a nova presidente.
3: As minhas expectativas para esse ano leonístico são as melhores possíveis. Eu recebi essa missão com muita humildade, gratidão e muita responsabilidade. Quero fazer uma gestão organizada e acolhedora. O meu objetivo é fortalecer o companheirismo, aproximar ainda mais o Lions da comunidade e dar continuidade ao excelente trabalho que o clube já realiza aqui na cidade, né? Quero desenvolver projetos que realmente façam diferença na vida das pessoas. Eu tenho uma diretoria comprometida para a gente construir um ano muito positivo. Eu escolhi o lema da minha gestão, que é organizar para servir, porque eu acredito muito que quando organizamos bem o nosso trabalho, conseguimos servir ainda melhor. Espero que seja um ano que possamos unir as pessoas, fortalecer o voluntariado, mostrar que pequenos gestos podem fazer a diferença na vida das pessoas. Agradecer a todos os companheiros do Lions Club que caminham comigo nessa missão. Agradeço a minha diretoria, a minha família e, claro, a comunidade, né, que acredita no nosso trabalho. Eu tenho certeza que será um ano muito especial.
1: Desejamos sucesso à nova presidente e a toda a diretoria eleita. Que este novo mandato seja repleto de realizações e muitas ações em prol da nossa comunidade. Para o Alvorada Notícias, falou o repórter Igor Marcondes.
2: A vacina Pneumo 20 passa a ser oferecida pelo SUS. A nova vacina Pneumo 20 já está disponível nas unidades básicas de saúde e amplia a proteção contra doenças causadas pela bactéria pneumocócica, como pneumonia e meningite. O imunizante faz parte do calendário vacinal e é destinado principalmente a crianças, as crianças e grupos prioritários. Detalhes com Gilmar Santos.
4: Boa notícia para a saúde das crianças. A vacina Pneumo 20 já está disponível nas unidades básicas de saúde e demais postos de vacinação do SUS. O imunizante protege contra 20 sorotipos da bactéria pneumocócica, responsável por doenças graves como pneumonia, meningite e otite média, que pode levar até a perda auditiva. A nova vacina amplia a cobertura contra os principais tipos que causam infecções invasivas. A Pneumo 20 é indicada principalmente para crianças menores de 5 anos, povos indígenas a partir de 5 anos, idosos acamados ou em instituições, pessoas com condições clínicas especiais. Durante a fase de transição, o esquema vacinal para bebês será feito com uma dose da Pneumo 20 aos 2 meses, uma dose da Pneumo 10 aos 4 meses e reforço da Pneumo 20 aos 12 meses. Depois que os estoques da Pneumo 10 acabarem, o calendário passará a usar apenas a Pneumo 20. Os pais podem acompanhar o histórico de vacinação da criança pelo aplicativo Meu SUS Digital. A inclusão da nova vacina reforça a importância da imunização para prevenir complicações graves, especialmente em crianças pequenas. Com informações para o Alvorada Notícias, Gilmar Santos.
2: Agora 12 horas e 20 minutos. Vamos ao nosso último intervalo comercial. Na volta tem esporte e também a previsão do tempo.
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1: 12 horas e 22 minutos.
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4: Teve bola rolando ontem pela Copa do Mundo, mais 2 seleções garantiram vaga na fase de quartas de final da competição. Em um dos jogos mais esperados até o momento, Portugal e Espanha se enfrentaram e deu Espanha. 1-0 para os espanhóis, resultado mínimo que mostrou o que foi o jogo. Bastante equilibrado, a Espanha melhor na partida, com mais posse de bola, né, com mais domínio de jogo, mas Portugal foi valente, brigou até o final, mas não conseguiu. Vitória da Espanha. A Espanha está na próxima fase, venceu a Juventude. Lamine Yamal, jovem talento, contra Cristiano Ronaldo, jogador já consagrado no futebol mundial. Essa que tem tudo para ser, né, que teve tudo para ser a última Copa de Cristiano Ronaldo. O outro jogo de ontem, os Estados Unidos, foi eliminado pela Bélgica. 4-1 para a seleção belga. E Estados Unidos que se envolveu, né, assim, numa discussão aí recente, numa polêmica. Donald Trump fez uma intervenção junto à FIFA por um cartão vermelho de Balogun no jogo anterior a esse da Bélgica. O cartão foi anulado, a FIFA anulou o cartão. O jogador entrou em campo ontem e gerou muita discussão. Inclusive, a Bélgica tinha entrado com um pedido antes, horas antes do jogo, que não foi acatado pela FIFA, e gerou muito desconforto de todos os envolvidos aí das seleções, principalmente questionando. Então, todos os cartões seriam reavaliados? Como é que seria essa situação? Donald Trump deu entrevista, falou que sim, que fez isso, que tinha feito essa situação, e inclusive criticou o árbitro brasileiro Rafael Claus pela sua performance durante a partida, dando indícios de que suspeitava da índole, da conduta do treinador. Hoje tem bola rolando, daqui a pouquinho, 13 horas, para Argentina e Egito. É jogão de bola, Argentina buscando vaga na fase de quartas de final, e o adversário de Argentina ou de Egito sai do jogo entre Suíça e Colômbia, que também acontece hoje às 17 horas. Finalizando os 2 jogos de hoje, aí já teremos a fase de quartas de final definida. Já temos definidos, né, os seguintes confrontos: França e Marrocos, que deve abrir a sequência na quinta-feira, próxima quinta agora, às 17 horas. Na sexta-feira, 16 horas, Espanha e Bélgica. No sábado, às 18, infelizmente a Noruega, era para ser o Brasil, contra a Inglaterra. E aí também no sábado, às 22 horas, os vencedores dos jogos de hoje. É Copa do Mundo, é reta final, tá afunilando. Quem será que leva? A atual campeã Argentina ainda está na disputa e quer permanecer com o título do Mundial. A seleção brasileira já começa a pensar no ciclo 2030. Né? Carlo Ancelotti teve seu contrato renovado antes da Copa, ainda para o ciclo de 2030, e já começa a pensar na renovação. O Brasil ainda tem dois amistosos nesse segundo semestre contra a Austrália. Começa um novo momento a seleção. Com as informações para o Boletim de Esporte, Jean Andrade volta amanhã. Desejo a todos uma ótima tarde.
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1: Tudo bem, 12 horas e 25 minutos, vamos com a nossa previsão do tempo. É agora com o nosso meteorologista Leandro Puchalski. Boa tarde para você, Leandro.
5: Boa tarde, Fabiano. Boa tarde para todos os nossos ouvintes aqui da Alvorada. Lá vamos nós para uma tarde bonita, pessoal, de sol predominando sobre o meio oeste. Cada vez mais vamos sendo influenciados por uma massa de ar frio e seco que garante a presença desse sol, mas também as temperaturas baixas, porque as máximas da tarde de hoje ficam na faixa de uns 12 graus. Muito frio na próxima noite. O amanhecer dessa quarta-feira nos reserva temperatura abaixo de 0 grau na maior parte das cidades aqui do meio oeste, menos 1, menos 2, menos 3 em alguns pontos. Nós teremos geada, condição para formação de geada ampla, alguns pontos geada forte no começo dessa quarta. Um dia aberto, quase que sem nuvens, bastante ensolarado. Por isso, durante a tarde, uma temperatura bem diferente, vai até a casa de uns 17 graus, para vocês terem ideia, nós vamos assim. Nós teremos ainda frio no amanhecer de quinta, no termômetro não tanto, já deve ser um pouco mais positivo essa temperatura, mas ainda com condições de geada, sol que segue predominando e uma tarde já agradável de 20 graus. Abraço para vocês, informações do tempo, da Puchalski Meteorologia.
1: Muito bem, agora 12 horas com 27 minutos. Para você acompanhando nossa programação aqui da Alvorada FM nos 94.5, trazendo mais informação. Agora uma informação a título a nível nacional, aqui na nossa programação da Alvorada FM, para você que está acompanhando aqui a nossa programação, referente à TV, né, à televisão. E morre um grande conhecido aí da teledramaturgia da televisão brasileira, morreu Benedito Rui Barbosa, os maiores autores da teledramaturgia brasileira. Autor de novelas marcantes como Pantanal, Renascer e o Rei do Gado, Benedito Rui Barbosa morreu aos 95 anos em São Paulo. Ele deixa um legado que marcou gerações e ajudou a transformar a história da televisão brasileira. Reportagem com Breno Zonta.
6: Morreu nesta terça-feira, aos 95 anos, o dramaturgo Benedito Rui Barbosa. O escritor estava internado em São Paulo para tratar complicações de uma insuficiência renal crônica. Ele tratava a doença havia 3 anos e já tinha um histórico de reinternações, segundo os médicos. Rui Barbosa ficou conhecido como autor das populares novelas Pantanal, exibida na TV Manchete em 1990, O Rei do Gado em 96 e Terra Nostra em 99, as duas últimas exibidas na TV Globo. Suas histórias exploraram ambientes do campo brasileiro. Em Pantanal, por exemplo, ele inovou ao escolher locações externas para retratar a cultura do bioma brasileiro. Nascido no interior paulista, rodeado de imigrantes europeus e asiáticos trabalhando nos cafezais, também transportou esse cotidiano para suas obras. Sua última novela foi Velho Chico, de 2016. O corpo de Rui Barbosa será velado nesta terça, a partir das 15h, na região da Bela Vista, no centro de São Paulo. Ele deixa os filhos Edmara, Edilene, Marcelo e Rui. Produção e reportagem, Breno Zonta.
1: Agora são 12 horas e 29 minutos. O Alvorada Notícias com oferecimento de Agromaster, Supervisa e StarTech, também de loja Casa Nova, fica por aqui. 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A seguir, Frequência 94, chegando já já com o Renan Caetano. Um abraço para você, fica na paz e nos falamos na programação da Alvorada.

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5: 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Maravilha, vamos lá. Muito boa tarde pra você que tá aí do outro lado do rádio, você que tá ligado com a gente. Seja muito bem-vindo, seja muito bem-vindo à nossa programação. 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E você, tá feliz também? Eu tô feliz. Por quê? Porque eu tô aqui na Alvorada, trazendo pra você a programação do nosso Frequência 94. 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
5: É o nosso Frequência, hoje, dia 7 de julho, dia de número 188 do ano. Também é amplamente celebrado como Dia Mundial do Chocolate. A data faz referência à introdução do cacau e do chocolate na Europa, tornando-se um marco para a aristocracia do século XVI. Não há feriados nacionais nessa data, ocorrendo apenas folgas municipais isoladas em algumas localidades. Então, dia 7 de julho. Tudo certo por aí? Tudo tranquilo? Deixa eu mandar um super abraço lá pro Leandro, né? Tá ligado com a gente, né? Mandou boa tarde. O Cláudio Tassir também, né? Mandou boa tarde. Um super abraço lá pro Cláudio. Tá ligado com a gente também, né? Muito obrigado pela audiência, pelo carinho da sintonia. 991063978 pra você participar comigo, mandar sua mensagem. E agora tem Léo Magalhães pra começar bem.

Léo Magalhães, agora somos ex. Que música, hein? Que musicão pra iniciar bem o nosso Frequência. Você gosta dessas músicas mais sofrência, hein? Conta aí pra mim. No 991063978, conta pra mim. Você gosta dessas músicas mais sofrência? Você que tá do outro lado do rádio aí, que ainda não mandou mensagem, manda aí 991063978. Conta pra mim, você gosta da sofrência numa terça-feira à tarde, dia 7 de julho? O clima que segue ensolarado, porém, a temperatura não deve passar dos 12 graus, né? Deve ficar friozinho assim mesmo. Porém, esse solzinho vai ajudando, né? Vai ajudando esse solzinho. O Cláudio Tassilo já mandou ali, né? Eu gosto e muito. Alô, Cláudio! Abração pra você. É o Cláudio que... tá participando com a gente aqui também, né? Muito obrigado. 991063978. E você, já mandou seu boa tarde? Você ainda não mandou? Manda aí, então, um boa tarde, uma figurinha, um emoji, um vídeo. Vamos lá. 991063978. Agora 12 horas com 37 minutos. Seguimos.

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3: Minuto do Agro, uma produção do Sistema CNA Senar.
4: A Receita Federal estendeu para 1º de janeiro de 2027 o prazo para que as pessoas físicas que exercem atividades econômicas regular se inscrevam no CNPJ, condição necessária para a emissão de documentos fiscais eletrônicos. A medida assegura prazo adicional para a adaptação dos contribuintes e acompanha o desenvolvimento de um novo sistema simplificado de inscrição no CNPJ. Para a FAESC, o novo prazo traz segurança e previsibilidade para que os produtores com receita anual igual ou inferior a R$ 3.600.000 se adaptem às exigências. O produtor pessoa física precisará ter CNPJ para emitir o documento fiscal no novo modelo do IBS e da CBS. Minuto do Agro, uma produção do sistema CNA, FAESC, Senar e Sindicatos Rurais.

Seguimos por aqui, né? Quem tá ouvindo a programação aqui, meu amigo Silvio, né? Mandou aqui, que tá ligadinho. Minha amiga Anabela também, né? Tá sempre ligadinha na Alvorada. Um super abraço lá pra Anabela. A Terezinha também, né? Um super abraço. Minha amiga também, a Márcia Siqueira. Um super abraço lá pra Márcia, né? Tá ouvindo a programação também, né? Participando com a gente aqui no nosso Frequência 991063978. Você que ainda não mandou, pode mandar também, né? Deixa eu mandar um abraço lá pro meu grande amigo, né? Tá ligado com a gente também aqui. Meu amigo Carudinho, né? Ô, Carudinho, abração, né? O meu amigo Fernando Carudinho tá ligado e pediu aquela do Mirosmar, Irmão da Lua, Amigo das Estrelas. Daqui a pouquinho tem essa também aqui no nosso Frequência, tá bom? Um super abraço. Quem mais tá ouvindo? A Josilaine, né? Josilaine tá ouvindo a programação. Quem tá mandando boa tarde também por aqui é o Ricardo Souza, um super abraço. A Rosilene Leite também, né? Tá com o radinho ligado. Deixa eu ver se eu acho aqui a música... pra Josilaine lá, né? Ela pediu a música do Romeu, é isso? Ah, o Júlio César pediu a música do Romeu lá pro seu amor, a Josilaine, né? Falou que a música é bem apaixonada e falou que ama muito a Josilaine também. A minha amiga Elisângela, né? Um super abraço, obrigado pela audiência, pelo carinho da sintonia. E nós seguimos por aqui.

Seguimos por aqui, né? Quem tá homenageando sua amiga Estelle Santos, que tá de aniversário, é a Elis, né? Super abraço lá pra Elisângela, né? É, tá homenageando então a Estelle. Ô Estelle, parabéns pra você, muitas felicidades, muitos anos de vida. Quem mais? A Cida, né? Tá mandando aqui boa tarde, um super abraço e boa tarde lá pra Cida também, que tá ouvindo a nossa programação do Frequência, né? E por aqui nós seguimos sempre com as melhores músicas pra você. E agora tá chegando o pedido do ouvinte, hein? É sertaneja, mas é uma música aí que é, tá fazendo bastante sucesso. Já fez, né? Muito sucesso nessa música. Irmão da Lua, Amigo das Estrelas, do Zezé de Camargo e Luciano na época. E agora o Zezé regravou ela, né? Vamos ouvir.

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1: Agora 13 horas.
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4: Entrou em vigor a nova instrução normativa do Corpo de Bombeiros Militar de Santa Catarina, que regulamenta a instalação e a regularização de pontos de recarga de veículos elétricos em edificações no estado. A norma estabelece critérios mínimos de segurança contra incêndio e define regras para os sistemas de alimentação de veículos elétricos. O chefe da Divisão de Normatização da Diretoria de Segurança contra Incêndio do Corpo de Bombeiros, Major Oscar Barbosa Júnior, explica como fica a situação dos equipamentos já instalados.
5: Com a vigência da norma, aquelas que já tinham algum sistema de alimentação de veículo já instalado, ela vai ter um prazo aí de até 2 anos para regularização. Aquelas que vierem a ser instaladas, né, ou nas edificações que vierem a ser projetadas, concebidas após a data de vigência, ela já vai ter que se adequar ali ao que a IN, né, Instrução Normativa, ela estabelece. A diferença é que com a publicação, né, e agora a vigência dessa norma, existe uma padronização nos critérios de segurança, né, os requisitos mínimos para garantir ali um risco mínimo aceitável em relação ali à alimentação, né, dos veículos elétricos em garagens, locais fechados principalmente, né, em locais abertos ali não há um risco considerável, então a própria norma ali ela já considera, né, e tem alguns critérios ali que podem ser aplicados a locais abertos, locais quando ele tem uma cobertura leve e nos locais fechados, que é onde há o maior risco, né.
4: Além da norma, o Corpo de Bombeiros disponibilizou uma ferramenta digital para a tramitação dos processos de regularização. O Major Oscar Barbosa Júnior orienta como proprietários e condomínios devem proceder.
5: É necessário que o responsável pelo imóvel, ele contrate um profissional, né, habilitado ali, competente pela própria legislação ali e os conselhos de classe, né, e esse profissional vai fazer todo o processo de regularização. Posteriormente a essa regularização feita no imóvel, né, com o auxílio ali de um responsável técnico habilitado, aí ele vai dar entrada junto ao Corpo de Bombeiros, né, todo o nosso sistema hoje, ele funciona de forma digital, então não é necessário fazer modificação em projeto, nada, né, e também não existe nenhuma incidência de taxa nessa regularização. Então ele vai fazer processo, vai tramitar conosco, a avaliação ali deve ser feita ali em até 3 dias úteis, né, e após isso vai ter um relatório ali se houver necessidade de fazer alguma adequação, alguma adaptação, ou se aquele equipamento, né, ou os equipamentos que podem ser regularizados mais de um no mesmo processo, eles já vão estar regularizados perante o Corpo de Bombeiros Militar.
4: De Florianópolis para a Rede de Notícias Acaerte, Vanessa Carini.
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0: Seguimos por aqui, agora 13 horas com mais 5 minutos. Deixa eu dar um boa tarde especial aqui, desejar um boa tarde especial pro meu grande amigo, né? Tá aqui também no estúdio. Boa tarde, Igor.
1: Boa tarde, Renan Caetano. Boa tarde a todos os nossos ouvintes. Mais um dia por aqui, né, Renan?
0: Mais um dia, Igão. Terça-feira, dia 7 de julho de 2026, o Dia Internacional do Chocolate. Você sabia dessa?
1: Rapaz.
0: É.
1: Chocolate é bom demais, hein?
0: Chegada do... Quando começaram a fazer, né, a base de cacau na Europa,
1: isso,
0: né?
1: Isso.
0: Dia 7 de julho, então, é comemorado o Dia do Chocolate.
1: Chocolate é bom demais, hein?
0: Você gosta mais de chocolate branco ou chocolate preto?
1: Preto.
0: É? E o Braga gosta de chocolate branco, viu?
1: Oh, rapaz.
0: Uhum. Qual que você prefere, Igor? A barra de chocolate ou caixinha de bombom?
1: Rapaz, é aquele verdadeiro tanto faz, né?
0: Ah, é?
1: Docinho é bom demais.
0: Coisa boa, né? Então, né, quer mandar abraço pra alguém, Igor?
1: Mandar um abraço pro meu pai, seu Marcelo Marcones, pra minha mãe, a dona Maria Luísa, que está lá em casa ouvindo, né? Eles ficam o dia inteiro com o radinho ligado e nesse momento do Frequência não é diferente, ficam lá curtindo a programação da Alvorada, que é top demais, né?
0: Que bacana, né? Um super abraço lá pro meu amigo Marcelo, né? E pra toda a família do Igor também.
1: E hoje, Renan, já são 13 horas e 6 minutos,
0: uhum.
1: Nós temos aí o jogo da Argentina.
0: Que hora que é o jogo?
1: É.
0: Eu acho que é às 17. Ah, já tá rolando?
1: Já tá rolando, era às 13 horas.
0: Ah, Argentina jogando, cara.
1: Argentina e Egito, hein?
0: Eu, depois que o Brasil foi eliminado, eu não tem mais graça pra mim.
1: Rapaz. Pior que não só você, Renan, todos os brasileiros, ou maioria deles, seguem acompanhando a Copa pra ver qual que vai ser o desfecho, mas não é mais a mesma coisa, porque a gente não tem mais a nossa seleção brasileira jogando, né? Nós adiamos o sonho do Hexa. Tem gente que fala que foi cancelado, mas eu me recuso, me dói na alma pensar dessa maneira. Eu prefiro dizer que fica para 2030, né?
0: Fica para 2030. Claro, né? Se tudo der certo, né?
1: Rapaz, assim, ó. Eu tava vendo até agora na internet ali alguns memes. O pessoal lamentando. Porque muitos torciam para Cabo Verde. Cabo Verde caiu. Muito depois da eliminação do Brasil, muitos passaram a torcer para Portugal, Cristiano Ronaldo e tal. Portugal também foi eliminada ontem, né? Então, assim, e agora, Renan? O que será que a gente faz? Torce para os irmãos argentinos que são aqui da nosso país vizinho?
0: Será? ô Igor, eu sou sincero pra você, né, que tem muita gente que fala, né, a respeito da rivalidade Brasil e Argentina.
1: Isso.
0: Mas, sinceramente, cara, eu prefiro que algum país da América aqui, né, da América do Sul, vença. Eu prefiro que algum país, como você falou, né, Argentina, nosso país vizinho. E muito por conta, tem muita gente que fala: ah, mas tá torcendo pra Argentina, não sei o quê. Eu sou sincero, cara. Entre Argentina e Alemanha, por exemplo, Alemanha, claro que já foi,
1: logicamente,
0: né?
1: Logicamente.
0: Entre Argentina e Alemanha, eu prefiro torcer pra Argentina. Argentina e Espanha, eu prefiro torcer pra Argentina. É porque, cara, os europeus já estão numa fase esplendorosa, né,
1: já,
0: cara?
1: Né?
0: É claro que a Argentina é a última campeã do mundo. Mas os europeus vivem uma fase acima, né? Numa prateleira acima no futebol. E, detalhe, cara, eu vi se não tô enganado, Ricardo Quaresma, de Portugal.
1: Isso.
0: Ele tava numa entrevista, né? E ele foi questionado, né, a respeito do Brasil. Ele falou: cara, pro Brasil voltar a vencer, o Brasil tem que jogar como o Brasil.

0: seleção brasileira resgatar o jeito de jogar futebol, mas não o jeito atual. É resgatar aquele jeito lá de 94, de brasileiro. 2002, o jeito brasileiro que colocava medo em todo mundo, né, Renan? Houve uma época, eu estava assistindo um documentário recentemente, que todas as seleções tinham medo da seleção brasileira. Né? Independente do país, independente da potencialidade econômica de cada seleção, tinham medo de jogar com o Brasil, porque sabia que não é, né, Renan? Era certa vitória brasileira. Não é à toa que nós carregamos o título de Brasil, o país do futebol. Só que, infelizmente, nós vamos ter que rever alguns conceitos, rever a forma de organização, fazer uma reformulação para daí sim voltar a sonhar com o Hexa, que a gente possa resgatar a nossa autenticidade de futebol, né?
1: Realmente, a Marilda tá ligada com a gente aqui, também quem tá pedindo uma música gaúcha, que eu não consigo tocar música gaúcha, tá bom? A Evelyn, né, tá pedindo. O Antoninho Pereira tá ligado com a gente também, meu amigo Leco, né, um super abraço pro Leco, né, tá ligado com a gente. Renan, eu gosto de chocolate branco, e na verdade igual o Igor, tanto faz, né, caixa ou barra. É um super abraço lá pro Claudio Tassir, e ele falou que também tá torcendo para Los Hermanos, né? Vamos ver como é que a Argentina, vamos ver como é que a Argentina vai se sair contra o Egito. Tem gente que leva essa rivalidade à flor da pele, tem gente que, assim como eu, é um apreciador do futebol arte, né? Do futebol, por exemplo, que o Messi vem apresentando. Cara, o Messi, ele já tá quarentinha, cara.
0: É um exemplo, né, Renan, a ser seguido, né? 39 para 40 anos.
1: E hoje, se der um pênalti pra Argentina, quem que vai bater?
0: Messi. Mas não haja dúvida disso. Né?
1: Rapaz. Bom, desde ontem já estamos falando desse assunto, né, Igor? É claro que vai continuar ainda por muito e muito tempo aí, até a gente. Até aconteceu o que aconteceu em 2010, ou melhor, em 2006, 2010, 2014, 2018, 2022 e agora 2026. São 6 Copas que o Brasil não sabe o que é chegar em uma final.
0: É.
1: Né? Em uma final. Nem na final o Brasil não chegou.
0: Em 2014 nós
1: fomos a semi.
0: Perdendo a semi, né? Perdemos na semi. E desde então, rapaz, parece algo feito.
1: Parece
0: o Brasil, né?
1: Parece porque paranormal.
0: É traumatizante. E todas as nossas eliminações, por incrível que pareça, desde 2014 para cá, foi para o futebol europeu. Mas a gente tem que continuar firme no nosso jeito de jogar, de pensar futebol e não se render, porque eu acredito que é muito importante que se tenha autenticidade, né?
1: Na verdade, Igor, você falou de 2014 para cá, eu acho que de 2006 para cá. Porque 2006 a gente foi eliminado para a França, né?
0: Rapaz!
1: 2010 foi para a Holanda, 2014 para a Alemanha, 2018 para a Bélgica, 2022 para a Croácia e agora para a Noruega. Europeus, né? E aí entra um detalhe, né? Que a gente pode pensar assim, ó. Será que o futebol evoluiu tanto mesmo? Ou será que nós ficamos retrógrados, né? Será que nós ficamos parados no tempo? O Elson Moraes, né, mandou aqui, ó. Renan, nós somos Hexa. Faz 6 Copas que não ganhamos.
0: Rapaz!
1: Conquistamos o Hexa!
0: Só que
1: de um jeito ou de outro?
0: De um jeito ou de outro a gente conquistou, né?
1: Agora
0: vamos chegar a 2030, Renan, com 28 anos sem conquistar o título.
1: Sem conquistar. Mas tudo bem. Zé Vaqueiro, vem cantar.
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0: Agora 13 horas com mais 18 minutos.
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1: Seguimos por aqui com o nosso Frequência 94, agradecendo sempre você pela sua audiência e pelo carinho da sintonia. Alguma informação aí, Igor? Conta pra gente.
3: Rapaz, as polêmicas acerca da eliminação do Brasil continuam, tá? Acabou de sair uma coisa nova, sabia, Renan?
1: Ah, é?
3: Mais uma situação que tem gerado debates, né, entre os comentaristas e torcedores que amam o esporte. Adivinha o que aconteceu?
1: Não sei.
3: Carlo Ancelotti, treinador do Brasil, deixou a concentração da CBF em Nova Jersey e seguiu para Vancouver, no Canadá, onde a família tem residência, optando assim por não voltar ao Brasil junto com a delegação no voo fretado pela CBF. E aí, Renan, muitos comentaristas já estão falando, comentando sobre, né, essa postura do Ancelotti após essa dolorosa derrota. Né, muitos já estão falando que ele deveria ter voltado com os jogadores para o Brasil e não ter abandonado o barco, né, Renan?
1: Uhum.
3: Essa postura dele já gerou muitos comentários ali no pós-jogo, quando ele virou as costas e foi para o vestiário, deixando os jogadores chorando, desabados no gramado, né? E agora mais essa polêmica acerca do nosso futebol brasileiro. Rapaz do céu, se a gente for ficar falando de seleção brasileira, a gente fica falando a semana inteira e o mês inteiro, porque mais polêmicas como esta vão surgindo ao longo dos dias. Com certeza, tá aí só mais uma polêmica, mais um que muitos estão colocando como ponto negativo para Carlo Ancelotti.
1: Justamente, e nesse momento, né, a Argentina vai perdendo pelo placar de 1-0, e o Messi acabou de errar um pênalti. Será?
3: Possível, rapaz.
1: Será possível? Goleirão do Egito pegou o pênalti. 1-0 pro Egito,
3: a rapaz. A verdadeira caixinha de surpresas, né?
1: O futebol é isso, né? Agora tem Maluma!

0: Agora 13:33.
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0: 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Agora 13:36. Deixa eu mandar um super abraço aqui, né? Um abração especial lá pro meu amigo Anilson, né? O Anilson Quadra tá ligado com a gente. E você pode participar, viu, no 99106-3978. Mande sua mensagem, mande seu alô e vamos juntos. Agora tem mais música por aqui.

Seguimos por aqui com o nosso Frequência. E aí, tudo certo? Tudo tranquilo? Tudo beleza? Manda aí sua mensagem no 99106-3978. Lembrando, né, você que quer ficar bem informado também, no alvorada945.com.br você encontra muitas informações a nível municipal, estadual, a nível nacional, internacional também, né, quando realmente merece destaque. A vacina da Pneumovinte passa a integrar calendário infantil do SUS, né? Antes era a Pneumo10, né? Agora é a Pneumovinte, é aí que previne, né, que combate vários outros, né, tipos de complicações que a Pneumo10 não cobria, tá certo? A eliminação, né, do Brasil amplia acerca da seleção, né? Você encontra lá também no nosso site. A Celesc reforça a rede elétrica em Santa Catarina diante dos riscos do El Niño. Também, né, a lista das cidades mais atingidas aí pelas últimas chuvas, né, da semana passada. Essas e outras informações você encontra na íntegra no alvorada945.com.br. Agora tem Shakira.

0: Agora 13 horas com mais 47 minutos.
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0: 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Hoje, o nosso Dose Dupla com Maiara e Maraíza.

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0: Agora 14 horas com mais 3 minutos aqui na nossa programação e nós vamos seguindo, né, o som de Babado Novo. É, tem música boa sempre aqui no nosso Frequência. E você ainda não participou, manda sua mensagem aí no 991063978, interage comigo, manda sua mensagem e vamos juntos até às 15 horas com Frequência.
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0: Agora 14 horas com mais 4 minutos.
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3: 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Um estudo da Confederação Nacional da Indústria aponta que 4.187 produtos exportados pelo Brasil para os Estados Unidos, equivalentes a quase 15 bilhões de dólares, podem ser taxados em até 37,5%. A medida está sob análise do governo norte-americano, que estuda duas sobretaxas, de 25% e de 12,5%. Atualmente, esses produtos já sofrem uma tarifa temporária adicional de 10%. Esta semana acontecem audiências nos Estados Unidos para tratar dessas possíveis novas tarifas. Caso as duas novas ações corretivas sejam aprovadas, a tarifa será acumulada, elevando a taxação para 37,5%. O presidente da CNI, Ricardo Alban, diz que o aumento nas tarifas compromete uma relação comercial construída ao longo de décadas entre os dois países. A entidade, segundo Alban, está fazendo todos os esforços para reverter o quadro e participa das audiências nos Estados Unidos.
4: Isso nos preocupa bastante e é por isso que nós estamos despreendendo todos os esforços possíveis para termos o melhor resultado também possível, quer seja na alíquota de 25%, quer seja na alíquota adicional de 12,5%. É um desafio grande, mas continuaremos tendo a expectativa de possamos não só reverter, sensibilizando a USTA, ou bem como aumentando também a possibilidade de novas exceções que possam reduzir significativamente esse universo de mais de 4 mil produtos.
3: A Federação das Indústrias do Estado de Santa Catarina trabalha em conjunto com a CNI e também de forma individual em setores como a madeira, que será fortemente impactada se o novo tarifaço entrar em vigor. Quem explica é o presidente da entidade, Gilberto Seleme.
5: No setor industrial, nós fizemos pela CNI uma ampla despesa, todos os setores juntos. Aqui no Sul, nós pegamos e dividimos alguns setores muito impactados, um exemplo, a madeira, e dentro da madeira tem vários segmentos de madeira. Então, foram feitas defesas individuais por segmento de madeira, foi contratado escritórios especializados, tanto nos Estados Unidos como no Brasil, e os clientes dos Estados Unidos estão pedindo, dando cartas, dando apoio às associações, que na cadeia produtiva dos Estados Unidos o produto brasileiro é muito importante. Ele pode encarecer a construção civil se tiver essa taxação de 25%.
3: O escritório do representante de comércio dos Estados Unidos conduz o processo e uma decisão final sobre as tarifas está prevista para ser anunciada até 15 de julho. De Brasília, da Rede de Notícias Acaerte, repórter Rita Sardi.
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0: também.
1: A dona do rebolado, né?
0: Oi, Francine. Vamos rebolar, menina?
2: Agora 14 horas com mais 16 minutos aqui na nossa programação. Nós vamos seguindo sempre com as melhores músicas aqui no nosso Frequência 94 e a sua participação também, né? No 991063978. É a melhor programação do seu rádio, a melhor da sua tarde.
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0: 14 horas com mais 17 minutos.
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0: Por aqui nós seguimos com o nosso Frequência 94. E aí, os amigos, hein? Os amigos aí das máquinas pesadas. Cadê os amigos aí que também ouvem a nossa programação no seu trabalho, né? Os amigos que estão, quem sabe, aí em casa hoje de folga. Conta pra mim aí no 991063978. Vai participando comigo, vai mandando sua mensagem. Agora 14 horas com mais 21 minutos. Tem mais música por aqui.

0: Agora 14 horas com mais 32 minutos aqui na nossa programação. Nós vamos para um rápido intervalo, voltamos já já.
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0: Agora 14 horas com mais 33 minutos.
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5: O Mundial segue acelerado e as quartas de final começam a ganhar forma. Nesta segunda-feira, Espanha e Bélgica garantiram as suas vagas para a próxima fase do Mundial. A Espanha avançou após eliminar Portugal em uma partida que marcou a despedida de Cristiano Ronaldo das Copas. Já a Bélgica também confirmou a classificação, vencendo os Estados Unidos e segue na briga pelo título. E nesta terça, a bola continua rolando. São os dois últimos confrontos decisivos das oitavas. Cada jogo vale uma vaga entre as 8 melhores seleções do mundo. Hoje é dia de Suíça e Colômbia, além de Argentina e Egito. Dois grandes jogos que vão definir quem são as duas seleções que passam para as quartas de final. Eu sou Melina Calduro, em Nova Jersey, para o Acaerte em Campo.
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0: Agora 14 horas com mais 46 minutos aqui na nossa programação e nós vamos seguindo por aqui. Rapaz, a Argentina vai perdendo por 2-1, né? Faltando aí pouco mais de 10 minutos, né, com os acréscimos para acabar o jogo. Tava 2-0, agora o Messi achou um cruzamento ali, né? Tá 2-1 pro Egito, né? Tem ainda 8 minutos para jogar, mais os acréscimos, mas tá no finalzinho o jogo. Vamos ver o que que vai se suceder por ali. Meu amigo Claudio Tassir, né, pediu para dar aquela atualizada aí, né, para ele que não tá podendo se conectar, né, para saber mais sobre o resultado do jogo, mas os hermanos estão caindo a princípio, né? Falta ainda algum tempo de jogo.
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0: Vamos para um rápido intervalo.

0: Agora 14 horas com 47 minutos.
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0: Clima neste momento aqui em Santa Cecília, 13 graus a temperatura, vento a 10 km por hora, clima ensolarado. É o nosso Clima 94.
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Por aqui seguimos agradecendo, né? 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E lembra que tava 2-0 até os 80 minutos? Eu tinha comentado agora há pouco, atualizando você. Agora, a Argentina, é claro, vai ser analisada ainda, né? Pode ter uma suposta falta ali, mas a Argentina acaba de virar o jogo. Em 10 minutos de jogo, a Argentina faz 3 gols. É o futebol, né? O futebol é mágico. Agora 14 horas com 57 minutos e nós vamos seguindo por aqui, é claro, né? Trazendo sempre pra você a melhor programação. A última do nosso Frequência hoje com Maná. Oiê, meu amor. Vamos encerrando?

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4: 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Muito boa tarde para você, meu amigo, para você, minha amiga, para você que tá aí do outro lado do rádio. Seja bem-vindo, seja bem-vinda. A nossa programação do sertanejo está começando, seja daquele sertanejo mais antigo, seja o sertanejo universitário, sertanejo mais atual, né? O qual você quiser, eu vou mandar música boa pra você aqui, tá bom? 991063978 é o WhatsApp da melhor. 94.5. Pra começar bem, tem Ana Castela.

0: Agora 15 horas com mais 15 minutos aqui na nossa programação. Nós vamos seguindo, trazendo pra você sempre as melhores do sertanejo.
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0: Agora 15 horas com mais 15 minutos.
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0: Seguimos por aqui, né? Ouvimos Jorge Mateus, né? Te Cuida Coração. E anteriormente Luan Santana, Telepatia. Manu Batidão, Quem Disse Que Amor É Bom, né? A participação de Léo Santana. Só as melhores do nosso sertanejo. O Vaguinho tá ligado com a gente, né? Uma excelente tarde lá pro meu amigo Vaguinho. Vamos pro rápido intervalo?
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0: Agora 15 horas com mais 30 minutos.
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2: O sonho do Hexa para a seleção brasileira chegou ao fim e agora já se começa a falar, a pensar em 2030, né? O Carlo Ancelotti teve o seu contrato renovado antes da Copa ainda, até 2030. Então, ao que tudo indica, será o treinador do novo ciclo. Aí já começa, pelo menos de uma forma correta, a CBF, tendo em vista o último ciclo com mudanças, com dois, três treinadores passando. E Carlo Ancelotti, será que é o grande nome, né, para fazer essa renovação? Vamos aguardar os próximos capítulos. O Brasil já tem dois amistosos marcados contra a Austrália ainda para esse ano, no segundo semestre, né? E novos jogadores devem entrar no radar da seleção brasileira, tendo em vista a idade do atual elenco, né? Alguns jogadores já vão chegar com idade avançada para o Mundial de 2030 e agora resta saber quem serão os novos nomes, quem ganhará a oportunidade com a camisa da seleção. Ainda tem Estevão lesionado, ainda tem o próprio jogador, o Tigrinho, né? O atacante do Palmeiras, que também tem idade, é jovem e lesionado, não teve uma grande oportunidade nesse ciclo. Enfim, grandes jogadores, jovens promessas que podem sim crescer com Carlo Ancelotti para 2030, no novo ciclo da seleção brasileira. Que seja um ciclo vitorioso. Com as informações para o Giro do Esporte, Jean Andrade.
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1: Seguimos por aqui. 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

0: É o nosso sertanejo bom demais pra você que tá aí do outro lado do rádio. Fica mais uma vez o nosso agradecimento, né? Sempre por você estar aí. Lembrando, né? Você que quer ficar bem informado também, vai lá no alvorada945.com.br, né? alvorada945.com.br, que você vai encontrar notícias, informações a nível municipal, estadual, nacional e até internacional, né? Você, amigo, você, amiga, vai lá e fique bem informado com a gente. Lembrando que lá também tem o player, né? Pra você ouvir a nossa programação 94.5.
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0: Agora 15 horas com 46 minutos.
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1: Seguimos por aqui agora, 15 horas com mais 48 minutos. Tem Clayton e Jefferson.

0: Clayton e Jefferson Campari, a música aqui no nosso Sertanejo Bom Demais. E nós seguimos por aqui, né? Sempre com as melhores pra você. Bom, o Luciano Furtado, né? Tá mandando mensagem aqui. É, tá ouvindo a programação e pediu pra mandar um abraço pra toda a galera que tá na escuta, né? Nas máquinas, nas caçambas, né? Pessoal que tá trabalhando lá no Obras, né? É, um super abraço lá pro meu amigo Luciano Furtado, também o meu amigo o Rian. Enfim, né? Toda essa galera, gente boa, né? O Orly, é, todo o pessoal ali que trabalha e sempre tá ligadão aqui na 94.5. E pediu a música Retrovisor, é isso? Retrovisor. Deixou, é com Gustavo Lima, né? Se eu não tô enganado. Lá vai então, Gustavo Lima, Retrovisor. Lá pra galera que tá ouvindo a programação, meu amigo Luciano, Fabinho. Abraço pra vocês aí.
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0: Cê tá doido. 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
1: Agora 16 horas em ponto, vamos para um rápido intervalinho, né? Atualizando nossa grade comercial por aqui.
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1: Agora 16 horas com mais um minuto.
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5: Problemas bucais podem reduzir o desempenho de atletas em até 17%, segundo estudos da Associação Brasileira de Odontologia. Além da perda de rendimento, dores, infecções e alterações na mordida podem comprometer a recuperação muscular e aumentar o risco de lesões. O dentista especialista em implantodontia e diretor da Neodente, Dr. Sérgio Bernardes, explica como a saúde bucal influencia a alta performance.
6: A saúde do nosso corpo ela é integral. Nós sabemos que, do ponto de vista biomecânico, o equilíbrio oclusal que nós temos na articulação temporomandibular, que é a articulação da mandíbula, onde encaixa no nosso crânio, essa articulação ela impacta em toda a postura do atleta. Então, um atleta que tem um problema oclusal, um problema dentário, ele consequentemente vai compensar esse equilíbrio, essa falta de equilíbrio na mordida, no ombro, no quadril, nos joelhos. E atletas de alta performance, milissegundos, um estiramento muscular, uma força mais exigente, isso tudo faz uma diferença muito grande quando você tem um desequilíbrio nessa estrutura muscular. Existem outros problemas também relacionados, além do ponto de vista biomecânico, aos atletas de alta performance, que diz respeito às lesões radiculares, um dente com cárie, um dente que precisa de tratamento de canal. Esses tipos de lesões, elas acabam caindo algumas bactérias na corrente sanguínea, que elas podem levar a problemas articulares.
5: Cada vez mais presente no esporte de alto rendimento, a odontologia esportiva busca prevenir problemas que possam afetar o desenvolvimento dos atletas.
6: Hoje, graças a Deus, a odontologia esportiva, especialmente a brasileira, ela já está super evoluída. Se a gente compara com outros países, com outras culturas, nós aqui no Brasil temos integrados as equipes técnicas, dentistas, que estão aí nas diversas categorias esportivas.
5: O acompanhamento odontológico regular é apontado por especialistas como parte da preparação de atletas de alto rendimento, contribuindo para evitar lesões e manter o melhor desempenho. De Florianópolis, da Rede de Notícias Acaerte, Carol Denardi.
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1: Deixa eu mandar um super abraço lá pro meu amigo Tarcísio, né? Alô, Tarcísio, um super abraço pra você. É, tá ligadão com a gente aqui na programação, meu amigo Tarcísio Andrade, né? Um super abraço, pediu uma música boa, né? Então lá vai, Felipe Rodrigo.

0: Agora 16 horas com mais 15 minutos aqui na nossa programação. Vamos para um rápido intervalo, volto já já, trazendo sempre as melhores para você.
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Deixa eu mandar um super abraço lá pro Gilberto Chaves, né? Tá ouvindo a programação. Pediu música Pensa e Volta, né? Também quem tá participando comigo aqui é o Antônio Lopes. Tá ligadão na nossa programação. Agora tem Simone Mendes, né? Super abraço lá pro Antônio, né? Tá ligadão na máquina pesada, né? Agora tem Simone Mendes, dois tristes.

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1: Seguimos por aqui, agora 16 horas com mais 29 minutos. Vamos para um rápido intervalo?
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3: Foi confirmado, Cristiano Ronaldo fez a sua última participação em Mundiais em 2026. Após a eliminação de Portugal para a Espanha, o craque português falou sobre o fim da sua trajetória em Mundiais e disse sair com a consciência tranquila. Aos 41 anos, CR7 disputou a sua sexta edição de Mundial e deixa o torneio como um dos maiores nomes da história da seleção portuguesa. O atacante lamentou a forma como a seleção portuguesa foi eliminada, mas destacou que deu tudo de si dentro do campo. Ronaldo também relembrou os títulos conquistados com Portugal, como a Euro de 2016, e afirmou que agora é hora de olhar para a frente. Um dos maiores capítulos da história do futebol mundial chega ao fim nas Copas. Eu sou Melina Calduro, de Nova Jersey, para o Acaerte em Campo.
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4: Agora 16 horas com mais 33 minutos aqui na nossa programação. Nós seguimos sempre com o nosso sertanejo bom demais, com as melhores. Sônia da Madrugada.

0: Agora 16 horas mais 43 minutos.
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Rio Negro e Solimões, aqui na programação, casa cheia. Também Taime Thiago, eu esperarei. E Henrique e Juliano, saudade de quem eu sou. 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E eu vou ficando por aqui, né? Deixando pra você meu agradecimento, deixando pra você sempre, né? A minha palavra de gratidão, porque é você o motivo de estarmos aqui todos os dias fazendo essa programação bacana, né? Com muita música boa, alto astral, animação e sempre... Eu gosto de frisar, né? Sempre participe com a gente. Por quê? Porque isso nos faz fazer a melhor programação ainda mais, né? Você ajuda-nos a fazer a programação cada vez e cada dia melhor, tá bom? Na sequência tem Gilmar Santos e o Bailão da 94. Eu vou ficando por aqui. Mais uma vez agradecendo aos nossos patrocinadores, a você e a todos. E agora, ó, fica aí porque tem música. Renan e Raí, Será Que Pensa em Mim? Eu volto amanhã, a partir do meio-dia e meio, com o nosso Frequência 94. Tchau, tchau. Na sequência, Bailão com o Gilmar. Bailão da 94 com Gilmar Santos. Tchau, tchau.

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4: Tá começando pra você a partir de agora, terça-feira, friazinha, mais de sol aparecendo aí. É o nosso Bailão da 94, 7 de julho, e nesse momento estamos com 11 graus de temperatura. Previsão pra hoje de mínimas bem baixas, né, rapaz? Eita, o que tem de mínima hoje aí? 5 graus. 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E aí, como tá você? Tudo certinho, tudo beleza, tudo legal? Então aumente o volume que tá começando o bailão, melhor da música de banda e a boa música gaúcha. No estilo bailão, claro, alegria.
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4: vai começar. Tô chegando. Estação Fandangueira, sem pensar no coração.

17:10, o Carisma, linda por foto, essa música é linda, o pessoal gosta muito, né? Manda um abraço lá pro meu amigo Formiga, que tá sintonizado com a gente aí, lá de Lebon Regis, o Formiga. Um abraço, meu amigo, o Cabeça de Mio também tá lá? Não, Cabelo de Mio. Ô, rapaz, deve ser muito bonito esse cabelo aí, né? Tia Chaleira, virando...

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2: Vamos lá, já estamos de volta às 17h18. O fígado de aço, terça-feira ainda, mas já vamos dar aquele jeitão, né, rapaz? Eita!

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0: E essa música é muito bonita, Minuano, a vitrolinha pra gente matar a saudade, rainha musical, fígado de aço. Deixa eu agradecer a Hilda Silva, já tá confirmando a audiência com a gente, né, Hilda? Agradecer aqui também meu amigo Adriano de Souza, lá de Fraiburgo. Ele tá pedindo aqui o Brilha Som com Corpo e Alma, Me Diz.
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0: Vamos lá.

0: nosso bailão pra matar a saudade aí. Que coisa boa, né? Grupo Tradição e as meninas do Bom Xibom Xibom Bombom. O amor se vai. Trilha Som, Me Diz e ainda Minuano Vitrolinha. Teve Rainha Musical também. Mandar uma boa noite lá pro meu amigo Sebastião Gren, que tá na audiência aí, né, Sebastião? A Lourdes, menina. Fala lá, Lourdes.
1: Eu quero a música Perigosa do
0: Lourdes
1: dos Santos
0: Venegatti. Perigosa da Lourdes dos Santos Venegatti. Tá bom, Lourdes. Um abraço pra vocês aí, viu?
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0: 23 e 22 em Santa Cecília.
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1: E já estamos de volta com o nosso Bailão da sua terça-feira, comecinho de noite já, escurecendo mais cedo, friozinho também, faz parte, né? Boa tarde, estou trabalhando até as 18 horas e sintonizado na rádio, top demais teu programa, tudo de bom, sou o Matheus. Ô, Matheus, obrigado, rapaz. Que bom que gosta, viu? A gente faz sempre com o maior carinho do mundo, esperando esse tipo de retorno mesmo, né? Deus abençoe aí, obrigado pela audiência. Fala, patrão, beleza? Toca pra nós os atuais Navega Coração. Tamo junto sempre na escuta, meu amigo Charles. Fala, Charles, já vamos se preparar aí pra essa moda, porque antes tem a vidro de perfume. Vou mandar lá pro meu amigo Renatinho, né, Renatinho? Já chegamos lá no mercado hoje e ele pediu essa moda aí. Então vai lá pra ele, tá sempre curtindo a nossa Rádio Alvorada. Meu amigo que tem o rádio no sangue também, né, o Renatinho? Que tal? Lá pra Zenita também, pras meninas, pra todo mundo. Vamos de musical JM desse jeito assim, ó.

0: famosa da perigosa e linda aqui no nosso programa, Os Atuais Navega Coração e o Vidro de Perfume, que tá tocando demais essa aí, viu, rapaz? Que coisa. Zenilda Ramos tá na audiência. Zenilda, boa tarde pra você, obrigado pela sintonia aí.
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0: Bom, nesse momento estamos com 9 graus de temperatura, condição de céu limpo. Quando o céu fica limpo, você sabe que é propício aí para frio, né? Temos mínimas de 5 graus para hoje, noite de céu limpo. Sol o dia todo com nuvens para nossa quarta-feira, já amanhã, né? Sol o dia todo sem nuvens no céu, com aumento de nebulosidade à noite, não chove. Mínimas de 0 com máximas de 17 graus.
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0: Vamos lá, estamos de volta às 17h51 e você continua participando, que você sabe que a programação é toda nossa aqui, o nosso bailão, né? Eita vida! Manda um abraço lá pra Lauane, pra Márcia, que estão ouvindo o nosso programa lá no bairro Cristo Rei. O amigo Luciano da Luz chegou agora do trabalho aí também, né, Luciano? Com certeza, sempre tem um radinho ligado aqui na nossa programação. A Zenilda gosta muito, né, o Zenilda? Da rapaziada do Coração Carente. Então vamos trazer aqui a Verdade ou Ilusão. E daqui a pouquinho o Navisson tem San Marino também nesse bloco.
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0: Marino, coração de pedra, que musicão pra gente relembrar. Nave Som, Sofre Aí Mas Não Me Liga. Época da Renatinha Paza, né? Manda Coração Carente, Verdade ou Ilusão. E assim vamos encerrando esse bloco em especial, essa hora, né? Mas daqui a pouquinho, depois da oração da Ave Maria, a gente volta com mais. Então, vá aumentando o volume aí que a gente volta já.
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6: Louvado seja o nosso Senhor Jesus Cristo. Salmo 113. Confia, Israel, no Senhor. É nos céus que está o nosso Deus. Ele faz tudo aquilo que quer. São os deuses pagãos, ouro e prata. Todos eles são obras humanas. Têm boca e não podem falar. Têm olhos e não podem ver. Têm nariz e não podem cheirar. Tendo ouvidos, não podem ouvir. Têm mãos e não podem pegar. Têm pés e não podem andar. Como eles serão seus autores, que os fabricam e neles confia. Confia, Israel, no Senhor. Confia, cada um de nós, no Senhor. No Senhor que trouxe Jesus a este mundo, e assim buscamos confiar nas palavras e promessas que Jesus deixou para nós. Ele que é a imagem do Pai, que podemos ver e podemos dizer: vimos o Pai porque vimos Jesus. Então buscamos também trazer para nós as nossas atividades da nossa paróquia aqui de Santa Cecília. No dia 11 de julho, a comunidade do Vaili estará recebendo a imagem de Santa Cecília às 14h30. Quem levará a imagem será a comunidade de São Judas, e assim acontecem as visitas de Santa Cecília em nossas comunidades. Então, no dia 11, visitando a comunidade do Vaili às 14h30. Lembramos também que está se aproximando a festa em veneração a São Cristóvão, dos dias 18 a 26 de julho de 2026. No domingo, dia 26, haverá a procissão motorizada saindo da Igreja Matriz às 8h30, com as bênçãos de veículos ao chegarmos na comunidade São Cristóvão. Às 10h30, Santa Missa. Então busquemos participar dos momentos festivos em veneração, em louvor a São Cristóvão. Oração pelas vocações. Jesus, Mestre Divino, que chamasse os apóstolos para vos seguirem, continuai a passar pelos nossos caminhos, pelas nossas famílias, pelas nossas escolas, e continuai a repetir o convite a muitos de nossos jovens. Dai coragem às pessoas convidadas, dai forças para que vós sejam fiéis como apóstolos leigos, como diáconos, padres e bispos, como religiosos e religiosas, para o bem do povo de Deus e de toda a humanidade. Amém. O anjo do Senhor anunciou a Maria, e ela concebeu do Espírito Santo. Ave Maria, cheia de graça, o Senhor é convosco, bendita sois vós entre as mulheres, e bendito é o fruto do vosso ventre, Jesus. Santa Maria, Mãe de Deus, rogai por nós, pecadores, agora e na hora de nossa morte. Amém. Eis aqui a escrava do Senhor, faça-se em mim segundo a vossa palavra. Ave Maria, cheia de graça, o Senhor é convosco, bendita sois vós entre as mulheres, e bendito é o fruto do vosso ventre, Jesus. Santa Maria, Mãe de Deus, rogai por nós, pecadores, agora e na hora de nossa morte. Amém. E o Verbo se fez carne e habitou entre nós. Ave Maria, cheia de graça, o Senhor é convosco. Bendita sois vós entre as mulheres, e bendito é o fruto do vosso ventre, Jesus. Santa Maria, Mãe de Deus, rogai por nós, pecadores, agora e na hora de nossa morte. Amém. Rogai por nós, Santa Mãe de Deus, para que sejamos dignos das promessas de Cristo. Oremos. Derramai, ó Deus, a vossa graça em nossos corações, para que, conhecendo pela mensagem do anjo a encarnação do vosso Filho, cheguemos por sua paixão, morte e cruz, glória e ressurreição, por Cristo, Senhor nosso. Glória ao Pai. Pai, ao Filho e ao Espírito Santo, assim como era no princípio, agora e sempre. Amém.
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1: Aqui o nosso bailão continua às 18h09, rapaz. Que bom ter a sua audiência com a gente. Até às 19 horas o bailão. Você que tá chegando do trabalho agora, tá ligando o rádio, tá acompanhando a gente no carro aí voltando pra casa. Obrigado pela sintonia. Vamos de bailão!

0: clássico da música de banda aqui no nosso bailão. Diga locutor do São Francisco. Essa aí todo mundo canta junto, né? Vamos lá, noite de terça-feira, só tá começando, 8 graus a temperatura.
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1: Vamos lá, já estamos com o nosso Bailão da 94 de volta. Eu, você e a nossa Alvorada FM, a número em audiência em toda a nossa grande região. O WhatsApp continua liberado lá, viu? Eita, vamos curtir o bailão, que é bom demais da conta.

0: maravilha, 18h31, tá aí na programação Xeloquê do Amadurecer, Danúbio Azul Fora de Controle e Banda Gralha Azul Nosso Encontro. É, rapaziada do céu, só se fala na Argentina hoje, né, rapaz? O que que aconteceu lá? Minha avó de bicicleta, de uns 2-0, para um final de 3-2 aí numa reviravolta nunca vista, pelo menos não tão recente assim, né? Que coisa, eu queria que o Brasil fizesse isso, mas não foi dessa vez, né? Mas tá bom, parabéns aos amigos argentinos, nossos vizinhos aí, né? Vão seguindo firme. Portugal já deu adeus à Copa também, né? Mas é assim mesmo. Os melhores também caem. Vamos lá, intervalinho, voltamos já.
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0: Vamos lá, já estamos de volta, 18:36 e a nossa programação segue. Deixa eu agradecer aqui a audiência da minha amiga Cândia Pires do Campo do Arião. Boa noite, Cândia, meu amigo Aldair. Um abraço também lá pro meu amigo Iloir Antônio de Ramos. Fala, Iloir! Alô, Evaldo também tá na sintonia aí, Evaldo. Obrigado pela audiência. E o Cláudio Tassir tá pedindo Coração de Rapariga. Oferecendo para todos que gostarem, que tá ligado lá bem de boa e desejo uma semana, uma abençoada noite, né, para todos. Valeu, meu amigo Cláudio, um abraço, obrigado pela audiência sempre.

0: pra nascer uma música mais top que essa aí ainda, né? Grupo Bailace, a troca de tiro! Banda Mercosul e o coração de rapariga, integração fora de controle. Na voz dele, né? Do Joe, Dig Joe, Joe. Boa noite, bom, manda uma música pra nós aí, Tião, Luana, no pessoal do posto da G5, e coloca uma música boa aí. Ô, rapaz, todo mundo curtindo lá nossa programação, né? Maravilha. Fica som ambiente lá pro povo, que coisa boa. A Zelanda também tá ouvindo nosso programa aí, Zelanda. Obrigado pela sintonia, ótima noite pra vocês aí.
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2: É, já estamos de volta aqui em 94,5, o nosso Bailão, noite de terça-feira. Como é que tá aí? Temperaturas boas, agradáveis, né? Só que não. 7 graus de céu limpo, é frio, né, rapaz? É frio. Quem tá jogando agora aí? As oitavas de final, Suíça e Colômbia. Tá no 0-0, quase acabando o jogo já, rapaz. Vai pra prorrogação aí, de certeza, né? Pra quem que você tá torcendo aí, hã? Esses times aqui são mais tranquilos, né? Os brasileiros assistem porque gostam de um futebol, mas torcer mesmo assim não, né? Mas enfim, vamos lá. Sempre tem um favorito. Flávio Dalcin, Banda Ouro, tá difícil de voltar.

música nova do grupo Marcação. Os Anjos Não Mentem, aqui no nosso Bailão da 94. Flávio Dalcin, Banda Ouro. Ah, tá difícil de voltar com participação do Céu e Cantos. É boa. Vou mandar um abraço lá pro Alex Ribeiro. Fala aí, Alex. Tá pedindo uma música pra ele e pra Neiva, lá do Guilherme Howen. Ao som da nossa Alvorada FM, um abraço pra vocês aí, obrigado pela sintonia. 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Amanhã a gente volta, viu? 6 horas da manhã, mateando na Alvorada. E logo depois tem aquela passadinha sempre no Alvorada Notícias. A gente tá sempre falando do comércio também, né? E às 17 horas o nosso bailão. Ótima noite pra você e que a nossa semana continue boa e abençoada. Um abraço, meus amigos. Tchau, tchau.

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4: Muito boa noite, começando mais uma edição do Flashback 94 desta terça-feira, dia 7 de julho do ano de 2026. Muito prazer, Fabiano Carlos comandando até as 9 horas da noite. As músicas que marcaram época, aquelas do passado, as velhinhas do seu rádio, década de 70, 80, 90 e começo dos anos 2000. Bora matar saudade? Você em casa, você no trabalho, levando a gente de carona, curtindo no aplicativo, pelo site também, a nossa melhor sintonia e, claro, conectado aí pela net, curtindo a nossa melhor programação. Vamos começando o nosso flashback de hoje com Blonde Maria, Shaggy e Los Hermanos.

0: 714.
1: Aqui, claro, a música não para até as 9 horas da noite. Para você que está curtindo em toda a região, sintonizado, conectado com a Alvorada também, logicamente no site e no aplicativo, você nas cidades vizinhas que acompanham via 94.5. Vamos abrindo mais um bloco musical. Carta Branca, Araqueto e muito mais na Alvorada.

0: 7h32.
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3: Aqui é o Flashback 94, até as 9 horas, para você na Alvorada, nesta ótima terça. A semana começou bem, hein? Ontem já apresentamos um super Flashback 94, hoje também as melhores do passado, e assim a gente vai durante toda a semana, aqui sempre nesse horário, com as músicas, com as velhinhas do rádio, claro, pra gente matar aquela saudade, de 1978, Dancing Days com as Frenéticas.

Você ligado, você curtindo o nosso Flashback 94 na Alvorada FM. Fabiano Carlos comandando, comunicando com você aqui, ó, e apresentando as melhores do passado até as 9 horas da noite. Pitty, Me Adora. Depois tem Venga Boys e ainda Guns N' Roses.

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1: Oito e dois.
2: Muito bem, de volta para trazer mais músicas, mais um bloco musical de primeira qualidade. Começando o bloco com Kid Abelha, Yasu e ainda Pato Fu.

0: 8:16.
1: Vamos seguindo com o nosso Flashback 94 aqui na Alvorada FM. São aquelas que você mata a saudade, aquelas que você recorda, os melhores sucessos nacionais e também internacionais. Abrindo com o Olhar 43 RPM, ainda Ramones e muito mais.

0: 8:29.
1: Você está muito bem sintonizado com a Alvorada FM nos 94.5 e também, claro, curtindo pelo site o alvorada945.com.br, pelo nosso aplicativo. E aí, de boa? Curtindo? Trabalhou bastante hoje durante o dia e agora só em casa curtindo o nosso Flashback 94. Tá pintando a garota nacional do Skank. Depois tem Red Hot Chili Peppers, Madonna e Barão Vermelho.

0: 8h47.
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2: 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E agora vamos trazer as últimas do Flashback 94 desta noite de terça-feira. Vamos trazendo A La Carte, Bry Adams, Raul Seixas. E eu deixo aqui meu carinho, meu abraço pra você. Uma ótima noite, bom descanso. E amanhã nos falamos na Alvorada FM, a partir das 7 da noite, com mais uma edição do Flashback 94. Abraço, gente. Fica na paz. Até amanhã. Tchau.

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1: Está no ar a Voz do Brasil. As notícias do governo federal que movimentaram o país no dia de hoje.
2: Olá, boa noite.
1: Boa noite para você que nos acompanha em todo o país.
2: Terça-feira, 7 de julho de 2026.
1: Vamos aos destaques do dia na Voz do Brasil.
2: Economia e exportações.
1: Brasil e Estados Unidos promovem mais uma rodada de negociações sobre a aplicação de novas tarifas a produtos nacionais. Luana Karen.
3: O prazo final para o governo dos Estados Unidos definir a aplicação de novas tarifas sobre produtos brasileiros é 15 de julho.
2: Pets e saúde mental.
1: Meu SUS Digital oferece teleatendimento gratuito para quem enfrenta dificuldade em parar de jogar. Graziele Bezerra.
4: O atendimento é gratuito e confidencial e realizado por psicólogos ou terapeutas ocupacionais com o apoio de médico-psiquiatra quando necessário.
2: A partir de amanhã, contribuinte pode consultar lote especial de restituição automática do imposto de renda.
1: O pagamento dos valores será feito no dia 15 de julho. Graziela Mendonça.
5: O lote automático beneficia contribuintes que não eram obrigados a declarar o imposto de renda em 2025, não entregaram a declaração, tiveram o imposto retido na fonte em 2024 e têm até R$1.000 a receber.
2: Hoje, na apresentação da Voz do Brasil, Luciana Vasconcelos e Luciano Seixas.
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2: As negociações entre os governos do Brasil e dos Estados Unidos continuam em andamento a respeito da aplicação das novas tarifas comerciais.
1: Os dois países também avançaram nas discussões sobre cooperação no combate ao crime transnacional.
3: Brasil e Estados Unidos realizaram mais uma rodada de negociações a respeito da aplicação de novas tarifas sobre produtos brasileiros. Trata-se de uma sobretaxa de 25% sobre diferentes produtos exportados pelo Brasil. Em alguns casos, a taxação pode chegar até 37,5%. O ministro do Desenvolvimento, Indústria, Comércio e Serviços, Márcio Elias, afirmou que as negociações seguem em andamento e que estão concentradas na defesa dos interesses comerciais do país.
6: Não sairemos da mesa de negociação em momento algum e não permitiremos jamais que um tema que não diga respeito à relação comercial, à relação econômica, à boa relação política que o Brasil sempre teve com os Estados Unidos, ela deixe de presidir ou orientar as conversas, né? Não há espaço para discussão de outra natureza que não seja a defesa da soberania e a defesa dos reais interesses do Brasil.
3: Segundo o ministro Márcio Elias, a reunião foi uma continuidade às conversas iniciadas na semana passada. Os temas foram divididos por áreas e uma das frentes tratou também da cooperação no combate ao crime transnacional.
6: Há um reconhecimento de que é possível avançarmos nesse ponto. O Ministério da Justiça aqui no Brasil fez um trabalho. Nós já tínhamos apresentado na visita do presidente Lula ao presidente Trump e hoje nós detalhamos um pouco mais esse plano bilateral.
3: O prazo final para o governo dos Estados Unidos definir a aplicação de novas tarifas sobre produtos brasileiros é 15 de julho. Outra reunião entre os dois governos deve acontecer esta semana. Reportagem Luana Karen.
2: O vício em jogos de azar é prejudicial à saúde mental e financeira dos apostadores.
1: O aplicativo Meu SUS Digital oferece acompanhamento e tratamento.
2: Um teste identifica os sinais e, por meio do aplicativo, é feito o encaminhamento com consultas online com especialistas.
7: Seduzida pela promessa de dinheiro fácil, a educadora Zélia Fernandes apostou online pela primeira vez em 2024. Com o passar do tempo, os ganhos deram lugar à dívida e à mudança de comportamento. Ela só parou de jogar no início deste ano.
8: Quando eu perdi um dinheiro, no qual que eu precisava muito dele, a conta estava toda zerada, eu tinha perdido tudo.